0: de um cessar-fogo em 8 de abril, após quase 40 dias de ataques israelo-americanos contra o Irã e de represálias de Teerã na região. Com esse novo plano, o Irã espera uma resolução do conflito pela via diplomática, ao mesmo tempo que afirma estar preparado para a retomada das hostilidades. Márcia Bechara.
1: Segundo Teerã, um plano para encerrar o conflito foi entregue e agora, nas palavras do governo iraniano, a bola está com os Estados Unidos. O vice-ministro das Relações Exteriores do Irã diz que o país aceita seguir pela diplomacia, mas também está preparado para o confronto, desde que seus interesses e sua segurança sejam garantidos. Enquanto isso, a tensão aumenta na região. Israel realizou novos bombardeios no sul do Líbano, dizendo ter atingido dezenas de alvos do Hezbollah, grupo aliado do Irã. Os ataques continuam diariamente, apesar do cessar-fogo anunciado em abril, que Israel e Hezbollah se acusam mutuamente de violar. A escalada reforça o clima de incerteza no Oriente Médio, num momento em que a diplomacia avança pouco e o risco de retomada dos combates permanece alto.
0: Nesta manhã, o Exército de Israel ordenou a retirada urgente de moradores de novos vilarejos no sul do Líbano. Os militantes brasileiro e espanhol da Flotilha de Gaza comparecem neste domingo à justiça israelense. Tiago Ávila e Saif Abu Keshek chegaram pela manhã ao tribunal de Ashkelon, no norte de Israel, onde estão detidos. Na audiência, a prorrogação da detenção deles por mais 4 dias será avaliada, informou a ONG de Defesa dos Direitos Humanos, Adalá. Antes, os advogados da ONG conseguiram visitar os dois militantes na prisão. Segundo eles, Ávila e Keshek relataram uma prisão de extrema brutalidade. Eles são suspeitos por Israel de afiliação a uma organização terrorista ligada ao grupo Hamas que governa a faixa de Gaza. Brasil e Espanha denunciaram a detenção. Os dois militantes foram detidos ao largo da ilha de Creta, em águas internacionais, na quinta-feira. Israel libertou os mais de 170 integrantes da Flotilha de Gaza na Grécia, com exceção de Tiago Ávila e Saif Abu Keshek. Ataques de drone russos mataram nas últimas horas 3 pessoas no sul da Ucrânia, segundo autoridades locais. Já a Rússia informou ter sido alvo de um ataque ucraniano de grande escala, envolvendo várias centenas de drones. Uma vítima foi registrada perto de Moscou. Em meio à crise energética provocada pelo bloqueio do Estreito de Hormuz, Arábia Saudita, Rússia e outros 5 países da OPEP se reúnem neste domingo para decidir um eventual aumento da produção de petróleo. Será a primeira decisão do grupo sem os Emirados Árabes Unidos, que anunciaram sua saída da Organização dos Países Exportadores de Petróleo na última terça-feira.
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0: 2 migrantes morreram neste domingo no norte da França, tentando atravessar o Canal da Mancha para chegar ao Reino Unido. As 2 mulheres estavam em um barco inflável que transportava cerca de 82 pessoas. Foi o 3º drama na tentativa da travessia clandestina em pouco mais de 1 mês. Desde 1º de abril, agora, 8 migrantes morreram na região. Em 2025, ao menos 29 pessoas morreram no mar tentando chegar no Reino Unido, segundo um levantamento da AFP. Brasil! As imagens do mega show de Shakira na praia de Copacabana são destaque na TV e sites de notícias da França neste domingo. O Rio em clima da estrela latina, entre sucessos e declarações de amor ao Brasil, a popstar colombiana fez vibrar no sábado à noite uma multidão de 2 milhões de pessoas que atenderam ao chamado da Loba, escreve a mídia francesa.

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1: São 11 horas e 36 minutos em Paris, 6 horas e 36 minutos em Brasília. Seguindo o nosso programa, a reportagem Brasil Mundo deste domingo conversou com Sônia Santos, ícone da música brasileira radicada nos Estados Unidos, que volta aos palcos brasileiros aos 82 anos de idade em maio. O programa de esporte aborda a participação do Irã na Copa do Mundo de 2026, que reacende tensões no esporte e na diplomacia global. Hoje tem mais uma lição de um nosso curso de francês. Aguardem.
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4: Sônia Santos é uma das vozes mais importantes da música brasileira que muita gente ainda está descobrindo. Uma artista de trajetória rara, com 60 anos de carreira, que atravessa a televisão, samba, soul e jazz com a mesma força e identidade. A cantora e compositora que construiu uma carreira singular, dividindo palcos com grandes nomes internacionais e da MPB, agora retorna ao Brasil em maio para apresentar o espetáculo O Samba Mandou Me Chamar, marcando o reencontro com o público brasileiro após anos de atuação intensa no exterior. Radicada em Los Angeles há mais de 3 décadas, Sônia fez da cidade um polo de expressão afro-brasileira e consolidou-se como referência cultural. Foi daqui que nos deu entrevista. Aos 82 anos e cheia de energia que transborda nas conversas e nas suas músicas, subiu ao palco em Temécula, na Califórnia, no dia 17 de abril. Nos últimos meses, realizou diversas apresentações na região, na qual é reconhecida como um símbolo de resistência e a ponte entre a ancestralidade e a modernidade global, de onde vêm suas inspirações.
5: Eu acho que a arte tem que estar caminhando de olho vivo na política, que é para não transmitir mensagem errada. Então, eu acompanho muito a política. Eu gosto de programas de governo que falem principalmente em saúde, educação, arte, cultura. E procuro fazer com que valorizar a minha ancestralidade e fazer com que essas figuras que realmente, vamos dizer assim, fundaram o Brasil, que elas sejam vistas, que elas sejam ouvidas, que elas sejam reconhecidas e valorizadas, né, Cleide?
4: Ícone desde os anos 1960, Sônia compartilhou palcos com nomes como Tim Maia, Jorge Benjor e Luiz Melodia. A projeção nacional veio na década seguinte, quando se tornou presença marcante na televisão brasileira, especialmente no Fantástico da TV Globo. Participou de performances musicais e de trilhas de novelas. Nos anos 1990, mudou-se para os Estados Unidos. Logo no início, já conquistou a Broadway e abriu shows para nomes como Ray Charles e Nancy Wilson, além de colaborações com outros artistas que ajudaram a projetar o reconhecimento da música brasileira e a potência que é hoje no exterior.
5: Eu cantei num festival de artes populares na Tunísia, há uns anos atrás. Tinham 54 países representados. Quando anunciam que é música brasileira, todo mundo aplaude. Eu vi na Rússia, nós tocamos na Rússia, entendeu? E quando os patrocinadores, que era Coca-Cola lá, e eles divulgaram muito água de beber. Para do da, pai o bada badeia, para do da. E o povo já fazia isso. Basta dizer que a música brasileira, para aquela rendição incondicional, acontece.
4: No novo espetáculo, O Samba Mandou Me Chamar, Sônia revisita diferentes fases da própria trajetória por meio de um repertório que mistura memória e reinvenção. Com clássicos como O Paneguinho, Água de Beber e Brasileirinho, o show também inclui releituras que dialogam e refletem sua vivência entre Brasil e Estados Unidos, e tributos a mulheres que, assim como ela, levaram a música brasileira aos palcos do mundo, como Carmen Miranda e Tânia Maria.
5: Olha, eles podem esperar de mim uma entrega total, entendeu? Eu estou completamente rendida às belezas do meu país. Eu amo o Brasil. Eu acho que ele não é a pátria do futuro, ele é a pátria do presente. Eu acho que definitivamente ele está chegando naquele ponto de ter o reconhecimento e o respeito mundial.
4: As apresentações acontecem nos dias 7 e 8 de maio de 2026, às 8 horas da noite, no Teatro Raul Cortez, do Sesc 14 Bis. Cleide Clock, de Los Angeles, para a Rádio França Internacional.
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7: Há cerca de 40 dias para o início da Copa do Mundo de Futebol, esporte e diplomacia continuam causando tensão internacional por conta da participação do Irã no torneio. Esta semana, o presidente da FIFA, Gianni Infantino, e o presidente dos Estados Unidos, Donald Trump, confirmaram que a seleção iraniana estará presente na competição. Em um congresso da FIFA realizado em Vancouver, Infantino foi incisivo em sua mensagem. Quero confirmar que o Irã participará da Copa do Mundo, declarou o presidente da FIFA. E é claro, ele fez questão de esclarecer. O Irã jogará nos Estados Unidos. Questionado por jornalistas no Salão Oval da Casa Branca, Donald Trump confirmou em tom de ironia e citando Gianni Infantino. Se o Gianni disse isso, então estou de acordo. Para entender o que está por trás desses anúncios, a reportagem da RFI conversou com Rafael Lemago-Ariec, doutor em geopolítica pela Universidade Francesa de Tours e especialista em Oriente Médio.
8: O presidente americano foi mis devant le fait accompli e, surtout, en fait, le président américain bien embêté.
9: O presidente americano foi colocado diante de um fato consumado e, sobretudo, ele está muito incomodado com o discurso da FIFA, que deseja, como vimos na última quinta-feira, sair da geopolítica, especialmente dessa geopolítica regional do Oriente Médio, que está atualmente pegando fogo. E vemos claramente que Infantino, como atribuiu o primeiro prêmio da paz da FIFA a Trump em dezembro, está incomodado com os desdobramentos e com toda a política de Trump no Oriente Médio atualmente. Não funcionou, mas vemos muito bem que ele está tentando. Podemos até nos questionar se ele não tem vontade de obter ele próprio o prêmio Nobel da Paz. Para ele, o que conta é o lucro e enriquecer cada vez mais a FIFA. Portanto, todas as rivalidades geopolíticas devem silenciar para que o lucro prevaleça. Essa é a realidade dele.
7: Segundo o especialista, Gianni Infantino insiste em assumir um papel político no cenário internacional. Nesse contexto, Rafael Lemago-Ariec destaca que o futebol iraniano não pode ser dissociado do poder político, nem dentro do Irã, nem em outros países da região. Ele destaca ainda até a declaração do secretário de Estado americano, Marco Rubio, que expressou preocupação com a escalação dos membros da delegação do país e não com quem vai estar nos gramados.
9: É por isso que é preciso lembrar que a seleção do Irã é a seleção da República Islâmica do Irã. A Federação Iraniana é dirigida por Mehdi Taj, um ex-membro da Guarda Revolucionária. É preciso compreender que o futebol, a luta ou o voleibol são, para o Irã, elementos simbólicos de controle social. Mesmo para os outros países da região, os países do Golfo Pérsico, não está dissociado da política e faz parte do simbolismo do poder, da encenação, da potência e do controle social. Foi por isso que Marco Rubio insistiu que o problema não eram os jogadores, mas sim a delegação. É preciso ver quem fará parte da delegação que irá viajar. É isso que causa preocupação.
7: Com a confirmação da presença do Irã, permanece a dúvida sobre onde a seleção jogará. A seleção iraniana, vamos lembrar, está no grupo G, ao lado da Bélgica, Egito e Nova Zelândia. Os jogos estão previstos para Los Angeles e Seattle. Para o especialista Rafael Lemago-Ariec, uma opção seria transferir os jogos para outro país sede da Copa, ou o México ou o Canadá.
9: Essa é realmente a solução, que os jogos sejam transferidos para outro país, sabendo que o Irã deveria jogar especialmente em Los Angeles, onde vive a maior comunidade iraniana nos Estados Unidos. Mas também é preciso ver que a seleção iraniana da República Islâmica não é necessariamente apoiada pela diáspora. Uma parte dessa diáspora é contra essa seleção.
7: O especialista em Oriente Médio também lembrou que a Copa do Mundo de 2022 no Catar aconteceu após a morte da jovem Mahsa Amini, detida pela polícia da moralidade iraniana por supostamente não usar o seu hijab de forma adequada. Na ocasião, ressalta Lema Guariek, boa parte dos torcedores iranianos vaiou a própria seleção porque representava a seleção da República Islâmica. Para essa Copa, a FIFA não tem esse tipo de preocupação, como afirma o especialista.
9: A FIFA tentou organizar os jogos em locais onde houvesse muitos torcedores, mas existe esta questão da contestação, pois grande parte da diáspora vê a seleção hoje como a seleção da Guarda Revolucionária.
7: Casos recentes, como a desistência da delegação iraniana em participar do Congresso da FIFA no Canadá, após alegar problemas migratórios, também reforçam como a Copa do Mundo que se aproxima segue profundamente marcada pela geopolítica. Assim terminamos nosso programa Esporte em Foco. Até a nossa próxima edição.
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10: Alô?
11: Oui, bonjour. Je voudrais prendre rendez-vous pour aujourd'hui. Au nom de Zirek Yezdin.
12: Zirek tá com 39 graus de febre hoje. Nada de carona.
13: Alô, Leila? 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Dis-moi, ta copine Awa est prise pour la nouvelle voix. Tu lui passes le message?
12: Uma aliada na missão Awa. 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
12: No 12 bis, tem uma nova vizinha chegando.
6: 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La Chambre de Bonne.
14: À louer de paix spacieux lumineux.
15: Que você tá fazendo, Billy?
12: Ah, eu tô procurando apartamento para alugar nos anúncios. O que é un de paix?
15: Um apartamento de dois cômodos. P de pièce. Posso ver?
12: Ah, esse aqui.
15: Alouer, deux pièces, 37 mètres carrés.
12: Certo, 37 metros quadrados.
15: Paris 19e, proche métro Butte-Chaumont.
12: Proche métro.
15: Spacieux et lumineux.
12: Spacieux et lumineux.
15: Espaçoso e bem iluminado. O apartamento perfeito.
12: Maravilha!
15: Quatrième étage, ascenseur, salon, salle à manger. Cuisine américaine, salle d'eau, chambre.
12: Loyer, 1.200 euros?
15: 37 mètres carrés à 1.200 euros? Tá muito caro.
12: Tá mesmo, é um absurdo.
15: Melhor procurar uma kitnet.
12: Tá. Olha essa aqui, é bonitinha. Studio, 12 mètres carrés, 6e étage, sans ascenseur.
15: Último andar, sem elevador, 12 metros quadrados, é bem pequeno. Une chambre de bonne.
12: Chambre de bonne?
15: É um quartinho que fica logo abaixo dos telhados. Antigamente era onde dormiam as empregadas domésticas.
12: Ah, entendi. Loyer 800 euros?
15: 800 euros?
12: É um roubo, eu não tenho tudo isso de dinheiro.
15: Peraí, eu tenho um quartinho aqui no quinto andar. Eu uso de depósito para guardar minhas tranqueiras.
12: Jura?
15: Se você quiser, poderíamos tirar minhas coisas de lá e arrumar o quarto para você.
12: Sério? Para mim?
15: Claro. Ele é pequeno, mas é confortável.
12: Seria incrível.
15: Vamos subir lá para ver?
12: Vamos.
16: Ah, oh, toi, le chat, tu restes là.
12: Ah, Zirek, ça va?
17: Oui, ça va mieux.
10: Ah oui, Rosa, merci beaucoup. Il est super ton médecin.
15: Ah, tant mieux. Tu as envie de venir avec nous au cinquième?
10: Pour faire quoi?
15: Pour voir ma chambre de bonne.
10: Ok.
15: Billy va peut-être s'y installer.
12: Je suis très curieuse.
10: Allons voir.
15: Allez, cinquième étage, sans ascenseur.

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0: Paris, 3 de maio de 2026. Vamos aos destaques do noticiário internacional deste domingo. Justiça de Israel prolonga por 2 dias a detenção dos militantes brasileiro e espanhol da flotilha de Gaza. Tiago Ávila e Saif Abu Keshek compareceram na manhã deste domingo ao tribunal de Ashkelon, no norte de Israel, onde estão detidos, informou a ONG de Defesa dos Direitos Humanos, Adalá. Antes da audiência, os advogados da ONG conseguiram visitar os dois militantes na cadeia. Segundo eles, Ávila e Keshek relataram uma prisão de extrema brutalidade. Eles foram detidos ao largo da ilha de Creta, em águas internacionais, na quinta-feira. Israel libertou os mais de 170 integrantes da flotilha de Gaza, na Grécia, com exceção de Tiago Ávila e Saif Abu Keshek. Eles são suspeitos por Israel de afiliação a uma organização terrorista ligada ao grupo Hamas, que governa a faixa de Gaza. Brasil e Espanha denunciaram a detenção. Donald Trump anuncia que vai estudar o novo plano de paz de Teherã, mas adverte que há poucas chances de aceitar o texto e deixa no ar a ameaça de novas operações militares contra o Irã. A situação entre os dois países continua em impasse desde a entrada em vigor de um cessar-fogo em 8 de abril, após quase 40 dias de ataques israelo-americanos contra o Irã e de represálias de Teherã na região. Com esse novo plano, o regime iraniano espera uma resolução do conflito no Oriente Médio pela via diplomática, ao mesmo tempo que afirma estar preparado para a retomada das hostilidades. Em meio à crise energética provocada pelo bloqueio do Estreito de Hormuz, Arábia Saudita, Rússia e outros 5 países da OPEP se reúnem neste domingo para decidir um aumento da produção de petróleo. Será a primeira decisão do grupo sem os Emirados Árabes Unidos, que anunciaram sua saída da organização na última terça-feira. Ataques de drones russos mataram, nas últimas horas, 3 pessoas no sul da Ucrânia, segundo autoridades locais. Já a Rússia informou ter sido alvo de um ataque ucraniano de grande escala, envolvendo várias centenas de drones. Uma vítima foi registrada perto de Moscou. 2 migrantes morreram neste domingo no norte da França, tentando atravessar o Canal da Mancha para chegar ao Reino Unido. As 2 mulheres estavam em um barco inflável que transportava cerca de 82 pessoas. Com esse novo drama, o terceiro em pouco mais de um mês, 8 pessoas morreram na tentativa da travessia clandestina. Em Paris, 11 horas e 30 minutos, 6 horas e 30 minutos em Brasília. Bom dia.
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0: Manhã de chuva, 16 graus na capital francesa. Atenção aos destaques deste domingo, 3 de maio de 2026. Trump vai estudar novo plano de paz do Irã, mas adverte que há poucas chances de aceitar a proposta. Militantes brasileiro e espanhol da flotilha de Gaza, detidos em Israel, comparecem neste domingo à justiça israelense. 2 migrantes morreram no norte da França tentando atravessar o Canal da Mancha para chegar ao Reino Unido. Estes e outros assuntos a seguir. Donald Trump anuncia que vai estudar o novo plano de paz de Teherã, mas adverte que há poucas chances de aceitar o texto e deixa no ar a ameaça de novas operações militares contra o Irã. A situação entre os dois países continua em impasse desde a entrada em vigor de um cessar-fogo em 8 de abril, após quase 40 dias de ataques israelo-americanos contra o Irã e de represálias de Teherã na região. Com esse novo plano, o Irã espera uma resolução do conflito pela via diplomática, ao mesmo tempo que afirma estar preparado para a retomada das hostilidades. Márcia Bechara.
3: Segundo Teherã, um plano para encerrar o conflito foi entregue e agora, nas palavras do governo iraniano, a bola está com os Estados Unidos. O vice-ministro das Relações Exteriores

0: Do Irã diz que o país aceita seguir pela diplomacia, mas também está preparado para o confronto, desde que seus interesses e sua segurança sejam garantidos. Enquanto isso, a tensão aumenta na região. Israel realizou novos bombardeios no sul do Líbano, dizendo ter atingido dezenas de alvos do Hezbollah, grupo aliado do Irã. Os ataques continuam diariamente, apesar do cessar-fogo anunciado em abril, que Israel e Hezbollah se acusam mutuamente de violar. A escalada reforça o clima de incerteza no Oriente Médio, num momento em que a diplomacia avança pouco e o risco de retomada dos combates permanece alto.
1: Nesta manhã, o Exército de Israel ordenou a retirada urgente de moradores de novos vilarejos no sul do Líbano. Os militantes brasileiro e espanhol da Flotilha de Gaza comparecem neste domingo à justiça israelense. Tiago Ávila e Saif Abu Keshek chegaram pela manhã ao tribunal de Ashkelon, no norte de Israel, onde estão detidos. Na audiência, a prorrogação da detenção deles por mais 4 dias será avaliada, informou a ONG de Defesa dos Direitos Humanos, Adalá. Antes, os advogados da ONG conseguiram visitar os dois militantes na prisão. Segundo eles, Ávila e Keshek relataram uma prisão de extrema brutalidade. Eles são suspeitos por Israel de afiliação a uma organização terrorista ligada ao grupo Hamas que governa a faixa de Gaza. Brasil e Espanha denunciaram a detenção. Os dois militantes foram detidos ao largo da ilha de Creta, em águas internacionais, na quinta-feira. Israel libertou os mais de 170 integrantes da Flotilha de Gaza na Grécia, com exceção de Tiago Ávila e Saif Abu Keshek. Ataques de drone russos mataram nas últimas horas 3 pessoas no sul da Ucrânia, segundo autoridades locais. Já a Rússia informou ter sido alvo de um ataque ucraniano de grande escala, envolvendo várias centenas de drones. Uma vítima foi registrada perto de Moscou. Em meio à crise energética provocada pelo bloqueio do Estreito de Hormuz, Arábia Saudita, Rússia e outros 5 países da OPEP se reúnem neste domingo para decidir um eventual aumento da produção de petróleo. Será a primeira decisão do grupo sem os Emirados Árabes Unidos, que anunciaram sua saída da Organização dos Países Exportadores de Petróleo na última terça-feira.
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1: 2 migrantes morreram neste domingo no norte da França, tentando atravessar o Canal da Mancha para chegar ao Reino Unido. As 2 mulheres estavam em um barco inflável que transportava cerca de 82 pessoas. Foi o 3º drama na tentativa da travessia clandestina em pouco mais de um mês. Desde 1º de abril, agora, 8 migrantes morreram na região. Em 2025, ao menos 29 pessoas morreram no mar tentando chegar no Reino Unido, segundo um levantamento da AFP.
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1: As imagens do mega show de Shakira na praia de Copacabana são destaque na TV e sites de notícias da França neste domingo. O Rio é em clima da estrela latina. Entre sucessos e declarações de amor ao Brasil, a popstar colombiana fez vibrar no sábado à noite uma multidão de 2 milhões de pessoas que atenderam ao chamado da Loba, escreve a mídia francesa.

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1: São 11 horas e 36 minutos em Paris, 6 horas e 36 minutos em Brasília. Seguindo o nosso programa, a reportagem Brasil Mundo deste domingo conversou com Sônia Santos, ícone da música brasileira radicada nos Estados Unidos, que volta aos palcos brasileiros aos 82 anos de idade em maio. O programa de esporte aborda a participação do Irã na Copa do Mundo de 2026, que reacende tensões no esporte e na diplomacia global. Hoje tem mais uma lição de um nosso curso de francês. Aguardem.
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4: Sônia Santos é uma das vozes mais importantes da música brasileira que muita gente ainda está descobrindo. Uma artista de trajetória rara, com 60 anos de carreira, que atravessa a televisão, samba, soul e jazz com a mesma força e identidade. A cantora e compositora que construiu uma carreira singular, dividindo palcos com grandes nomes internacionais e da MPB, agora retorna ao Brasil em maio para apresentar o espetáculo O Samba Mandou Me Chamar, marcando o reencontro com o público brasileiro após anos de atuação intensa no exterior. Radicada em Los Angeles há mais de 3 décadas, Sônia fez da cidade um polo de expressão afro-brasileira e consolidou-se como referência cultural. Foi daqui que nos deu entrevista. Aos 82 anos e cheia de energia que transborda nas conversas e nas suas músicas, subiu ao palco em Temécula, na Califórnia, no dia 17 de abril. Nos últimos meses, realizou diversas apresentações na região, na qual é reconhecida como um símbolo de resistência e a ponte entre a ancestralidade e a modernidade global, de onde vêm suas inspirações.
5: Eu acho que a arte tem que estar caminhando de olho vivo na política, que é para não transmitir mensagem errada. Então, eu acompanho muito a política. Eu gosto de programas de governo que falem principalmente em saúde, educação, arte, cultura. E procuro fazer com que valorizar a minha ancestralidade e fazer com que essas figuras que realmente, vamos dizer assim, fundaram o Brasil, que elas sejam vistas, que elas sejam ouvidas, que elas sejam reconhecidas e valorizadas, né, Cleide?
4: Ícone desde os anos 1960, Sônia compartilhou palcos com nomes como Tim Maia, Jorge Benjor e Luiz Melodia. A projeção nacional veio na década seguinte, quando se tornou presença marcante na televisão brasileira, especialmente no Fantástico da TV Globo. Participou de performances musicais e de trilhas de novelas. Nos anos 1990, mudou-se para os Estados Unidos. Logo no início, já conquistou a Broadway e abriu shows para nomes como Ray Charles e Nancy Wilson, além de colaborações com outros artistas que ajudaram a projetar o reconhecimento da música brasileira e a potência que é hoje no exterior.
5: Eu cantei num festival de artes populares na Tunísia, há uns anos atrás. Tinham 54 países representados. Quando anunciam que é música brasileira, todo mundo aplaude. Eu vi na Rússia, nós tocamos na Rússia, entendeu? E quando os patrocinadores, que era Coca-Cola lá, e eles divulgaram muito água de beber. Para do da, paiuba da badeia, para do da. E o povo já fazia isso. Basta dizer que a música brasileira, para aquela rendição incondicional, acontece.
4: No novo espetáculo, O Samba Mandou Me Chamar, Sônia revisita diferentes fases da própria trajetória por meio de um repertório que mistura memória e reinvenção. Com clássicos como O Paneguinho, Água de Beber e Brasileirinho, o show também inclui releituras que dialogam e refletem sua vivência entre Brasil e Estados Unidos e tributos a mulheres que, assim como ela, levaram a música brasileira aos palcos do mundo, como Carmen Miranda e Tânia Maria.
5: Olha, eles podem esperar de mim uma entrega total, entendeu? Eu estou completamente rendida às belezas do meu país. Eu amo o Brasil. Eu acho que ele não é a pátria do futuro, ele é a pátria do presente. Eu acho que definitivamente ele está chegando naquele ponto de ter o reconhecimento e o respeito mundial.
4: As apresentações acontecem nos dias 7 e 8 de maio de 2026, às 8 horas da noite, no Teatro Raul Cortez, do Sesc 14 Bis. Cleide Clock, de Los Angeles, para a Rádio França Internacional.
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7: Há cerca de 40 dias para o início da Copa do Mundo de Futebol, esporte e diplomacia continuam causando tensão internacional por conta da participação do Irã no torneio. Esta semana, o presidente da FIFA, Gianni Infantino, e o presidente dos Estados Unidos, Donald Trump, confirmaram que a seleção iraniana estará presente na competição. Em um congresso da FIFA realizado em Vancouver, Infantino foi incisivo em sua mensagem. Quero confirmar que o Irã participará da Copa do Mundo, declarou o presidente da FIFA. E é claro, ele fez questão de esclarecer. O Irã jogará nos Estados Unidos. Questionado por jornalistas no Salão Oval da Casa Branca, Donald Trump confirmou em tom de ironia e citando Gianni Infantino. Se o Gianni disse isso, então estou de acordo. Para entender o que está por trás desses anúncios, a reportagem da RFI conversou com Rafael Lemago-Ariec, doutor em geopolítica pela Universidade Francesa de Tours e especialista em Oriente Médio.
8: O presidente americano foi colocado devant le fait accompli e, surtout, en fait, le président américain vient d'embêter.
9: O presidente americano foi colocado diante de um fato consumado e, sobretudo, ele está muito incomodado com o discurso da FIFA, que deseja, como vimos na última quinta-feira, sair da geopolítica, especialmente dessa geopolítica regional do Oriente Médio, que está atualmente pegando fogo. E vemos claramente que Infantino, como atribuiu o primeiro prêmio da paz da FIFA a Trump em dezembro, está incomodado com os desdobramentos e com toda a política de Trump no Oriente Médio atualmente. Não funcionou, mas vemos muito bem que ele está tentando. Podemos até nos questionar se ele não tem vontade de obter ele próprio o prêmio Nobel da Paz. Para ele, o que conta é o lucro e enriquecer cada vez mais a FIFA. Portanto, todas as rivalidades geopolíticas devem silenciar para que o lucro prevaleça. Essa é a realidade dele.
7: Segundo o especialista, Gianni Infantino insiste em assumir um papel político no cenário internacional. Nesse contexto, Rafael Lemago-Ariec destaca que o futebol iraniano não pode ser dissociado do poder político, nem dentro do Irã, nem em outros países da região. Ele destaca ainda até a declaração do secretário de Estado americano, Marco Rubio, que expressou preocupação com a escalação dos membros da delegação do país e não com quem vai estar nos gramados.
9: É por isso que é preciso lembrar que a seleção do Irã é a seleção da República Islâmica do Irã. A Federação Iraniana é dirigida por Mehdi Taj, um ex-membro da Guarda Revolucionária. É preciso compreender que o futebol, a luta ou o voleibol são, para o Irã, elementos simbólicos de controle social. Mesmo para os outros países da região, os países do Golfo Pérsico, não está dissociado da política e faz parte do simbolismo do poder, da encenação, da potência e do controle social. Foi por isso que Marco Rubio insistiu que o problema não eram os jogadores, mas sim a delegação. É preciso ver quem fará parte da delegação que irá viajar. É isso que causa preocupação.
7: Com a confirmação da presença do Irã, permanece a dúvida sobre onde a seleção jogará. A seleção iraniana, vamos lembrar, está no grupo G, ao lado da Bélgica, Egito e Nova Zelândia. Os jogos estão previstos para Los Angeles e Seattle. Para o especialista Rafael Lemago-Ariec, uma opção seria transferir os jogos para outro país sede da Copa, ou o México ou o Canadá.
9: Essa é realmente a solução, que os jogos sejam transferidos para outro país, sabendo que o Irã deveria jogar especialmente em Los Angeles, onde vive a maior comunidade iraniana nos Estados Unidos. Mas também é preciso ver que a seleção iraniana da República Islâmica não é necessariamente apoiada pela diáspora. Uma parte dessa diáspora é contra essa seleção.
7: O especialista em Oriente Médio também lembrou que a Copa do Mundo de 2022 no Catar aconteceu após a morte da jovem Mahsa Amini, detida pela polícia da moralidade iraniana por supostamente não usar o seu hijab de forma adequada. Na ocasião, ressalta Lema Guariek, boa parte dos torcedores iranianos vaiou a própria seleção porque representava a seleção da República Islâmica. Para essa Copa, a FIFA não tem esse tipo de preocupação, como afirma o especialista.
9: A FIFA tentou organizar os jogos em locais onde houvesse muitos torcedores, mas existe esta questão da contestação, pois grande parte da diáspora vê a seleção hoje como a seleção da Guarda Revolucionária.
7: Casos recentes, como a desistência da delegação iraniana em participar do Congresso da FIFA no Canadá, após alegar problemas migratórios, também reforçam como a Copa do Mundo que se aproxima segue profundamente marcada pela geopolítica. Assim terminamos nosso programa Esporte em Foco. Até a nossa próxima edição.
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10: Alô?
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14: Alloué de paix espacieux lumineux.
15: O que você está fazendo, Billy?
12: Ah, eu estou procurando apartamento para alugar nos anúncios. O que é un de paix?
15: Um apartamento de dois cômodos. P de pièce. Posso ver?
12: Ah, esse aqui.
15: Alloué, deux pièces, 37 mètres carrés.
12: Certo, 37 metros quadrados.
15: Paris 19e. Proche métro Butte-Chaumont.
12: Proche métro.
15: Spacieux et lumineux.
12: Spacieux et lumineux.
15: Espaçoso e bem iluminado. O apartamento perfeito.
12: Maravilha!
15: Quatrième étage, ascenseur, salon salle à manger. Cuisine américaine, salle d'eau, chambre.
12: Loyer, 1.200 euros?
15: 37 mètres carrés à 1.200 euros? Tá muito caro.
12: Tá mesmo, é um absurdo.
15: Melhor procurar uma kitnet.
12: Tá. Olha essa aqui, é bonitinha. Studio, 12 mètres carrés, 6e étage, sans ascenseur.
15: Último andar, sem elevador, 12 metros quadrados, é bem pequeno. Une chambre de bonne.
12: Chambre de bonne?
15: É um quartinho que fica logo abaixo dos telhados. Antigamente era onde dormiam as empregadas domésticas.
12: Ah, entendi. Loyer 800 euros?
15: 800 euros?
12: É um roubo, eu não tenho tudo isso de dinheiro.
15: Peraí, eu tenho um quartinho aqui no quinto andar. Eu uso de depósito para guardar minhas tranqueiras.
12: Jura?
15: Se você quiser, poderíamos tirar minhas coisas de lá e arrumar o quarto para você.
12: Sério? Para mim?
15: Claro. Ele é pequeno, mas é confortável.
12: Seria incrível.
15: Vamos subir lá para ver?
12: Vamos.
16: Ah, toi, le chat. Tu restes là.
12: Ah, Zirek, ça va?
17: Oui, ça va mieux. Ah oui, Rosa, merci beaucoup.
10: Il est super ton médecin.
15: Ah, tant mieux. Tu as envie de venir avec nous au cinquième?
10: Pour faire quoi?
15: Pour voir ma chambre de bonne.
10: Ok.
15: Billy va peut-être s'y installer.
12: Je suis très curieuse.
10: Allons voir.
15: Allez. Cinquième étage, sans ascenseur.

0: O programa brasileiro da RFI deste domingo, 3 de maio de 2026, teve edição final de Elcio Ramalho na técnica, Clara Malaterne-Cortin. 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
0: Paris, 3 de maio de 2026, vamos aos destaques do noticiário internacional deste domingo. Justiça de Israel prolonga por 2 dias a detenção dos militantes brasileiro e espanhol da flotilha de Gaza. Tiago Ávila e Saif Abu Keshek compareceram na manhã deste domingo ao tribunal de Ashkelon, no norte de Israel, onde estão detidos, informou a ONG de Defesa dos Direitos Humanos, Adalá. Antes da audiência, os advogados da ONG conseguiram visitar os dois militantes na cadeia. Segundo eles, Ávila e Keshek relataram uma prisão de extrema brutalidade. Eles foram detidos ao largo da ilha de Creta, em águas internacionais, na quinta-feira. Israel libertou os mais de 170 integrantes da flotilha de Gaza, na Grécia, com exceção de Tiago Ávila e Saif Abu Keshek. Eles são suspeitos por Israel de afiliação a uma organização terrorista ligada ao grupo Hamas, que governa a faixa de Gaza. Brasil e Espanha denunciaram a detenção. Donald Trump anuncia que vai estudar o novo plano de paz de Teherã, mas adverte que há poucas chances de aceitar o texto e deixa no ar a ameaça de novas operações militares contra o Irã. A situação entre os dois países continua em impasse desde a entrada em vigor de um cessar-fogo em 8 de abril, após quase 40 dias de ataques israelo-americanos contra o Irã e de represálias de Teherã na região. Com esse novo plano, o regime iraniano espera uma resolução do conflito no Oriente Médio pela via diplomática, ao mesmo tempo que afirma estar preparado para a retomada das hostilidades. Em meio à crise energética provocada pelo bloqueio do Estreito de Hormuz, Arábia Saudita, Rússia e outros 5 países da OPEP se reúnem neste domingo para decidir um aumento da produção de petróleo. Será a primeira decisão do grupo sem os Emirados Árabes Unidos, que anunciaram sua saída da organização na última terça-feira. Ataques de drones russos mataram nas últimas horas 3 pessoas no sul da Ucrânia, segundo autoridades locais. Já a Rússia informou ter sido alvo de um ataque ucraniano de grande escala envolvendo várias centenas de drones. Uma vítima foi registrada perto de Moscou. 2 migrantes morreram neste domingo no norte da França, tentando atravessar o Canal da Mancha para chegar ao Reino Unido. As 2 mulheres estavam em um barco inflável que transportava cerca de 82 pessoas. Com esse novo drama, o terceiro em pouco mais de um mês, 8 pessoas morreram na tentativa da travessia clandestina. Em Paris, 11 horas e 30 minutos, 6 horas e 30 minutos em Brasília. Bom dia.
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0: Manhã de chuva, 16 graus na capital francesa. Atenção aos destaques deste domingo, 3 de maio de 2026. Trump vai estudar novo plano de paz do Irã, mas adverte que há poucas chances de aceitar a proposta. Militantes brasileiro e espanhol da flotilha de Gaza, detidos em Israel, comparecem neste domingo à justiça israelense. 2 migrantes morreram no norte da França tentando atravessar o Canal da Mancha para chegar ao Reino Unido. Estes e outros assuntos a seguir. Donald Trump anuncia que vai estudar o novo plano de paz de Teherã, mas adverte que há poucas chances de aceitar o texto e deixa no ar a ameaça de novas operações militares contra o Irã. A situação entre os dois países continua em impasse, desde a entrada em vigor de um cessar-fogo em 8 de abril, após quase 40 dias de ataques israelo-americanos contra o Irã e de represálias de Teherã na região. Com esse novo plano, o Irã espera uma resolução do conflito pela via diplomática, ao mesmo tempo que afirma estar preparado para a retomada das hostilidades. Márcia Bechara.
3: Segundo Teherã, um plano para encerrar o conflito foi entregue e agora, nas palavras do governo iraniano, a bola está com os Estados Unidos. O vice-ministro das Relações Exteriores do Irã diz que o país aceita seguir pela diplomacia, mas também está preparado para o confronto, desde que seus interesses e sua segurança sejam garantidos. Enquanto isso, a tensão aumenta na região. Israel realizou novos bombardeios no sul do Líbano, dizendo ter atingido dezenas de alvos do Hezbollah, grupo aliado do Irã. Os ataques continuam diariamente, apesar do cessar-fogo anunciado em abril, que Israel e Hezbollah se acusam mutuamente de violar. A escalada reforça o clima de incerteza no Oriente Médio, num momento em que a diplomacia avança pouco e o risco de retomada dos combates permanece alto.
0: Nesta manhã, o Exército de Israel ordenou a retirada urgente de moradores de novos vilarejos no sul do Líbano. Os militantes brasileiro e espanhol da Flotilha de Gaza comparecem neste domingo à justiça israelense. Tiago Ávila e Saif Abu Keshek chegaram pela manhã ao tribunal de Ashkelon, no norte de Israel, onde estão detidos. Na audiência, a prorrogação da detenção deles por mais 4 dias será avaliada, informou a ONG de Defesa dos Direitos Humanos, Adalá. Antes, os advogados da ONG conseguiram visitar os dois militantes na prisão. Segundo eles, Ávila e Keshek relataram uma prisão de extrema brutalidade. Eles são suspeitos por Israel de afiliação a uma organização terrorista ligada ao grupo Hamas que governa a faixa de Gaza. Brasil e Espanha denunciaram a detenção. Os dois militantes foram detidos ao largo da ilha de Creta, em águas internacionais, na quinta-feira. Israel libertou os mais de 170 integrantes da Flotilha de Gaza na Grécia, com exceção de Tiago Ávila e Saif Abu Keshek. Ataques de drone russos mataram nas últimas horas 3 pessoas no sul da Ucrânia, segundo autoridades locais. Já a Rússia informou ter sido alvo de um ataque ucraniano de grande escala, envolvendo várias centenas de drones. Uma vítima foi registrada perto de Moscou. Em meio à crise energética provocada pelo bloqueio do Estreito de Hormuz, Arábia Saudita, Rússia e outros 5 países da OPEP se reúnem neste domingo para decidir um eventual aumento da produção de petróleo. Será a primeira decisão do grupo sem os Emirados Árabes Unidos, que anunciaram sua saída da Organização dos Países Exportadores de Petróleo na última terça-feira.
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0: 2 migrantes morreram neste domingo no norte da França, tentando atravessar o Canal da Mancha para chegar ao Reino Unido. As 2 mulheres estavam em um barco inflável que transportava cerca de 82 pessoas. Foi o 3º drama na tentativa da travessia clandestina em pouco mais de um mês. Desde 1º de abril, agora, 8 migrantes morreram na região. Em 2025, ao menos 29 pessoas morreram no mar tentando chegar no Reino Unido, segundo um levantamento da AFP. Brasil! As imagens do mega show de Shakira na praia de Copacabana são destaque na TV e sites de notícias da França neste domingo. O Rio em clima da estrela latina, entre sucessos e declarações de amor ao Brasil, a popstar colombiana fez vibrar no sábado à noite uma multidão de 2 milhões de pessoas que atenderam ao chamado da Loba, escreve a mídia francesa.

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1: São 11 horas e 36 minutos em Paris, 6 horas e 36 minutos em Brasília. Seguindo o nosso programa, a reportagem Brasil Mundo deste domingo conversou com Sônia Santos, ícone da música brasileira radicada nos Estados Unidos, que volta aos palcos brasileiros aos 82 anos de idade em maio. O programa de esporte aborda a participação do Irã na Copa do Mundo de 2026, que reacende tensões no esporte e na diplomacia global. Hoje tem mais uma lição de um nosso curso de francês. Aguardem.
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5: Sônia Santos é uma das vozes mais importantes da música brasileira que muita gente ainda está descobrindo. Uma artista de trajetória rara, com 60 anos de carreira, que atravessa a televisão, samba, soul e jazz com a mesma força e identidade. A cantora e compositora que construiu uma carreira singular, dividindo palcos com grandes nomes internacionais e da MPB, agora retorna ao Brasil em maio para apresentar o espetáculo O Samba Mandou Me Chamar, marcando o reencontro com o público brasileiro após anos de atuação intensa no exterior. Radicada em Los Angeles há mais de 3 décadas, Sônia fez da cidade um polo de expressão afro-brasileira e consolidou-se como referência cultural. Foi daqui que nos deu entrevista. Aos 82 anos e cheia de energia que transborda nas conversas e nas suas músicas, subiu ao palco em Temécula, na Califórnia, no dia 17 de abril. Nos últimos meses, realizou diversas apresentações na região, na qual é reconhecida como um símbolo de resistência e a ponte entre a ancestralidade e a modernidade global, de onde vêm suas inspirações.
6: Eu acho que a arte tem que estar caminhando de olho vivo na política, que é para não transmitir mensagem errada. Então, eu acompanho muito a política. Eu gosto de programas de governo que falem principalmente em saúde, educação, arte, cultura. E procuro fazer com que valorizar a minha ancestralidade e fazer com que essas figuras que realmente, vamos dizer assim, fundaram o Brasil, que elas sejam vistas, que elas sejam ouvidas, que elas sejam reconhecidas e valorizadas, né, Cleide?
5: Ícone desde os anos 1960, Sônia compartilhou palcos com nomes como Tim Maia, Jorge Benjor e Luiz Melodia. A projeção nacional veio na década seguinte, quando se tornou presença marcante na televisão brasileira, especialmente no Fantástico da TV Globo. Participou de performances musicais e de trilhas de novelas. Nos anos 1990, mudou-se para os Estados Unidos. Logo no início, já conquistou a Broadway e abriu shows para nomes como Ray Charles e Nancy Wilson, além de colaborações com outros artistas que ajudaram a projetar o reconhecimento da música brasileira e a potência que é hoje no exterior.
6: Eu cantei num festival de artes populares na Tunísia, há uns anos atrás. Tinham 54 países representados. Quando anunciam que é música brasileira, todo mundo aplaude. Eu vi na Rússia, nós tocamos na Rússia, entendeu? E quando os patrocinadores, que era Coca-Cola lá, e eles divulgaram muito água de bebê. Para do da, pai o badabadeia, para do da. E o povo já fazia isso. Basta dizer que é música brasileira para aquela rendição incondicional acontece.
5: No novo espetáculo, O Samba Mandou Me Chamar, Sônia revisita diferentes fases da própria trajetória por meio de um repertório que mistura memória e reinvenção. Com clássicos como O Paneguinho, Água de Beber e Brasileirinho, o show também inclui releituras que dialogam e refletem sua vivência entre Brasil e Estados Unidos, e tributos a mulheres que, assim como ela, levaram a música brasileira aos palcos do mundo, como Carmen Miranda e Tânia Maria.
6: Olha, eles podem esperar de mim uma entrega total, entendeu? Eu estou completamente rendida às belezas do meu país. Eu amo o Brasil. Eu acho que ele não é a pátria do futuro, ele é a pátria do presente. Eu acho que definitivamente ele está chegando naquele ponto de ter o reconhecimento e o respeito mundial.
5: As apresentações acontecem nos dias 7 e 8 de maio de 2026, às 8 horas da noite, no Teatro Raul Cortez, do Sesc 14 Bis. 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
8: Há cerca de 40 dias para o início da Copa do Mundo de Futebol, esporte e diplomacia continuam causando tensão internacional por conta da participação do Irã no torneio. Esta semana, o presidente da FIFA, Gianni Infantino, e o presidente dos Estados Unidos, Donald Trump, confirmaram que a seleção iraniana estará presente na competição. Em um congresso da FIFA realizado em Vancouver, Infantino foi incisivo em sua mensagem. Quero confirmar que o Irã participará da Copa do Mundo, declarou o presidente da FIFA. E é claro, ele fez questão de esclarecer. O Irã jogará nos Estados Unidos. Questionado por jornalistas no Salão Oval da Casa Branca, Donald Trump confirmou em tom de ironia e citando Gianni Infantino. Se o Gianni disse isso, então estou de acordo. Para entender o que está por trás desses anúncios, a reportagem da RFI conversou com Rafael Lemago-Ariec, doutor em geopolítica pela Universidade Francesa de Tours e especialista em Oriente Médio.
9: O presidente americano a été mis devant le fait accompli et surtout, en fait, le président américain bien embêté.
10: O presidente americano foi colocado diante de um fato consumado e, sobretudo, ele está muito incomodado com o discurso da FIFA, que deseja, como vimos na última quinta-feira, sair da geopolítica, especialmente dessa geopolítica regional do Oriente Médio, que está atualmente pegando fogo. E vemos claramente que Infantino, como atribuiu o primeiro prêmio da paz da FIFA a Trump em dezembro, está incomodado com os desdobramentos e com toda a política de Trump no Oriente Médio atualmente. Não funcionou, mas vemos muito bem que ele está tentando. Podemos até nos questionar se ele não tem vontade de obter ele próprio o prêmio Nobel da Paz. Para ele, o que conta é o lucro e enriquecer cada vez mais a FIFA. Portanto, todas as rivalidades geopolíticas devem silenciar para que o lucro prevaleça. Essa é a realidade dele.
8: Segundo o especialista, Gianni Infantino insiste em assumir um papel político no cenário internacional. Nesse contexto, Rafael Lemago-Ariec destaca que o futebol iraniano não pode ser dissociado do poder político, nem dentro do Irã, nem em outros países da região. Ele destaca ainda até a declaração do secretário de Estado americano, Marco Rubio, que expressou preocupação com a escalação dos membros da delegação do país e não com quem vai estar nos gramados.
10: É por isso que é preciso lembrar que a seleção do Irã é a seleção da República Islâmica do Irã. A Federação Iraniana é dirigida por Mehdi Taj, um ex-membro da Guarda Revolucionária. É preciso compreender que o futebol, a luta ou o voleibol são, para o Irã, elementos simbólicos de controle social. Mesmo para os outros países da região, os países do Golfo Pérsico, não está dissociado da política e faz parte do simbolismo do poder, da encenação, da potência e do controle social. Foi por isso que Marco Rubio insistiu que o problema não eram os jogadores, mas sim a delegação. É preciso ver quem fará parte da delegação que irá viajar. É isso que causa preocupação.
8: Com a confirmação da presença do Irã, permanece a dúvida sobre onde a seleção jogará. A seleção iraniana, vamos lembrar, está no grupo G, ao lado da Bélgica, Egito e Nova Zelândia. Os jogos estão previstos para Los Angeles e Seattle. Para o especialista Rafael Lemago-Ariec, uma opção seria transferir os jogos para outro país sede da Copa, ou o México ou o Canadá.
10: Essa é realmente a solução, que os jogos sejam transferidos para outro país, sabendo que o Irã deveria jogar especialmente em Los Angeles, onde vive a maior comunidade iraniana nos Estados Unidos. Mas também é preciso ver que a seleção iraniana da República Islâmica não é necessariamente apoiada pela diáspora. Uma parte dessa diáspora é contra essa seleção.
8: O especialista em Oriente Médio também lembrou que a Copa do Mundo de 2022 no Catar aconteceu após a morte da jovem Mahsa Amini, detida pela polícia da moralidade iraniana por supostamente não usar o seu hijab de forma adequada. Na ocasião, ressalta Lema Guariek, boa parte dos torcedores iranianos vaiou a própria seleção porque representava a seleção da República Islâmica. Para essa Copa, a FIFA não tem esse tipo de preocupação, como afirma o especialista.
10: A FIFA tentou organizar os jogos em locais onde houvesse muitos torcedores, mas existe esta questão da contestação, pois grande parte da diáspora vê a seleção hoje como a seleção da Guarda Revolucionária.
8: Casos recentes, como a desistência da delegação iraniana em participar do Congresso da FIFA no Canadá, após alegar problemas migratórios, também reforçam como a Copa do Mundo que se aproxima segue profundamente marcada pela geopolítica. Assim terminamos nosso programa Esporte em Foco. Até a nossa próxima edição.
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16: 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Posso ver?
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16: Alouer, deux pièces, 37 mètres carrés.
13: Certo, 37 metros quadrados.
16: Paris 19e, proche métro Butte-Chaumont.
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16: Spacieux et lumineux.
13: Spacieux et lumineux.
16: Espaçoso e bem iluminado. O apartamento perfeito.
13: Maravilha!
16: Quatrième étage, ascenseur, salon, salle à manger. Cuisine américaine, salle d'eau, chambre.
13: Loyer, 1.200 euros?
16: 37 mètres carrés à 1.200 euros? Tá muito caro.
13: Tá mesmo, é um absurdo.
16: Melhor procurar uma kitnet.
13: Tá. Olha essa aqui, é bonitinha. 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
16: Último andar, sem elevador, 12 metros quadrados, é bem pequeno. Une chambre de bonne.
13: Chambre de bonne?
16: É um quartinho que fica logo abaixo dos telhados. Antigamente era onde dormiam as empregadas domésticas.
13: Ah, entendi. Loyer 800 euros?
16: 800 euros?
13: É um roubo, eu não tenho tudo isso de dinheiro.
16: Peraí, eu tenho um quartinho aqui no quinto andar. Eu uso de depósito para guardar minhas tranqueiras.
13: Jura?
16: Se você quiser, poderíamos tirar minhas coisas de lá e arrumar o quarto para você.
13: Sério? Para mim?
16: Claro. Ele é pequeno, mas é confortável.
13: Seria incrível.
16: Vamos subir lá pra ver?
13: Vamos.
17: Ah, toi, le chat. Tu reste là.
13: Ah, Zirek, ça va?
18: Oui, ça va mieux.
11: Ah oui, Rosa, merci beaucoup. Il est super ton médecin.
16: Ah, tant mieux. Tu as envie de venir avec nous au cinquième?
11: Pour faire quoi?
16: Pour voir ma chambre de bonne.
11: Ok.
16: Billy va peut-être s'y installer.
13: Je suis très curieuse.
11: Allons voir.
16: Allez. Cinquième étage, sans assurance.

0: Israel prolonga por 2 dias a detenção dos militantes brasileiro e espanhol da flotilha de Gaza. Tiago Ávila e Saif Abu Keshek compareceram na manhã deste domingo ao tribunal de Ashkelon, no norte de Israel, onde estão detidos, informou a ONG de Defesa dos Direitos Humanos, Adalá. Antes da audiência, os advogados da ONG conseguiram visitar os dois militantes na cadeia. Segundo eles, Ávila e Keshek relataram uma prisão de extrema brutalidade. Eles foram detidos ao largo da ilha de Creta, em águas internacionais, na quinta-feira. Israel libertou os mais de 170 integrantes da flotilha de Gaza, na Grécia, com exceção de Tiago Ávila e Saif Abu Keshek. Eles são suspeitos por Israel de afiliação a uma organização terrorista ligada ao grupo Hamas, que governa a faixa de Gaza. Brasil e Espanha denunciaram a detenção. Donald Trump anuncia que vai estudar o novo plano de paz de Teerã, mas adverte que há poucas chances de aceitar o texto e deixa no ar a ameaça de novas operações militares contra o Irã. A situação entre os dois países continua em impasse desde a entrada em vigor de um cessar-fogo em 8 de abril, após quase 40 dias de ataques israelo-americanos contra o Irã e de represálias de Teerã na região. Com esse novo plano, o regime iraniano espera uma resolução do conflito no Oriente Médio pela via diplomática, ao mesmo tempo que afirma estar preparado para a retomada das hostilidades. Em meio à crise energética provocada pelo bloqueio do Estreito de Hormuz, Arábia Saudita, Rússia e outros 5 países da OPEP se reúnem neste domingo para decidir um aumento da produção de petróleo. Será a primeira decisão do grupo sem os Emirados Árabes Unidos, que anunciaram sua saída da organização na última terça-feira. Ataques de drones russos mataram nas últimas horas 3 pessoas no sul da Ucrânia, segundo autoridades locais. Já a Rússia informou ter sido alvo de um ataque ucraniano de grande escala, envolvendo várias centenas de drones. Uma vítima foi registrada perto de Moscou. 2 migrantes morreram neste domingo no norte da França, tentando atravessar o Canal da Mancha para chegar ao Reino Unido. As 2 mulheres estavam em um barco inflável que transportava cerca de 82 pessoas. Com esse novo drama, o terceiro em pouco mais de um mês, 8 pessoas morreram na tentativa da travessia clandestina. Em Paris, 11 horas e 30 minutos, 6 horas e 30 minutos em Brasília. Bom dia.
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0: Manhã de chuva, 16 graus na capital francesa. Atenção aos destaques deste domingo, 3 de maio de 2026. Trump vai estudar novo plano de paz do Irã, mas adverte que há poucas chances de aceitar a proposta. Militantes brasileiro e espanhol da flotilha de Gaza, detidos em Israel, comparecem neste domingo à justiça israelense. 2 migrantes morreram no norte da França tentando atravessar o Canal da Mancha para chegar ao Reino Unido. Estes e outros assuntos a seguir. Donald Trump anuncia que vai estudar o novo plano de paz de Teerã, mas adverte que há poucas chances de aceitar o texto e deixa no ar a ameaça de novas operações militares contra o Irã. A situação entre os dois países continua em impasse desde a entrada em vigor de um cessar-fogo em 8 de abril, após quase 40 dias de ataques israelo-americanos contra o Irã e de represálias de Teerã na região. Com esse novo plano, o Irã espera uma resolução do conflito pela via diplomática, ao mesmo tempo que afirma estar preparado para a retomada das hostilidades. Márcia Bechara.
2: Segundo Teerã, um plano para encerrar o conflito foi entregue e agora, nas palavras do governo iraniano, a bola está com os Estados Unidos. O vice-ministro das Relações Exteriores do Irã diz que o país aceita seguir pela diplomacia, mas também está preparado para o confronto, desde que seus interesses e sua segurança sejam garantidos. Enquanto isso, a tensão aumenta na região. Israel realizou novos bombardeios no sul do Líbano, dizendo ter atingido dezenas de alvos do Hezbollah, grupo aliado do Irã. Os ataques continuam diariamente, apesar do cessar-fogo anunciado em abril, que Israel e Hezbollah se acusam mutuamente de violência.

0: Claro. A escalada reforça o clima de incerteza no Oriente Médio, num momento em que a diplomacia avança pouco e o risco de retomada dos combates permanece alto.
1: Nesta manhã, o Exército de Israel ordenou a retirada urgente de moradores de novos vilarejos no sul do Líbano. Os militantes brasileiro e espanhol da Flotilha de Gaza comparecem neste domingo à justiça israelense. Tiago Ávila e Saif Abu Keshek chegaram pela manhã ao tribunal de Ashkelon, no norte de Israel, onde estão detidos. Na audiência, a prorrogação da detenção deles por mais 4 dias será avaliada, informou a ONG de Defesa dos Direitos Humanos, Adalá. Antes, os advogados da ONG conseguiram visitar os dois militantes na prisão. Segundo eles, Ávila e Keshek relataram uma prisão de extrema brutalidade. Eles são suspeitos por Israel de afiliação a uma organização terrorista ligada ao grupo Hamas que governa a faixa de Gaza. Brasil e Espanha denunciaram a detenção. Os dois militantes foram detidos ao largo da ilha de Creta, em águas internacionais, na quinta-feira. Israel libertou os mais de 170 integrantes da Flotilha de Gaza na Grécia, com exceção de Tiago Ávila e Saif Abu Keshek. Ataques de drone russos mataram nas últimas horas 3 pessoas no sul da Ucrânia, segundo autoridades locais. Já a Rússia informou ter sido alvo de um ataque ucraniano de grande escala, envolvendo várias centenas de drones. Uma vítima foi registrada perto de Moscou. Em meio à crise energética provocada pelo bloqueio do Estreito de Hormuz, Arábia Saudita, Rússia e outros 5 países da OPEP se reúnem neste domingo para decidir um eventual aumento da produção de petróleo. Será a primeira decisão do grupo sem os Emirados Árabes Unidos, que anunciaram sua saída da Organização dos Países Exportadores de Petróleo na última terça-feira.
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1: 2 migrantes morreram neste domingo no norte da França, tentando atravessar o Canal da Mancha para chegar ao Reino Unido. As 2 mulheres estavam em um barco inflável que transportava cerca de 82 pessoas. Foi o 3º drama na tentativa da travessia clandestina em pouco mais de um mês. Desde 1º de abril, agora, 8 migrantes morreram na região. Em 2025, ao menos 29 pessoas morreram no mar tentando chegar no Reino Unido, segundo um levantamento da AFP. Brasil! As imagens do mega show de Shakira na praia de Copacabana são destaque na TV e sites de notícias da França neste domingo. O Rio é em clima da estrela latina, entre sucessos e declarações de amor ao Brasil, a popstar colombiana fez vibrar no sábado à noite uma multidão de 2 milhões de pessoas que atenderam ao chamado da Loba, escreve a mídia francesa.

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1: São 11 horas e 36 minutos em Paris, 6 horas e 36 minutos em Brasília. Seguindo o nosso programa, a reportagem Brasil Mundo deste domingo conversou com Sônia Santos, ícone da música brasileira radicada nos Estados Unidos, que volta aos palcos brasileiros aos 82 anos de idade em maio. O programa de esporte aborda a participação do Irã na Copa do Mundo de 2026, que reacende tensões no esporte e na diplomacia global. Hoje tem mais uma lição de um nosso curso de francês. Aguardem.
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2: Cleide Clock.
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4: Sônia Santos é uma das vozes mais importantes da música brasileira que muita gente ainda está descobrindo. Uma artista de trajetória rara, com 60 anos de carreira, que atravessa a televisão, samba, soul e jazz com a mesma força e identidade. A cantora e compositora que construiu uma carreira singular, dividindo palcos com grandes nomes internacionais e da MPB, agora retorna ao Brasil em maio para apresentar o espetáculo O Samba Mandou Me Chamar, marcando o reencontro com o público brasileiro após anos de atuação intensa no exterior. Radicada em Los Angeles há mais de 3 décadas, Sônia fez da cidade um polo de expressão afro-brasileira e consolidou-se como referência cultural. Foi daqui que nos deu entrevista. Aos 82 anos e cheia de energia que transborda nas conversas e nas suas músicas, subiu ao palco em Temécula, na Califórnia, no dia 17 de abril. Nos últimos meses, realizou diversas apresentações na região, na qual é reconhecida como um símbolo de resistência e a ponte entre a ancestralidade e a modernidade global, de onde vêm suas inspirações.
5: Eu acho que a arte tem que estar caminhando de olho vivo na política, que é para não transmitir mensagem errada. Então, eu acompanho muito a política. Eu gosto de programas de governo que falem principalmente em saúde, educação, arte, cultura. E procuro fazer com que valorizar a minha ancestralidade e fazer com que essas figuras que realmente, vamos dizer assim, fundaram o Brasil, que elas sejam vistas, que elas sejam ouvidas, que elas sejam reconhecidas e valorizadas, né, Cleide?
4: Ícone desde os anos 1960, Sônia compartilhou palcos com nomes como Tim Maia, Jorge Benjor e Luiz Melodia. A projeção nacional veio na década seguinte, quando se tornou presença marcante na televisão brasileira, especialmente no Fantástico da TV Globo. Participou de performances musicais e de trilhas de novelas. Nos anos 1990, mudou-se para os Estados Unidos. Logo no início, já conquistou a Broadway e abriu shows para nomes como Ray Charles e Nancy Wilson, além de colaborações com outros artistas que ajudaram a projetar o reconhecimento da música brasileira e a potência que é hoje no exterior.
5: Eu cantei num festival de artes populares na Tunísia, há uns anos atrás. Tinham 54 países representados. Quando anunciam que é música brasileira, todo mundo aplaude. Eu vi na Rússia, nós tocamos na Rússia, entendeu? E quando os patrocinadores, que era Coca-Cola lá, e eles divulgaram muito água de bebê. Para do da, vai o badabadeia, para do da. E o povo já fazia isso. Basta dizer que é música brasileira para aquela rendição incondicional acontece.
4: No novo espetáculo O Samba Mandou Me Chamar, Sônia revisita diferentes fases da própria trajetória por meio de um repertório que mistura memória e reinvenção. Com clássicos como O Paneguinho, Água de Beber e Brasileirinho, o show também inclui releituras que dialogam e refletem sua vivência entre Brasil e Estados Unidos, e tributos a mulheres que, assim como ela, levaram a música brasileira aos palcos do mundo, como Carmen Miranda e Tânia Maria.
5: Olha, eles podem esperar de mim uma entrega total, entendeu? Eu estou completamente rendida às belezas do meu país. Eu amo o Brasil. Eu acho que ele não é a pátria do futuro, ele é a pátria do presente. Eu acho que, definitivamente, ele está chegando naquele ponto de ter o reconhecimento e o respeito mundial.
4: As apresentações acontecem nos dias 7 e 8 de maio de 2026, às 8 horas da noite, no Teatro Raul Cortez, do Sesc 14 Bis. Cleide Clock, de Los Angeles, para a Rádio França Internacional.
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7: Há cerca de 40 dias para o início da Copa do Mundo de Futebol, esporte e diplomacia continuam causando tensão internacional por conta da participação do Irã no torneio. Esta semana, o presidente da FIFA, Gianni Infantino, e o presidente dos Estados Unidos, Donald Trump, confirmaram que a seleção iraniana estará presente na competição. Em um congresso da FIFA realizado em Vancouver, Infantino foi incisivo em sua mensagem. Quero confirmar que o Irã participará da Copa do Mundo, declarou o presidente da FIFA. E é claro, ele fez questão de esclarecer. O Irã jogará nos Estados Unidos. Questionado por jornalistas no Salão Oval da Casa Branca, Donald Trump confirmou em tom de ironia e citando Gianni Infantino. Se o Gianni disse isso, então estou de acordo. Para entender o que está por trás desses anúncios, a reportagem da RFI conversou com Rafael Lemago-Ariec, doutor em geopolítica pela Universidade Francesa de Tours e especialista em Oriente Médio.
8: O presidente americano foi mis devant le fait accompli e, surtout, en fait, le président américain bien embêté.
9: O presidente americano foi colocado diante de um fato consumado e, sobretudo, ele está muito incomodado com o discurso da FIFA, que deseja, como vimos na última quinta-feira, sair da geopolítica, especialmente dessa geopolítica regional do Oriente Médio, que está atualmente pegando fogo. E vemos claramente que Infantino, como atribuiu o primeiro prêmio da paz da FIFA a Trump em dezembro, está incomodado com os desdobramentos e com toda a política de Trump no Oriente Médio atualmente. Não funcionou, mas vemos muito bem que ele está tentando. Podemos até nos questionar se ele não tem vontade de obter ele próprio o prêmio Nobel da Paz. Para ele, o que conta é o lucro e enriquecer cada vez mais a FIFA. Portanto, todas as rivalidades geopolíticas devem silenciar para que o lucro prevaleça. Essa é a realidade dele.
7: Segundo o especialista, Gianni Infantino insiste em assumir um papel político no cenário internacional. Nesse contexto, Rafael Lemago-Ariec destaca que o futebol iraniano não pode ser dissociado do poder político, nem dentro do Irã, nem em outros países da região. Ele destaca ainda até a declaração do secretário de Estado americano, Marco Rubio, que expressou preocupação com a escalação dos membros da delegação do país e não com quem vai estar nos gramados.
9: É por isso que é preciso lembrar que a seleção do Irã é a seleção da República Islâmica do Irã. A Federação Iraniana é dirigida por Mehdi Taj, um ex-membro da Guarda Revolucionária. É preciso compreender que o futebol, a luta ou o voleibol são, para o Irã, elementos simbólicos de controle social. Mesmo para os outros países da região, os países do Golfo Pérsico, não está dissociado da política e faz parte do simbolismo do poder, da encenação, da potência e do controle social. Foi por isso que Marco Rubio insistiu que o problema não eram os jogadores, mas sim a delegação. É preciso ver quem fará parte da delegação que irá viajar. É isso que causa preocupação.
7: Com a confirmação da presença do Irã, permanece a dúvida sobre onde a seleção jogará. A seleção iraniana, vamos lembrar, está no grupo G, ao lado da Bélgica, Egito e Nova Zelândia. Os jogos estão previstos para Los Angeles e Seattle. Para o especialista Rafael Lemago-Ariec, uma opção seria transferir os jogos para outro país sede da Copa, ou o México ou o Canadá.
9: Essa é realmente a solução, que os jogos sejam transferidos para outro país, sabendo que o Irã deveria jogar especialmente em Los Angeles, onde vive a maior comunidade iraniana nos Estados Unidos. Mas também é preciso ver que a seleção iraniana da República Islâmica não é necessariamente apoiada pela diáspora. Uma parte dessa diáspora é contra essa seleção.
7: O especialista em Oriente Médio também lembrou que a Copa do Mundo de 2022 no Catar aconteceu após a morte da jovem Mahsa Amini, detida pela polícia da moralidade iraniana por supostamente não usar o seu hijab de forma adequada. Na ocasião, ressalta Lema Guariek, boa parte dos torcedores iranianos vaiou a própria seleção porque representava a seleção da República Islâmica. Para essa Copa, a FIFA não tem esse tipo de preocupação, como afirma o especialista.
9: A FIFA tentou organizar os jogos em locais onde houvesse muitos torcedores, mas existe esta questão da contestação, pois grande parte da diáspora vê a seleção hoje como a seleção da Guarda Revolucionária.
7: Casos recentes, como a desistência da delegação iraniana em participar do Congresso da FIFA no Canadá, após alegar problemas migratórios, também reforçam como a Copa do Mundo que se aproxima segue profundamente marcada pela geopolítica. Assim terminamos nosso programa Esporte em Foco. Até a nossa próxima edição.
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14: À louer de paix espacieux lumineux.
15: Que você tá fazendo, Billy?
12: Ah, eu tô procurando apartamento para alugar nos anúncios. O que é un de paix?
15: Um apartamento de dois cômodos. P de pièce. Posso ver?
12: Ah, esse aqui.
15: Alouer, deux pièces, 37 mètres carrés.
12: Certo, 37 metros quadrados.
15: Paris 19e, proche métro Butte-Chaumont.
12: Proche métro.
15: Spacieux et lumineux.
12: Spacieux et lumineux.
15: Espaçoso e bem iluminado. O apartamento perfeito.
12: Maravilha.
15: Quatrième étage, ascenseur, salon, salle à manger. Cuisine américaine, salle d'eau, chambre.
12: Loyer, 1.200 euros?
15: 37 mètres carrés à 1.200 euros? Tá muito caro.
12: Tá mesmo, é um absurdo.
15: Melhor procurar uma kitnet.
12: Tá. Olha essa aqui, é bonitinha. Studio, 12 mètres carrés, 6e étage, sans ascenseur.
15: Último andar, sem elevador, 12 metros quadrados, é bem pequeno. Une chambre de bonne.
12: Chambre de bonne?
15: É um quartinho que fica logo abaixo dos telhados. Antigamente era onde dormiam as empregadas domésticas.
12: Ah, entendi. Loyer 800 euros?
15: 800 euros?
12: É um roubo, eu não tenho tudo isso de dinheiro.
15: Peraí, eu tenho um quartinho aqui no quinto andar. Eu uso de depósito para guardar minhas tranqueiras.
12: Jura?
15: Se você quiser, poderíamos tirar minhas coisas de lá e arrumar o quarto para você.
12: Sério? Para mim?
15: Claro. Ele é pequeno, mas é confortável.
12: Seria incrível.
15: Vamos subir lá para ver?
12: Vamos.
16: Ah, oh, toi, le chat. Tu reste là.
12: Ah, Zirek, ça va?
17: Oui, ça va mieux.
10: Ah oui, Rosa, merci beaucoup. Il est super ton médecin.
15: Ah, tant mieux. Tu as envie de venir avec nous au cinquième?
10: Pour faire quoi?
15: Pour voir ma chambre de bonne.
10: Ok.
15: Billy va peut-être s'y installer.
14: Je suis très curieuse.
10: Allons voir.
15: Allez, cinquième étage, sans ascenseur.

0: Da RFI deste domingo, 3 de maio de 2026, TV edição final de Elcio Ramalho na técnica, Clara Malaterne-Cortin. 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
0: Paris, 3 de maio de 2026, vamos aos destaques do noticiário internacional deste domingo. Justiça de Israel prolonga por 2 dias a detenção dos militantes brasileiro e espanhol da flotilha de Gaza. Tiago Ávila e Saif Abu Keshek compareceram na manhã deste domingo ao tribunal de Ashkelon, no norte de Israel, onde estão detidos, informou a ONG de Defesa dos Direitos Humanos, Adalá. Antes da audiência, os advogados da ONG conseguiram visitar os dois militantes na cadeia. Segundo eles, Ávila e Keshek relataram uma prisão de extrema brutalidade. Eles foram detidos ao largo da ilha de Creta, em águas internacionais, na quinta-feira. Israel libertou os mais de 170 integrantes da flotilha de Gaza, na Grécia, com exceção de Tiago Ávila e Saif Abu Keshek. Eles são suspeitos por Israel de afiliação a uma organização terrorista ligada ao grupo Hamas, que governa a faixa de Gaza. Brasil e Espanha denunciaram a detenção. Donald Trump anuncia que vai estudar o novo plano de paz de Teerã, mas adverte que há poucas chances de aceitar o texto e deixa no ar a ameaça de novas operações militares contra o Irã. A situação entre os dois países continua em impasse desde a entrada em vigor de um cessar-fogo em 8 de abril, após quase 40 dias de ataques israelo-americanos contra o Irã e de represálias de Teerã na região. Com esse novo plano, o regime iraniano espera uma resolução do conflito no Oriente Médio pela via diplomática, ao mesmo tempo que afirma estar preparado para a retomada das hostilidades. Em meio à crise energética provocada pelo bloqueio do Estreito de Hormuz, Arábia Saudita, Rússia e outros 5 países da OPEP se reúnem neste domingo para decidir um aumento da produção de petróleo. Será a primeira decisão do grupo sem os Emirados Árabes Unidos, que anunciaram sua saída da organização na última terça-feira. Ataques de drones russos mataram nas últimas horas 3 pessoas no sul da Ucrânia, segundo autoridades locais. Já a Rússia informou ter sido alvo de um ataque ucraniano de grande escala envolvendo várias centenas de drones. Uma vítima foi registrada perto de Moscou. 2 migrantes morreram neste domingo no norte da França, tentando atravessar o Canal da Mancha para chegar ao Reino Unido. As 2 mulheres estavam em um barco inflável que transportava cerca de 82 pessoas. Com esse novo drama, o terceiro em pouco mais de um mês, 8 pessoas morreram na tentativa da travessia clandestina. Em Paris, 11 horas e 30 minutos, 6 horas e 30 minutos em Brasília. Bom dia.
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0: Manhã de chuva, 16 graus na capital francesa. Atenção aos destaques deste domingo, 3 de maio de 2026. Trump vai estudar novo plano de paz do Irã, mas adverte que há poucas chances de aceitar a proposta. Militantes brasileiro e espanhol da flotilha de Gaza, detidos em Israel, comparecem neste domingo à justiça israelense. 2 migrantes morreram no norte da França tentando atravessar o Canal da Mancha para chegar ao Reino Unido. Estes e outros assuntos a seguir. Donald Trump anuncia que vai estudar o novo plano de paz de Teerã, mas adverte que há poucas chances de aceitar o texto e deixa no ar a ameaça de novas operações militares contra o Irã. A situação entre os dois países continua em impasse, desde a entrada em vigor de um cessar-fogo em 8 de abril, após quase 40 dias de ataques israelo-americanos contra o Irã e de represálias de Teherã na região. Com esse novo plano, o Irã espera uma resolução do conflito pela via diplomática, ao mesmo tempo que afirma estar preparado para a retomada das hostilidades. Márcia Bechara.
3: Segundo Teherã, um plano para encerrar o conflito foi entregue e agora, nas palavras do governo iraniano, a bola está com os Estados Unidos. O vice-ministro das Relações Exteriores do Irã diz que o país aceita seguir pela diplomacia, mas também está preparado para o confronto, desde que seus interesses e sua segurança sejam garantidos. Enquanto isso, a tensão aumenta na região. Israel realizou novos bombardeios no sul do Líbano, dizendo ter atingido dezenas de alvos do Hezbollah, grupo aliado do Irã. Os ataques continuam diariamente, apesar do cessar-fogo anunciado em abril, que Israel e Hezbollah se acusam mutuamente de violar. A escalada reforça o clima de incerteza no Oriente Médio, no momento em que a diplomacia avança pouco e o risco de retomada dos combates permanece alto.
0: Nesta manhã, o Exército de Israel ordenou a retirada urgente de moradores de novos vilarejos no sul do Líbano. Os militantes brasileiro e espanhol da Flotilha de Gaza comparecem neste domingo à justiça israelense. Tiago Ávila e Saif Abu Keshek chegaram pela manhã ao tribunal de Ashkelon, no norte de Israel, onde estão detidos. Na audiência, a prorrogação da detenção deles por mais 4 dias será avaliada, informou a ONG de Defesa dos Direitos Humanos, Adalá. Antes, os advogados da ONG conseguiram visitar os dois militantes na prisão. Segundo eles, Ávila e Keshek relataram uma prisão de extrema brutalidade. Eles são suspeitos por Israel de afiliação a uma organização terrorista ligada ao grupo Hamas que governa a faixa de Gaza. Brasil e Espanha denunciaram a detenção. Os dois militantes foram detidos ao largo da ilha de Creta, em águas internacionais, na quinta-feira. Israel libertou os mais de 170 integrantes da Flotilha de Gaza na Grécia, com exceção de Tiago Ávila e Saif Abu Keshek. Ataques de drone russos mataram nas últimas horas 3 pessoas no sul da Ucrânia, segundo autoridades locais. Já a Rússia informou ter sido alvo de um ataque ucraniano de grande escala, envolvendo várias centenas de drones. Uma vítima foi registrada perto de Moscou. Em meio à crise energética provocada pelo bloqueio do Estreito de Hormuz, Arábia Saudita, Rússia e outros 5 países da OPEP se reúnem neste domingo para decidir um eventual aumento da produção de petróleo. Será a primeira decisão do grupo sem os Emirados Árabes Unidos, que anunciaram sua saída da Organização dos Países Exportadores de Petróleo na última terça-feira.
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0: 2 migrantes morreram neste domingo no norte da França, tentando atravessar o Canal da Mancha para chegar ao Reino Unido. As 2 mulheres estavam em um barco inflável que transportava cerca de 82 pessoas. Foi o 3º drama na tentativa da travessia clandestina em pouco mais de um mês. Desde 1º de abril, agora, 8 migrantes morreram na região. Em 2025, ao menos 29 pessoas morreram no mar tentando chegar no Reino Unido, segundo um levantamento da AFP. Brasil! As imagens do mega show de Shakira na praia de Copacabana são destaque na TV e sites de notícias da França neste domingo. O Rio em clima da estrela latina, entre sucessos e declarações de amor ao Brasil, a popstar colombiana fez vibrar no sábado à noite uma multidão de 2 milhões de pessoas que atenderam ao chamado da Loba, escreve a mídia francesa.

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1: São 11 horas e 36 minutos em Paris, 6 horas e 36 minutos em Brasília. A seguir no nosso programa, a reportagem Brasil Mundo deste domingo conversou com Sônia Santos, ícone da música brasileira radicada nos Estados Unidos, que volta aos palcos brasileiros aos 82 anos de idade em maio. O programa de esporte aborda a participação do Irã na Copa do Mundo de 2026, que reacende tensões no esporte e na diplomacia global. Hoje tem mais uma lição de um nosso curso de francês. Aguardem.
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4: Sônia Santos é uma das vozes mais importantes da música brasileira que muita gente ainda está descobrindo. Uma artista de trajetória rara, com 60 anos de carreira, que atravessa a televisão, samba, soul e jazz com a mesma força e identidade. A cantora e compositora que construiu uma carreira singular, dividindo palcos com grandes nomes internacionais e da MPB, agora retorna ao Brasil em maio para apresentar o espetáculo O Samba Mandou Me Chamar, marcando o reencontro com o público brasileiro após anos de atuação intensa no exterior. Radicada em Los Angeles há mais de 3 décadas, Sônia fez da cidade um polo de expressão afro-brasileira e consolidou-se como referência cultural. Foi daqui que nos deu entrevista. Aos 82 anos e cheia de energia que transborda nas conversas e nas suas músicas, subiu ao palco em Temécula, na Califórnia, no dia 17 de abril. Nos últimos meses, realizou diversas apresentações na região, na qual é reconhecida como um símbolo de resistência e a ponte entre a ancestralidade e a modernidade global, de onde vêm suas inspirações.
5: Eu acho que a arte tem que estar caminhando de olho vivo na política, que é para não transmitir mensagem errada. Então, eu acompanho muito a política. Eu gosto de programas de governo que falem principalmente em saúde, educação, arte, cultura. E procuro fazer com que valorizar a minha ancestralidade e fazer com que essas figuras que realmente, vamos dizer assim, fundaram o Brasil, que elas sejam vistas, que elas sejam ouvidas, que elas sejam reconhecidas e valorizadas, né, Cleide?
4: Ícone desde os anos 1960, Sônia compartilhou palcos com nomes como Tim Maia, Jorge Benjor e Luiz Melodia. A projeção nacional veio na década seguinte, quando se tornou presença marcante na televisão brasileira, especialmente no Fantástico da TV Globo. Participou de performances musicais e de trilhas de novelas. Nos anos 1990, mudou-se para os Estados Unidos. Logo no início, já conquistou a Broadway e abriu shows para nomes como Ray Charles e Nancy Wilson, além de colaborações com outros artistas que ajudaram a projetar o reconhecimento da música brasileira e a potência que é hoje no exterior.
5: Eu cantei num festival de artes populares na Tunísia, há uns anos atrás. Tinham 54 países representados. Quando anunciam que é música brasileira, todo mundo aplaude. Eu vi na Rússia, nós tocamos na Rússia, entendeu? E quando os patrocinadores, que era Coca-Cola lá, e eles divulgaram muito água de bebê. Para do da, pai uba da badeia, para do da. E o povo já fazia isso. Basta dizer que é música brasileira para aquela rendição incondicional acontece.
4: No novo espetáculo, O Samba Mandou Me Chamar, Sônia revisita diferentes fases da própria trajetória por meio de um repertório que mistura memória e reinvenção. Com clássicos como O Paneguinho, Água de Beber e Brasileirinho, o show também inclui releituras que dialogam e refletem sua vivência entre Brasil e Estados Unidos e tributos a mulheres que, assim como ela, levaram a música brasileira aos palcos do mundo, como Carmen Miranda e Tânia Maria.
5: Olha, eles podem esperar de mim uma entrega total, entendeu? Eu estou completamente rendida às belezas do meu país. Eu amo o Brasil, eu acho que ele não é a pátria do futuro, ele é a pátria do presente. eu acho que definitivamente ele está chegando naquele ponto de ter o reconhecimento e o respeito mundial.
4: As apresentações acontecem nos dias 7 e 8 de maio de 2026, às 8 horas da noite, no Teatro Raul Cortez, do Sesc 14 Bis. Cleide Clock, de Los Angeles, para a Rádio França Internacional.
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6: Há cerca de 40 dias para o início da Copa do Mundo de Futebol, esporte e diplomacia continuam causando tensão internacional por conta da participação do Irã no torneio. Esta semana, o presidente da FIFA, Gianni Infantino, e o presidente dos Estados Unidos, Donald Trump, confirmaram que a seleção iraniana estará presente na competição. Em um congresso da FIFA realizado em Vancouver, Infantino foi incisivo em sua mensagem. Quero confirmar que o Irã participará da Copa do Mundo, declarou o presidente da FIFA. E é claro, ele fez questão de esclarecer. O Irã jogará nos Estados Unidos. Questionado por jornalistas no Salão Oval da Casa Branca, Donald Trump confirmou em tom de ironia e citando Gianni Infantino. Se o Gianni disse isso, então estou de acordo. Para entender o que está por trás desses anúncios, a reportagem da RFI conversou com Rafael Lemago-Ariec, doutor em geopolítica pela Universidade Francesa de Tours e especialista em Oriente Médio.
7: O presidente americano a été mis devant le fait accompli et surtout, en fait, le président américain vient d'embêter.
8: O presidente americano foi colocado diante de um fato consumado e, sobretudo, ele está muito incomodado com o discurso da FIFA, que deseja, como vimos na última quinta-feira, sair da geopolítica, especialmente dessa geopolítica regional do Oriente Médio, que está atualmente pegando fogo. E vemos claramente que Infantino, como atribuiu o primeiro prêmio da paz da FIFA a Trump em dezembro, está incomodado com os desdobramentos e com toda a política de Trump no Oriente Médio atualmente. Não funcionou, mas vemos muito bem que ele está tentando. Podemos até nos questionar se ele não tem vontade de obter ele próprio o prêmio Nobel da Paz. Para ele, o que conta é o lucro e enriquecer cada vez mais a FIFA. Portanto, todas as rivalidades geopolíticas devem silenciar para que o lucro prevaleça. Essa é a realidade dele.
6: Segundo o especialista, Gianni Infantino insiste em assumir um papel político no cenário internacional. Nesse contexto, Rafael Lemago-Ariec destaca que o futebol iraniano não pode ser dissociado do poder político, nem dentro do Irã, nem em outros países da região. Ele destaca ainda até a declaração do secretário de Estado americano, Marco Rubio, que expressou preocupação com a escalação dos membros da delegação do país e não com quem vai estar nos gramados.
8: É por isso que é preciso lembrar que a seleção do Irã é a seleção da República Islâmica do Irã. A Federação Iraniana é dirigida por Mehdi Taj, um ex-membro da Guarda Revolucionária. É preciso compreender que o futebol, a luta ou o voleibol são, para o Irã, elementos simbólicos de controle social. Mesmo para os outros países da região, os países do Golfo Pérsico, não está dissociado da política e faz parte do simbolismo do poder, da encenação, da potência e do controle social. Foi por isso que Marco Rubio insistiu que o problema não eram os jogadores, mas sim a delegação. É preciso ver quem fará parte da delegação que irá viajar. É isso que causa preocupação.
6: Com a confirmação da presença do Irã, permanece a dúvida sobre onde a seleção jogará. A seleção iraniana, vamos lembrar, está no grupo G, ao lado da Bélgica, Egito e Nova Zelândia. Os jogos estão previstos para Los Angeles e Seattle. Para o especialista Rafael Lemago-Ariec, uma opção seria transferir os jogos para outro país sede da Copa, ou o México, ou o Canadá.
8: Essa é realmente a solução, que os jogos sejam transferidos para outro país, sabendo que o Irã deveria jogar especialmente em Los Angeles, onde vive a maior comunidade iraniana nos Estados Unidos. Mas também é preciso ver que a seleção iraniana da República Islâmica não é necessariamente apoiada pela diáspora. Uma parte dessa diáspora é contra essa seleção.
6: O especialista em Oriente Médio também lembrou que a Copa do Mundo de 2022 no Catar aconteceu após a morte da jovem Mahsa Amini, detida pela polícia da moralidade iraniana por supostamente não usar o seu hijab de forma adequada. Na ocasião, ressalta Lema Guariek, boa parte dos torcedores iranianos vaiou a própria seleção porque representava a seleção da República Islâmica. Para essa Copa, a FIFA não tem esse tipo de preocupação, como afirma o especialista.
8: A FIFA tentou organizar os jogos em locais onde houvesse muitos torcedores, mas existe esta questão da contestação, pois grande parte da diáspora vê a seleção hoje como a seleção da Guarda Revolucionária.
6: Casos recentes, como a desistência da delegação iraniana em participar do Congresso da FIFA no Canadá, após alegar problemas migratórios, também reforçam como a Copa do Mundo que se aproxima segue profundamente marcada pela geopolítica. Assim terminamos nosso programa Esporte em Foco. Até a nossa próxima edição.
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14: À louer de paix spacieux lumineux.
15: O que você está fazendo, Billy?
12: Ah, eu estou procurando apartamento para alugar nos anúncios. O que é un de paix?
15: Um apartamento de dois cômodos. P de pièce. Posso ver?
12: Ah, esse aqui.
15: Alouer, deux pièces, 37 mètres carrés.
12: Certo, 37 metros quadrados.
15: Paris 19e, proche métro Butte-Chaumont.
12: Proche métro.
15: Spacieux et lumineux.
12: Spacieux et lumineux.
15: Espaçoso e bem iluminado. O apartamento perfeito.
12: Maravilha.
15: Quatrième étage, ascenseur, salon salle à manger. Cuisine américaine, salle d'eau, chambre.
12: Loyer, 1.200 euros?
15: 37 mètres carrés à 1.200 euros? Tá muito caro.
12: Tá mesmo, é um absurdo.
15: Melhor procurar uma kitnet.
12: Tá. Olha essa aqui, é bonitinha. Studio, 12 mètres carrés, 6e étage, sans ascenseur.
15: Último andar, sem elevador, 12 metros quadrados, é bem pequeno. Une chambre de bonne.
12: Chambre de bonne?
15: É um quartinho que fica logo abaixo dos telhados. Antigamente era onde dormiam as empregadas domésticas.
12: Ah, entendi. Loyer 800 euros?
15: 800 euros?
12: É um roubo, eu não tenho tudo isso de dinheiro.
15: Peraí, eu tenho um quartinho aqui no quinto andar. Eu uso de depósito para guardar minhas tranqueiras.
12: Jura?
15: Se você quiser, poderíamos tirar minhas coisas de lá e arrumar o quarto para você.
12: Sério? Para mim?
15: Claro. Ele é pequeno, mas é confortável.
12: Seria incrível.
15: Vamos subir lá para ver?
12: Vamos.
16: Ah, toi, le chat. Tu restes là.
12: Ah, Zirek, ça va?
17: Oui, ça va mieux. Ah oui, Rosa, merci beaucoup.
10: Il est super ton médecin.
15: Ah, tant mieux. Tu as envie de venir avec nous au cinquième?
10: Pour faire quoi?
15: Pour voir ma chambre de bonne.
10: Ok.
15: Billy va peut-être s'y installer.
12: Je suis très curieuse.
10: Allons voir.
15: Allez. Cinquième étage, sans ascenseur.

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0: Paris, 3 de maio de 2026. Vamos aos destaques do noticiário internacional deste domingo. Justiça de

0: O regime iraniano espera uma resolução do conflito no Oriente Médio pela via diplomática, ao mesmo tempo que afirma estar preparado para a retomada das hostilidades. Em meio à crise energética provocada pelo bloqueio do Estreito de Hormuz, a Arábia Saudita, Rússia e outros 5 países da OPEP se reúnem neste domingo para decidir um aumento da produção de petróleo. Será a primeira decisão do grupo sem os Emirados Árabes Unidos, que anunciaram sua saída da organização na última terça-feira. Ataques de drones russos mataram nas últimas horas 3 pessoas no sul da Ucrânia, segundo autoridades locais. Já a Rússia informou ter sido alvo de um ataque ucraniano de grande escala envolvendo várias centenas de drones. Uma vítima foi registrada perto de Moscou. 2 migrantes morreram neste domingo no norte da França, tentando atravessar o Canal da Mancha para chegar ao Reino Unido. As 2 mulheres estavam em um barco inflável que transportava cerca de 82 pessoas. Com esse novo drama, o terceiro em pouco mais de um mês, 8 pessoas morreram na tentativa da travessia clandestina. Em Paris, 11 horas e 30 minutos, 6 horas e 30 minutos em Brasília. Bom dia.
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0: Manhã de chuva, 16 graus na capital francesa. Atenção aos destaques deste domingo, 3 de maio de 2026. Trump vai estudar novo plano de paz do Irã, mas adverte que há poucas chances de aceitar a proposta. Militantes brasileiro e espanhol da flotilha de Gaza, detidos em Israel, comparecem neste domingo à justiça israelense. 2 migrantes morreram no norte da França tentando atravessar o Canal da Mancha para chegar ao Reino Unido. Estes e outros assuntos a seguir. Donald Trump anuncia que vai estudar o novo plano de paz de Teerã, mas adverte que há poucas chances de aceitar o texto e deixa no ar a ameaça de novas operações militares contra o Irã. A situação entre os dois países continua em impasse desde a entrada em vigor de um cessar-fogo em 8 de abril, após quase 40 dias de ataques israelo-americanos contra o Irã e de represálias de Teerã na região. Com esse novo plano, o Irã espera uma resolução do conflito pela via diplomática, ao mesmo tempo que afirma estar preparado para a retomada das hostilidades. Márcia Bechara.
2: Segundo Teherã, um plano para encerrar o conflito foi entregue e agora, nas palavras do governo iraniano, a bola está com os Estados Unidos. O vice-ministro das Relações Exteriores do Irã diz que o país aceita seguir pela diplomacia, mas também está preparado para o confronto, desde que seus interesses e sua segurança sejam garantidos. Enquanto isso, a tensão aumenta na região. Israel realizou novos bombardeios no sul do Líbano, dizendo ter atingido dezenas de alvos do Hezbollah, grupo aliado do Irã. Os ataques continuam diariamente, apesar do cessar-fogo anunciado em abril, que Israel e Hezbollah se acusam mutuamente de violar. A escalada reforça o clima de incerteza no Oriente Médio, num momento em que a diplomacia avança pouco e o risco de retomada dos combates permanece alto.
0: Nesta manhã, o Exército de Israel ordenou a retirada urgente de moradores de novos vilarejos no sul do Líbano. Os militantes brasileiro e espanhol da flotilha de Gaza comparecem neste domingo à justiça israelense. Tiago Ávila e Saif Abu Keshek chegaram pela manhã ao tribunal de Ashkelon, no norte de Israel, onde estão detidos. Na audiência, a prorrogação da detenção deles por mais 4 dias será avaliada, informou a ONG de Defesa dos Direitos Humanos, Adalá. Antes, os advogados da ONG conseguiram visitar os 2 militantes na prisão. Segundo eles, Ávila e Keshek relataram uma prisão de extrema brutalidade. Eles são suspeitos por Israel de afiliação a uma organização terrorista ligada ao grupo Hamas que governa a faixa de Gaza. Brasil e Espanha denunciaram a detenção. Os 2 militantes foram detidos ao largo da ilha de Creta, em águas internacionais, na quinta-feira. Israel libertou os mais de 170 integrantes da flotilha de Gaza na Grécia, com exceção de Tiago Ávila e Saif Abu Keshek.

0: Ataques de drone russos mataram nas últimas horas 3 pessoas no sul da Ucrânia, segundo autoridades locais. Já a Rússia informou ter sido alvo de um ataque ucraniano de grande escala, envolvendo várias centenas de drones. Uma vítima foi registrada perto de Moscou. Em meio à crise energética provocada pelo bloqueio do Estreito de Hormuz, Arábia Saudita, Rússia e outros 5 países da OPEP se reúnem neste domingo para decidir um eventual aumento da produção de petróleo. Será a primeira decisão do grupo sem os Emirados Árabes Unidos, que anunciaram sua saída da Organização dos Países Exportadores de Petróleo na última terça-feira.
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0: 2 migrantes morreram neste domingo no norte da França, tentando atravessar o Canal da Mancha para chegar ao Reino Unido. As 2 mulheres estavam em um barco inflável que transportava cerca de 82 pessoas. Foi o terceiro drama na tentativa da travessia clandestina em pouco mais de um mês. Desde 1º de abril, agora, 8 migrantes morreram na região. Em 2025, ao menos 29 pessoas morreram no mar tentando chegar no Reino Unido, segundo um levantamento da AFP. Brasil! As imagens do mega show de Shakira na praia de Copacabana são destaque na TV e sites de notícias da França neste domingo. O Rio em clima da estrela latina, entre sucessos e declarações de amor ao Brasil, a popstar colombiana fez vibrar no sábado à noite uma multidão de 2 milhões de pessoas que atenderam ao chamado da Loba, escreve a mídia francesa.

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1: São 11 horas e 36 minutos em Paris, 6 horas e 36 minutos em Brasília. Seguindo o nosso programa, a reportagem Brasil Mundo deste domingo conversou com Sônia Santos, ícone da música brasileira radicada nos Estados Unidos, que volta aos palcos brasileiros aos 82 anos de idade em maio. O programa de esporte aborda a participação do Irã na Copa do Mundo de 2026, que reacende tensões no esporte e na diplomacia global. Hoje tem mais uma lição de um nosso curso de francês. Aguardem.
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4: Sônia Santos é uma das vozes mais importantes da música brasileira que muita gente ainda está descobrindo. Uma artista de trajetória rara, com 60 anos de carreira, que atravessa a televisão, samba, soul e jazz com a mesma força e identidade. A cantora e compositora que construiu uma carreira singular, dividindo palcos com grandes nomes internacionais e da MPB, agora retorna ao Brasil em maio para apresentar o espetáculo O Samba Mandou Me Chamar, marcando o reencontro com o público brasileiro após anos de atuação intensa no exterior. Radicada em Los Angeles há mais de 3 décadas, Sônia fez da cidade um polo de expressão afro-brasileira e consolidou-se como referência cultural. Foi daqui que nos deu entrevista. Aos 82 anos e cheia de energia que transborda nas conversas e nas suas músicas, subiu ao palco em Temécula, na Califórnia, no dia 17 de abril. Nos últimos meses, realizou diversas apresentações na região, na qual é reconhecida como um símbolo de resistência e a ponte entre a ancestralidade e a modernidade global, de onde vêm suas inspirações.
5: Eu acho que a arte tem que estar caminhando de olho vivo na política, que é para não transmitir mensagem errada. Então, eu acompanho muito a política. Eu gosto de programas de governo que falem principalmente em saúde, educação, arte, cultura. E procuro fazer com que valorizar a minha ancestralidade e fazer com que essas figuras que realmente, vamos dizer assim, fundaram o Brasil, que elas sejam vistas, que elas sejam ouvidas, que elas sejam reconhecidas e valorizadas, né, Cleide?
4: Ícone desde os anos 1960, Sônia compartilhou palcos com nomes como Tim Maia, Jorge Benjor e Luiz Melodia. A projeção nacional veio na década seguinte, quando se tornou presença marcante na televisão brasileira, especialmente no Fantástico da TV Globo. Participou de performances musicais e de trilhas de novelas. Nos anos 1990, mudou-se para os Estados Unidos. Logo no início, já conquistou a Broadway e abriu shows para nomes como Ray Charles e Nancy Wilson, além de colaborações com outros artistas que ajudaram a projetar o reconhecimento da música brasileira e a potência que é hoje no exterior.
5: Eu cantei num festival de artes populares na Tunísia, há uns anos atrás. Tinham 54 países representados. Quando anunciam que é música brasileira, todo mundo aplaude. Eu vi na Rússia, nós tocamos na Rússia, entendeu? E quando os patrocinadores, que era Coca-Cola lá, e eles divulgaram muito água de beber. Para do da, pai o badabadeia, para do da. E o povo já fazia isso. Basta dizer que a música brasileira, para aquela rendição incondicional, acontece.
4: No novo espetáculo, O Samba Mandou Me Chamar, Sônia revisita diferentes fases da própria trajetória por meio de um repertório que mistura memória e reinvenção. Com clássicos como O Paneguinho, Água de Beber e Brasileirinho, o show também inclui releituras que dialogam e refletem sua vivência entre Brasil e Estados Unidos, e tributos a mulheres que, assim como ela, levaram a música brasileira aos palcos do mundo, como Carmen Miranda e Tânia Maria.
5: Olha, eles podem esperar de mim uma entrega total, entendeu? Eu estou completamente rendida às belezas do meu país. Eu amo o Brasil. Eu acho que ele não é a pátria do futuro, ele é a pátria do presente. Eu acho que definitivamente ele está chegando naquele ponto de ter o reconhecimento e o respeito mundial.
4: As apresentações acontecem nos dias 7 e 8 de maio de 2026, às 8 horas da noite, no Teatro Raul Cortez, do Sesc 14 Bis. Cleide Clock, de Los Angeles, para a Rádio França Internacional.
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7: Há cerca de 40 dias para o início da Copa do Mundo de Futebol, esporte e diplomacia continuam causando tensão internacional por conta da participação do Irã no torneio. Esta semana, o presidente da FIFA, Gianni Infantino, e o presidente dos Estados Unidos, Donald Trump, confirmaram que a seleção iraniana estará presente na competição. Em um congresso da FIFA realizado em Vancouver, Infantino foi incisivo em sua mensagem. Quero confirmar que o Irã participará da Copa do Mundo, declarou o presidente da FIFA. E é claro, ele fez questão de esclarecer. O Irã jogará nos Estados Unidos. Questionado por jornalistas no Salão Oval da Casa Branca, Donald Trump confirmou em tom de ironia e citando Gianni Infantino. Se o Gianni disse isso, então estou de acordo. Para entender o que está por trás desses anúncios, a reportagem da RFI conversou com Rafael Lemago-Ariec, doutor em geopolítica pela Universidade Francesa de Tours e especialista em Oriente Médio.
8: O presidente americano a été mis devant le fait accompli et surtout en fait le président américain vient d'en.
9: O presidente americano foi colocado diante de um fato consumado e sobretudo ele está muito incomodado com o discurso da FIFA, que deseja, como vimos na última quinta-feira, sair da geopolítica, especialmente dessa geopolítica regional do Oriente Médio, que está atualmente pegando fogo. E vemos claramente que Infantino, como atribuiu o primeiro prêmio da paz da FIFA a Trump em dezembro, está incomodado com os desdobramentos e com toda a política de Trump no Oriente Médio atualmente. Não funcionou, mas vemos muito bem que ele está tentando. Podemos até nos questionar se ele não tem vontade de obter ele próprio o prêmio Nobel da Paz. Para ele, o que conta é o lucro e enriquecer cada vez mais a FIFA. Portanto, todas as rivalidades geopolíticas devem silenciar para que o lucro prevaleça. Essa é a realidade dele.
7: Segundo o especialista, Gianni Infantino insiste em assumir um papel político no cenário internacional. Nesse contexto, Rafael Lemago-Ariec destaca que o futebol iraniano não pode ser dissociado do poder político, nem dentro do Irã, nem em outros países da região. Ele destaca ainda até a declaração do secretário de Estado americano, Marco Rubio, que expressou preocupação com a escalação dos membros da delegação do país e não com quem vai estar nos gramados.
9: É por isso que é preciso lembrar que a seleção do Irã é a seleção da República Islâmica do Irã. A Federação Iraniana é dirigida por Mehdi Taj, um ex-membro da Guarda Revolucionária. É preciso compreender que o futebol, a luta ou o voleibol são, para o Irã, elementos simbólicos de controle social. Mesmo para os outros países da região, os países do Golfo Pérsico, não está dissociado da política e faz parte do simbolismo do poder, da encenação, da potência e do controle social. Foi por isso que Marco Rubio insistiu que o problema não eram os jogadores, mas sim a delegação. É preciso ver quem fará parte da delegação que irá viajar. É isso que causa preocupação.
7: Com a confirmação da presença do Irã, permanece a dúvida sobre onde a seleção jogará. A seleção iraniana, vamos lembrar, está no grupo G, ao lado da Bélgica, Egito e Nova Zelândia. Os jogos estão previstos para Los Angeles e Seattle. Para o especialista Rafael Lemago-Ariec, uma opção seria transferir os jogos para outro país sede da Copa, ou o México ou o Canadá.
9: Essa é realmente a solução, que os jogos sejam transferidos para outro país, sabendo que o Irã deveria jogar especialmente em Los Angeles, onde vive a maior comunidade iraniana nos Estados Unidos. Mas também é preciso ver que a seleção iraniana da República Islâmica não é necessariamente apoiada pela diáspora. Uma parte dessa diáspora é contra essa seleção.
7: O especialista em Oriente Médio também lembrou que a Copa do Mundo de 2022 no Catar aconteceu após a morte da jovem Mahsa Amini, detida pela polícia da moralidade iraniana por supostamente não usar o seu hijab de forma adequada. Na ocasião, ressalta Lema Guariek, boa parte dos torcedores iranianos vaiou a própria seleção porque representava a seleção da República Islâmica. Para essa Copa, a FIFA não tem esse tipo de preocupação, como afirma o especialista.
9: A FIFA tentou organizar os jogos em locais onde houvesse muitos torcedores, mas existe esta questão da contestação, pois grande parte da diáspora vê a seleção hoje como a seleção da Guarda Revolucionária.
7: Casos recentes, como a desistência da delegação iraniana em participar do Congresso da FIFA no Canadá, após alegar problemas migratórios, também reforçam como a Copa do Mundo que se aproxima segue profundamente marcada pela geopolítica. Assim terminamos nosso programa Esporte em Foco. Até a nossa próxima edição.
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10: Alô?
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6: 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La Chambre de Bonne.
14: Alloué de paix spacieux lumineux.
15: O que você está fazendo, Billy?
12: Ah, eu estou procurando apartamento para alugar nos anúncios. O que é un de paix?
15: Um apartamento de dois cômodos. P de pièce. Posso ver?
12: Ah, esse aqui.
15: Alloué, deux pièces, 37 mètres carrés.
12: Certo, 37 metros quadrados.
15: Paris 19e, proche métro Butte-Chaumont.
12: Proche métro.
15: Spacieux et lumineux.
12: Spacieux et lumineux.
15: Espaçoso e bem iluminado. O apartamento perfeito.
12: Maravilha!
15: Quatrième étage, ascenseur, salon salle à manger. Cuisine américaine, salle d'eau, chambre.
12: Loyer, 1.200 euros?
15: 37 mètres carrés à 1.200 euros? Tá muito caro.
12: Tá mesmo, é um absurdo.
15: Melhor procurar uma kitnet.
12: Tá. Olha essa aqui, é bonitinha. Studio, 12 mètres carrés, 6e étage, sans ascenseur.
15: Último andar, sem elevador, 12 metros quadrados, é bem pequeno. Une chambre de bonne.
12: Chambre de bonne?
15: É um quartinho que fica logo abaixo dos telhados. Antigamente era onde dormiam as empregadas domésticas.
12: Ah, entendi. Loyer 800 euros?
15: 800 euros?
12: É um roubo, eu não tenho tudo isso de dinheiro.
15: Peraí, eu tenho um quartinho aqui no quinto andar. Eu uso de depósito para guardar minhas tranqueiras.
12: Jura?
15: Se você quiser, poderíamos tirar minhas coisas de lá e arrumar o quarto para você.
12: Sério? Para mim?
15: Claro. Ele é pequeno, mas é confortável.
12: Seria incrível.
15: Vamos subir lá para ver?
12: Vamos.
16: Ah, oh, toi, le chat. Tu restes là.
12: Ah, Zirek, ça va?
17: Oui, ça va mieux.
10: Ah oui, Rosa, merci beaucoup. Il est super ton médecin.
15: Ah, tant mieux. Tu as envie de venir avec nous au cinquième?
10: Pour faire quoi?
15: Pour voir ma chambre de bonne.
10: Ok.
15: Billy va peut-être s'y installer.
12: Je suis très curieuse.
10: Allons voir.
15: Allez, cinquième étage, sans ascenseur.

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0: Paris, 3 de maio de 2026. Vamos aos destaques do noticiário internacional deste domingo. Justiça de Israel prolonga por 2 dias a detenção dos militantes brasileiro e espanhol da flotilha de Gaza. Tiago Ávila e Saif Abu Keshek compareceram na manhã deste domingo ao tribunal de Ashkelon, no norte de Israel, onde estão detidos, informou a ONG de Defesa dos Direitos Humanos, Adalá. Antes da audiência, os advogados da ONG conseguiram visitar os dois militantes na cadeia. Segundo eles, Ávila e Keshek relataram uma prisão de extrema brutalidade. Eles foram detidos ao largo da ilha de Creta, em águas internacionais, na quinta-feira. Israel libertou os mais de 170 integrantes da flotilha de Gaza, na Grécia, com exceção de Tiago Ávila e Saif Abu Keshek. Eles são suspeitos por Israel de afiliação a uma organização terrorista ligada ao grupo Hamas, que governa a faixa de Gaza. Brasil e Espanha denunciaram a detenção. Donald Trump anuncia que vai estudar um novo plano de paz de Teerã, mas adverte que há poucas chances de aceitar o texto e deixa no ar a ameaça de novas operações militares contra o Irã. A situação entre os dois países continua em impasse desde a entrada em vigor de um cessar-fogo em 8 de abril, após quase 40 dias de ataques israelo-americanos contra o Irã e de represálias de Teerã na região. Com esse novo plano, o regime iraniano espera uma resolução do conflito no Oriente Médio pela via diplomática, ao mesmo tempo que afirma estar preparado para a retomada das hostilidades. Em meio à crise energética provocada pelo bloqueio do Estreito de Hormuz, a Arábia Saudita, Rússia e outros 5 países da OPEP se reúnem neste domingo para decidir um aumento da produção de petróleo. Será a primeira decisão do grupo sem os Emirados Árabes Unidos, que anunciaram sua saída da organização na última terça-feira. Ataques de drones russos mataram nas últimas horas 3 pessoas no sul da Ucrânia, segundo autoridades locais. Já a Rússia informou ter sido alvo de um ataque ucraniano de grande escala envolvendo várias centenas de drones. Uma vítima foi registrada perto de Moscou. 2 migrantes morreram neste domingo no norte da França, tentando atravessar o Canal da Mancha para chegar ao Reino Unido. As 2 mulheres estavam em um barco inflável que transportava cerca de 82 pessoas. Com esse novo drama, o terceiro em pouco mais de um mês, 8 pessoas morreram na tentativa da travessia clandestina. Em Paris, 11 horas e 30 minutos, 6 horas e 30 minutos em Brasília. Bom dia.
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0: Manhã de chuva, 16 graus na capital francesa. Atenção aos destaques deste domingo, 3 de maio de 2026. Trump vai estudar novo plano de paz do Irã, mas adverte que há poucas chances de aceitar a proposta. Militantes brasileiro e espanhol da flotilha de Gaza, detidos em Israel, comparecem neste domingo à justiça israelense. 2 migrantes morreram no norte da França tentando atravessar o Canal da Mancha para chegar ao Reino Unido. Estes e outros assuntos a seguir. Donald Trump anuncia que vai estudar o novo plano de paz de Teerã, mas adverte que há poucas chances de aceitar o texto e deixa no ar a ameaça de novas operações militares contra o Irã. A situação entre os dois países continua em impasse desde a entrada em vigor de um cessar-fogo em 8 de abril, após quase 40 dias de ataques israelo-americanos contra o Irã e de represálias de Teherã na região. Com esse novo plano, o Irã espera uma resolução do conflito pela via diplomática, ao mesmo tempo que afirma estar preparado para a retomada das hostilidades. Márcia Bechara.
3: Segundo Teherã, um plano para encerrar o conflito foi entregue e agora, nas palavras do governo iraniano, a bola está com os Estados Unidos. O vice-ministro das Relações Exteriores do Irã diz que o país aceita seguir pela diplomacia, mas também está preparado para o confronto, desde que seus interesses e sua segurança sejam garantidos. Enquanto isso, a tensão aumenta na região. Israel realizou novos bombardeios no sul do Líbano, dizendo ter atingido dezenas de alvos do Hezbollah, grupo aliado do Irã. Os ataques continuam diariamente, apesar do cessar-fogo anunciado em abril, que Israel e Hezbollah se acusam mutuamente de violar. A escalada reforça o clima de incerteza no Oriente Médio, no momento em que a diplomacia avança pouco e o risco de retomada dos combates permanece alto.
0: Nesta manhã, o Exército de Israel ordenou a retirada urgente de moradores de novos vilarejos no sul do Líbano. Os militantes brasileiro e espanhol da Flotilha de Gaza comparecem neste domingo à justiça israelense. Tiago Ávila e Saif Abu Keshek chegaram pela manhã ao tribunal de Ashkelon, no norte de Israel, onde estão detidos. Na audiência, a prorrogação da detenção deles por mais 4 dias será avaliada, informou a ONG de Defesa dos Direitos Humanos, Adalá. Antes, os advogados da ONG conseguiram visitar os dois militantes na prisão. Segundo eles, Ávila e Keshek relataram uma prisão de extrema brutalidade. Eles são suspeitos por Israel de afiliação a uma organização terrorista ligada ao grupo Hamas que governa a faixa de Gaza. Brasil e Espanha denunciaram a detenção. Os dois militantes foram detidos ao largo da ilha de Creta, em águas internacionais, na quinta-feira. Israel libertou os mais de 170 integrantes da Flotilha de Gaza na Grécia, com exceção de Tiago Ávila e Saif Abu Keshek. Ataques de drone russos mataram nas últimas horas 3 pessoas no sul da Ucrânia, segundo autoridades locais. Já a Rússia informou ter sido alvo de um ataque ucraniano de grande escala, envolvendo várias centenas de drones. Uma vítima foi registrada perto de Moscou. Em meio à crise energética provocada pelo bloqueio do Estreito de Hormuz, Arábia Saudita, Rússia e outros 5 países da OPEP se reúnem neste domingo para decidir um eventual aumento da produção de petróleo. Será a primeira decisão do grupo sem os Emirados Árabes Unidos, que anunciaram sua saída da Organização dos Países Exportadores de Petróleo na última terça-feira.
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0: 2 migrantes morreram neste domingo no norte da França, tentando atravessar o Canal da Mancha para chegar ao Reino Unido. As 2 mulheres estavam em um barco inflável que transportava cerca de 82 pessoas. Foi o 3º drama na tentativa da travessia clandestina em pouco mais de 1 mês. Desde 1º de abril, agora, 8 migrantes morreram na região. Em 2025, ao menos 29 pessoas morreram no mar tentando chegar no Reino Unido, segundo um levantamento da AFP. Brasil! As imagens do mega show de Shakira na praia de Copacabana são destaque na TV e sites de notícias da França neste domingo. O Rio em clima da estrela latina, entre sucessos e declarações de amor ao Brasil, a popstar colombiana fez vibrar no sábado à noite uma multidão de 2 milhões de pessoas que atenderam ao chamado da Loba, escreve a mídia francesa.

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1: São 11 horas e 36 minutos em Paris, 6 horas e 36 minutos em Brasília. Seguindo o nosso programa, a reportagem Brasil Mundo deste domingo conversou com Sônia Santos, ícone da música brasileira radicada nos Estados Unidos, que volta aos palcos brasileiros aos 82 anos de idade em maio. O programa de esporte aborda a participação do Irã na Copa do Mundo de 2026, que reacende tensões no esporte e na diplomacia global. Hoje tem mais uma lição de um nosso curso de francês. Aguardem.
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4: Sônia Santos é uma das vozes mais importantes da música brasileira que muita gente ainda está descobrindo. Uma artista de trajetória rara, com 60 anos de carreira, que atravessa a televisão, samba, soul e jazz com a mesma força e identidade. A cantora e compositora que construiu uma carreira singular, dividindo palcos com grandes nomes internacionais e da MPB, agora retorna ao Brasil em maio para apresentar o espetáculo O Samba Mandou Me Chamar, marcando o reencontro com o público brasileiro após anos de atuação intensa no exterior. Radicada em Los Angeles há mais de 3 décadas, Sônia fez da cidade um polo de expressão afro-brasileira e consolidou-se como referência cultural. Foi daqui que nos deu entrevista. Aos 82 anos e cheia de energia que transborda nas conversas e nas suas músicas, subiu ao palco em Temécula, na Califórnia, no dia 17 de abril. Nos últimos meses, realizou diversas apresentações na região, na qual é reconhecida como um símbolo de resistência e a ponte entre a ancestralidade e a modernidade global, de onde vêm suas inspirações.
5: Eu acho que a arte tem que estar caminhando de olho vivo na política, que é para não transmitir mensagem errada. Então, eu acompanho muito a política. Eu gosto de programas de governo que falem principalmente em saúde, educação, arte, cultura. E procuro fazer com que valorizar a minha ancestralidade e fazer com que essas figuras que realmente, vamos dizer assim, fundaram o Brasil, que elas sejam vistas, que elas sejam ouvidas, que elas sejam reconhecidas e valorizadas, né, Cleide?
4: Ícone desde os anos 1960, Sônia compartilhou palcos com nomes como Tim Maia, Jorge Benjor e Luiz Melodia. A projeção nacional veio na década seguinte, quando se tornou presença marcante na televisão brasileira, especialmente no Fantástico da TV Globo. Participou de performances musicais e de trilhas de novelas. Nos anos 1990, mudou-se para os Estados Unidos. Logo no início, já conquistou a Broadway e abriu shows para nomes como Ray Charles e Nancy Wilson, além de colaborações com outros artistas que ajudaram a projetar o reconhecimento da música brasileira e a potência que é hoje no exterior.
5: Eu cantei num festival de artes populares na Tunísia, há uns anos atrás. Tinham 54 países representados. Quando anunciam que é música brasileira, todo mundo aplaude. Eu vi na Rússia, nós tocamos na Rússia, entendeu? E quando os patrocinadores, que era Coca-Cola lá, e eles divulgaram muito água de beber. Para do da, paiuba da badeia, para do da. E o povo já fazia isso. Basta dizer que a música brasileira, para aquela rendição incondicional, acontece.
4: No novo espetáculo O Samba Mandou Me Chamar, Sônia revisita diferentes fases da própria trajetória por meio de um repertório que mistura memória e reinvenção. Com clássicos como Upa Neguinho, Água de Beber e Brasileirinho, o show também inclui releituras que dialogam e refletem sua vivência entre Brasil e Estados Unidos e tributos a mulheres que, assim como ela, levaram a música brasileira aos palcos do mundo, como Carmen Miranda e Tânia Maria.
5: Olha, eles podem esperar de mim uma entrega total, entendeu? Eu estou completamente rendida às belezas do meu país. Eu amo o Brasil. Eu acho que ele não é a pátria do futuro, ele é a pátria do presente. Eu acho que definitivamente ele está chegando naquele ponto de ter o reconhecimento e o respeito mundial.
4: As apresentações acontecem nos dias 7 e 8 de maio de 2026, às 8 horas da noite, no Teatro Raul Cortez, do Sesc 14 Bis. Cleide Clock, de Los Angeles, para a Rádio França Internacional.
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7: Há cerca de 40 dias para o início da Copa do Mundo de Futebol, esporte e diplomacia continuam causando tensão internacional por conta da participação do Irã no torneio. Esta semana, o presidente da FIFA, Gianni Infantino, e o presidente dos Estados Unidos, Donald Trump, confirmaram que a seleção iraniana estará presente na competição. Em um congresso da FIFA realizado em Vancouver, Infantino foi incisivo em sua mensagem. Quero confirmar que o Irã participará da Copa do Mundo, declarou o presidente da FIFA. E é claro, ele fez questão de esclarecer. O Irã jogará nos Estados Unidos. Questionado por jornalistas no Salão Oval da Casa Branca, Donald Trump confirmou em tom de ironia e citando Gianni Infantino. Se o Gianni disse isso, então estou de acordo. Para entender o que está por trás desses anúncios, a reportagem da RFI conversou com Rafael Lemago-Ariec, doutor em geopolítica pela Universidade Francesa de Tours e especialista em Oriente Médio.
8: O presidente americano a été mis devant le fait accompli et surtout, en fait, le président américain vient d'en
9: mettre. O presidente americano foi colocado diante de um fato consumado e, sobretudo, ele está muito incomodado com o discurso da FIFA, que deseja, como vimos na última quinta-feira, sair da geopolítica, especialmente dessa geopolítica regional do Oriente Médio, que está atualmente pegando fogo. E vemos claramente que Infantino, como atribuiu o primeiro prêmio da paz da FIFA a Trump em dezembro, está incomodado com os desdobramentos e com toda a política de Trump no Oriente Médio atualmente. Não funcionou, mas vemos muito bem que ele está tentando. Podemos até nos questionar se ele não tem vontade de obter ele próprio o prêmio Nobel da Paz. Para ele, o que conta é o lucro e enriquecer cada vez mais a FIFA. Portanto, todas as rivalidades geopolíticas devem silenciar para que o lucro prevaleça. Essa é a realidade dele.
7: Segundo o especialista, Gianni Infantino insiste em assumir um papel político no cenário internacional. Nesse contexto, Rafael Lemago-Ariec destaca que o futebol iraniano não pode ser dissociado do poder político, nem dentro do Irã, nem em outros países da região. Ele destaca ainda até a declaração do secretário de Estado americano, Marco Rubio, que expressou preocupação com a escalação dos membros da delegação do país e não com quem vai estar nos gramados.
9: É por isso que é preciso lembrar que a seleção do Irã é a seleção da República Islâmica do Irã. A Federação Iraniana é dirigida por Mehdi Taj, um ex-membro da Guarda Revolucionária. É preciso compreender que o futebol, a luta ou o voleibol são, para o Irã, elementos simbólicos de controle social. Mesmo para os outros países da região, os países do Golfo Pérsico, não está dissociado da política e faz parte do simbolismo do poder, da encenação, da potência e do controle social. Foi por isso que Marco Rubio insistiu que o problema não eram os jogadores, mas sim a delegação. É preciso ver quem fará parte da delegação que irá viajar. É isso que causa preocupação.
7: Com a confirmação da presença do Irã, permanece a dúvida sobre onde a seleção jogará. A seleção iraniana, vamos lembrar, está no grupo G, ao lado da Bélgica, Egito e Nova Zelândia. Os jogos estão previstos para Los Angeles e Seattle. Para o especialista Rafael Lemago-Ariec, uma opção seria transferir os jogos para outro país sede da Copa, ou o México, ou o Canadá.
9: Essa é realmente a solução, que os jogos sejam transferidos para outro país, sabendo que o Irã deveria jogar especialmente em Los Angeles, onde vive a maior comunidade iraniana nos Estados Unidos. Mas também é preciso ver que a seleção iraniana da República Islâmica não é necessariamente apoiada pela diáspora. Uma parte dessa diáspora é contra essa seleção.
7: O especialista em Oriente Médio também lembrou que a Copa do Mundo de 2022 no Catar aconteceu após a morte da jovem Mahsa Amini, detida pela polícia da moralidade iraniana por supostamente não usar o seu hijab de forma adequada. Na ocasião, ressalta Lema Guariek, boa parte dos torcedores iranianos vaiou a própria seleção porque representava a seleção da República Islâmica. Para essa Copa, a FIFA não tem esse tipo de preocupação, como afirma o especialista.
9: A FIFA tentou organizar os jogos em locais onde houvesse muitos torcedores, mas existe esta questão da contestação, pois grande parte da diáspora vê a seleção hoje como a seleção da Guarda Revolucionária.
7: Casos recentes, como a desistência da delegação iraniana em participar do Congresso da FIFA no Canadá, após alegar problemas migratórios, também reforçam como a Copa do Mundo que se aproxima segue profundamente marcada pela geopolítica. Assim terminamos nosso programa Esporte em Foco. Até a nossa próxima edição.
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14: Alloué de paix espacieux lumineux.
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15: Um apartamento de dois cômodos. P de pièce. Posso ver?
12: Ah, esse aqui.
15: Alloué, deux pièces, 37 mètres carrés.
12: Certo, 37 metros quadrados.
15: Paris 19e, proche métro Butte-Chaumont.
12: Proche métro.
15: Spacieux et lumineux.
12: Spacieux et lumineux.
15: Espaçoso e bem iluminado. O apartamento perfeito.
12: Maravilha!
15: Quatrième étage, ascenseur, salon salle à manger. Cuisine américaine, salle d'eau, chambre.
12: Loyer, 1.200 euros?
15: 37 mètres carrés à 1.200 euros? Tá muito caro.
12: Tá mesmo, é um absurdo.
15: Melhor procurar uma kitnet.
12: Tá. Olha essa aqui, é bonitinha. Studio, 12 mètres carrés, 6e étage, sans ascenseur.
15: Último andar, sem elevador, 12 metros quadrados, é bem pequeno. Une chambre de bonne.
12: Chambre de bonne?
15: É um quartinho que fica logo abaixo dos telhados. Antigamente era onde dormiam as empregadas domésticas.
12: Ah, entendi. Loyer 800 euros?
15: 800 euros?
12: É um roubo, eu não tenho tudo isso de dinheiro.
15: Peraí, eu tenho um quartinho aqui no quinto andar. Eu uso de depósito para guardar minhas tranqueiras.
12: Jura?
15: Se você quiser, poderíamos tirar minhas coisas de lá e arrumar o quarto para você.
12: Sério? Para mim?
15: Claro. Ele é pequeno, mas é confortável.
12: Seria incrível.
15: Vamos subir lá para ver?
12: Vamos.
15: Ah, toi, le chat. Tu restes là.
12: Ah, Zirek, ça va?
16: Oui, ça va mieux. Ah oui, Rosa, merci beaucoup. Il est super, ton médecin.
15: Ah, tant mieux. Tu as envie de venir avec nous au cinquième?
10: Pour faire quoi?
15: Pour voir ma chambre de bonne.
10: Ok.
15: Billy va peut-être s'y installer.
12: Je suis très curieuse.
10: Allons voir.
15: Allez. Cinquième étage, sans ascenseur.

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0: Paris, 3 de maio de 2026, vamos aos destaques do noticiário internacional deste domingo. Justiça de Israel prolonga por 2 dias a detenção dos militantes brasileiro e espanhol da flotilha de Gaza. Tiago Ávila e Saif Abu Keshek compareceram na manhã deste domingo ao tribunal de Ashkelon, no norte de Israel, onde estão detidos, informou a ONG.

0: Ataques de drones russos mataram, nas últimas horas, 3 pessoas no sul da Ucrânia, segundo autoridades locais. Já a Rússia informou ter sido alvo de um ataque ucraniano de grande escala, envolvendo várias centenas de drones. Uma vítima foi registrada perto de Moscou. 2 migrantes morreram neste domingo no norte da França, tentando atravessar o Canal da Mancha para chegar ao Reino Unido. As 2 mulheres estavam em um barco inflável que transportava cerca de 82 pessoas. Com esse novo drama, o terceiro em pouco mais de um mês, 8 pessoas morreram na tentativa da travessia clandestina. Em Paris, 11 horas e 30 minutos, 6 horas e 30 minutos em Brasília. Bom dia.
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0: Manhã de chuva, 16 graus na capital francesa. Atenção aos destaques deste domingo, 3 de maio de 2026. Trump vai estudar novo plano de paz do Irã, mas adverte que há poucas chances de aceitar a proposta. Militantes brasileiro e espanhol da flotilha de Gaza, detidos em Israel, comparecem neste domingo à justiça israelense. 2 migrantes morreram no norte da França tentando atravessar o Canal da Mancha para chegar ao Reino Unido. Estes e outros assuntos a seguir. Donald Trump anuncia que vai estudar o novo plano de paz de Teerã, mas adverte que há poucas chances de aceitar o texto e deixa no ar a ameaça de novas operações militares contra o Irã. A situação entre os dois países continua em impasse desde a entrada em vigor de um cessar-fogo em 8 de abril, após quase 40 dias de ataques israelo-americanos contra o Irã e de represálias de Teerã na região. Com esse novo plano, o Irã espera uma resolução do conflito pela via diplomática, ao mesmo tempo que afirma estar preparado para a retomada das hostilidades. Márcia Bechara.
2: Segundo Teerã, um plano para encerrar o conflito foi entregue e agora, nas palavras do governo iraniano, a bola está com os Estados Unidos. O vice-ministro das Relações Exteriores do Irã diz que o país aceita seguir pela diplomacia, mas também está preparado para o confronto, desde que seus interesses e sua segurança sejam garantidos. Enquanto isso, a tensão aumenta na região. Israel realizou novos bombardeios no sul do Líbano, dizendo ter atingido dezenas de alvos do Hezbollah, grupo aliado do Irã. Os ataques continuam diariamente, apesar do cessar-fogo anunciado em abril, que Israel e Hezbollah se acusam mutuamente de violar. A escalada reforça o clima de incerteza no Oriente Médio, num momento em que a diplomacia avança pouco e o risco de retomada dos combates permanece alto.
0: Nesta manhã, o Exército de Israel ordenou a retirada urgente de moradores de novos vilarejos no sul do Líbano. Os militantes brasileiro e espanhol da flotilha de Gaza comparecem neste domingo à justiça israelense. Tiago Ávila e Saif Abu Keshek chegaram pela manhã ao tribunal de Ashkelon, no norte de Israel, onde estão detidos. Na audiência, a prorrogação da detenção deles por mais 4 dias será avaliada, informou a ONG de Defesa dos Direitos Humanos, Adalá. Antes, os advogados da ONG conseguiram visitar os 2 militantes na prisão. Segundo eles, Ávila e Keshek relataram uma prisão de extrema brutalidade. Eles são suspeitos por Israel de afiliação a uma organização terrorista ligada ao grupo Hamas que governa a faixa de Gaza. Brasil e Espanha denunciaram a detenção. Os 2 militantes foram detidos ao largo da ilha de Creta, em águas internacionais, na quinta-feira. Israel libertou os mais de 170 integrantes da flotilha de Gaza na Grécia, com exceção de Tiago Ávila e Saif Abu Keshek. Ataques de drone russos mataram, nas últimas horas, 3 pessoas no sul da Ucrânia, segundo autoridades locais. Já a Rússia informou ter sido alvo de um ataque ucraniano de grande escala, envolvendo várias centenas de drones. Uma vítima foi registrada perto de Moscou. Em meio à crise energética provocada pelo bloqueio do Estreito de Hormuz, Arábia Saudita, Rússia e outros 5 países da OPEP se reúnem neste domingo para decidir um eventual aumento da produção de petróleo. Será a primeira decisão do grupo

0: sem os Emirados Árabes Unidos, que anunciaram sua saída da Organização dos Países Exportadores de Petróleo na última terça-feira.
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0: Duas migrantes morreram neste domingo no norte da França, tentando atravessar o Canal da Mancha para chegar ao Reino Unido. As duas mulheres estavam em um barco inflável que transportava cerca de 82 pessoas. Foi o terceiro drama na tentativa da travessia clandestina em pouco mais de um mês. Desde 1º de abril, agora, 8 migrantes morreram na região. Em 2025, ao menos 29 pessoas morreram no mar tentando chegar no Reino Unido, segundo um levantamento da AFP.
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0: As imagens do mega show de Shakira na praia de Copacabana são destaque na TV e sites de notícias da França neste domingo. O Rio em clima da estrela latina, entre sucessos e declarações de amor ao Brasil, a popstar colombiana fez vibrar no sábado à noite uma multidão de 2 milhões de pessoas que atenderam ao chamado da Loba, escreve a mídia francesa.

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1: São 11 horas e 36 minutos em Paris, 6 horas e 36 minutos em Brasília. A seguir no nosso programa, a reportagem Brasil Mundo deste domingo conversou com Sônia Santos, ícone da música brasileira radicada nos Estados Unidos, que volta aos palcos brasileiros aos 82 anos de idade em maio. O programa de esporte aborda a participação do Irã na Copa do Mundo de 2026, que reacende tensões no esporte e na diplomacia global. Hoje tem mais uma lição de um nosso curso de francês. Aguardem.
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4: Sônia Santos é uma das vozes mais importantes da música brasileira que muita gente ainda está descobrindo. Uma artista de trajetória rara, com 60 anos de carreira, que atravessa a televisão, samba, soul e jazz com a mesma força e identidade. A cantora e compositora que construiu uma carreira singular, dividindo palcos com grandes nomes internacionais e da MPB, agora retorna ao Brasil em maio para apresentar o espetáculo O Samba Mandou Me Chamar, marcando o reencontro com o público brasileiro após anos de atuação intensa no exterior. Radicada em Los Angeles há mais de 3 décadas, Sônia fez da cidade um polo de expressão afro-brasileira e consolidou-se como referência cultural. Foi daqui que nos deu entrevista. Aos 82 anos e cheia de energia que transborda nas conversas e nas suas músicas, subiu ao palco em Temécula, na Califórnia, no dia 17 de abril. Nos últimos meses, realizou diversas apresentações na região, na qual é reconhecida como um símbolo de resistência e a ponte entre a ancestralidade e a modernidade global, de onde vêm suas inspirações.
5: Eu acho que a arte tem que estar caminhando de olho vivo na política, que é para não transmitir mensagem errada. Então, eu acompanho muito a política. Eu gosto de programas de governo que falem principalmente em saúde, educação, arte, cultura. E procuro fazer com que valorizar a minha ancestralidade e fazer com que essas figuras que realmente, vamos dizer assim, fundaram o Brasil, que elas sejam vistas, que elas sejam ouvidas, que elas sejam reconhecidas e valorizadas, né, Cleide?
4: Ícone desde os anos 1960, Sônia compartilhou palcos com nomes como Tim Maia, Jorge Benjor e Luiz Melodia. A projeção nacional veio na década seguinte, quando se tornou presença marcante na televisão brasileira, especialmente no Fantástico da TV Globo. Participou de performances musicais e de trilhas de novelas. Nos anos 1990, mudou-se para os Estados Unidos. Logo no início, já conquistou a Broadway e abriu shows para nomes como Ray Charles e Nancy Wilson, além de colaborações com outros artistas que ajudaram a projetar o reconhecimento da música brasileira e a potência que é hoje no exterior.
5: Eu cantei num festival de artes populares na Tunísia, há uns anos atrás. Tinham 54 países representados. Quando anunciam que é música brasileira, todo mundo aplaude. Eu vi na Rússia, nós tocamos na Rússia, entendeu? E quando os patrocinadores, que era Coca-Cola lá, e eles divulgaram muito água de bebê. Para do da, pai uba da badeia, para do da. E o povo já fazia isso. Basta dizer que é música brasileira para aquela rendição incondicional acontece.
4: No novo espetáculo, O Samba Mandou Me Chamar, Sônia revisita diferentes fases da própria trajetória por meio de um repertório que mistura memória e reinvenção. Com clássicos como O Paneguinho, Água de Beber e Brasileirinho, o show também inclui releituras que dialogam e refletem sua vivência entre Brasil e Estados Unidos, e tributos a mulheres que, assim como ela, levaram a música brasileira aos palcos do mundo, como Carmen Miranda e Tânia Maria.
5: Olha, eles podem esperar de mim uma entrega total, entendeu? Eu estou completamente rendida às belezas do meu país. Eu amo o Brasil. Eu acho que ele não é a pátria do futuro, ele é a pátria do presente. eu acho que definitivamente ele está chegando naquele ponto de ter o reconhecimento e o respeito mundial.
4: As apresentações acontecem nos dias 7 e 8 de maio de 2026, às 8 horas da noite, no Teatro Raul Cortez, do Sesc 14 Bis. Cleide Clock, de Los Angeles, para a Rádio França Internacional.
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6: Há cerca de 40 dias para o início da Copa do Mundo de Futebol, esporte e diplomacia continuam causando tensão internacional por conta da participação do Irã no torneio. Esta semana, o presidente da FIFA, Gianni Infantino, e o presidente dos Estados Unidos, Donald Trump, confirmaram que a seleção iraniana estará presente na competição. Em um congresso da FIFA realizado em Vancouver, Infantino foi incisivo em sua mensagem. Quero confirmar que o Irã participará da Copa do Mundo, declarou o presidente da FIFA. E é claro, ele fez questão de esclarecer. O Irã jogará nos Estados Unidos. Questionado por jornalistas no Salão Oval da Casa Branca, Donald Trump confirmou em tom de ironia e citando Gianni Infantino. Se o Gianni disse isso, então estou de acordo. Para entender o que está por trás desses anúncios, a reportagem da RFI conversou com Rafael Lemago-Ariec, doutor em geopolítica pela Universidade Francesa de Tours e especialista em Oriente Médio.
7: O presidente americano a été mis devant le fait accompli et surtout, en fait, le président américain bien embêté.
8: O presidente americano foi colocado diante de um fato consumado e, sobretudo, ele está muito incomodado com o discurso da FIFA, que deseja, como vimos na última quinta-feira, sair da geopolítica, especialmente dessa geopolítica regional do Oriente Médio, que está atualmente pegando fogo. E vemos claramente que Infantino, como atribuiu o primeiro prêmio da paz da FIFA a Trump em dezembro, está incomodado com os desdobramentos e com toda a política de Trump no Oriente Médio atualmente. Não funcionou, mas vemos muito bem que ele está tentando. Podemos até nos questionar se ele não tem vontade de obter ele próprio o prêmio Nobel da Paz. Para ele, o que conta é o lucro e enriquecer cada vez mais a FIFA. Portanto, todas as rivalidades geopolíticas devem silenciar para que o lucro prevaleça. Essa é a realidade dele.
6: Segundo o especialista, Gianni Infantino insiste em assumir um papel político no cenário internacional. Nesse contexto, Rafael Lemago-Ariec destaca que o futebol iraniano não pode ser dissociado do poder político, nem dentro do Irã, nem em outros países da região. Ele destaca ainda até a declaração do secretário de Estado americano, Marco Rubio, que expressou preocupação com a escalação dos membros da delegação do país e não com quem vai estar nos gramados.
8: É por isso que é preciso lembrar que a seleção do Irã é a seleção da República Islâmica do Irã. A Federação Iraniana é dirigida por Mehdi Taj, um ex-membro da Guarda Revolucionária. É preciso compreender que o futebol, a luta ou o voleibol são, para o Irã, elementos simbólicos de controle social. Mesmo para os outros países da região, os países do Golfo Pérsico, não está dissociado da política e faz parte do simbolismo do poder, da encenação, da potência e do controle social. Foi por isso que Marco Rubio insistiu que o problema não eram os jogadores, mas sim a delegação. É preciso ver quem fará parte da delegação que irá viajar. É isso que causa preocupação.
6: Com a confirmação da presença do Irã, permanece a dúvida sobre onde a seleção jogará. A seleção iraniana, vamos lembrar, está no grupo G, ao lado da Bélgica, Egito e Nova Zelândia. Os jogos estão previstos para Los Angeles e Seattle. Para o especialista Rafael Lemago-Ariec, uma opção seria transferir os jogos para outro país sede da Copa, ou o México ou o Canadá.
8: Essa é realmente a solução, que os jogos sejam transferidos para outro país, sabendo que o Irã deveria jogar especialmente em Los Angeles, onde vive a maior comunidade iraniana nos Estados Unidos. Mas também é preciso ver que a seleção iraniana da República Islâmica não é necessariamente apoiada pela diáspora. Uma parte dessa diáspora é contra essa seleção.
6: O especialista em Oriente Médio também lembrou que a Copa do Mundo de 2022 no Catar aconteceu após a morte da jovem Mahsa Amini, detida pela polícia da moralidade iraniana por supostamente não usar o seu hijab de forma adequada. Na ocasião, ressalta Lema Guariek, boa parte dos torcedores iranianos vaiou a própria seleção porque representava a seleção da República Islâmica. Para essa Copa, a FIFA não tem esse tipo de preocupação, como afirma o especialista.
8: A FIFA tentou organizar os jogos em locais onde houvesse muitos torcedores, mas existe esta questão da contestação, pois grande parte da diáspora vê a seleção hoje como a seleção da Guarda Revolucionária.
6: Casos recentes, como a desistência da delegação iraniana em participar do Congresso da FIFA no Canadá, após alegar problemas migratórios, também reforçam como a Copa do Mundo que se aproxima segue profundamente marcada pela geopolítica. Assim terminamos nosso programa Esporte em Foco. Até a nossa próxima edição.
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15: O que você tá fazendo, Billy?
12: Ah, eu tô procurando apartamento para alugar nos anúncios. O que é un de paix?
15: Um apartamento de dois cômodos. P de pièce. Posso ver?
12: Ah, esse aqui.
15: Alouer, deux pièces, 37 mètres carrés.
12: Certo, 37 metros quadrados.
15: Paris 19e, proche métro Butte-Chaumont.
12: Proche métro.
15: Spacieux et lumineux.
12: Spacieux et lumineux.
15: Espaçoso e bem iluminado. O apartamento perfeito.
12: Maravilha.
15: Quatrième étage, ascenseur, salon, salle à manger. Cuisine américaine, salle d'eau, chambre.
12: Loyer, 1.200 euros?
15: 37 mètres carrés à 1.200 euros? Tá muito caro.
12: Tá mesmo, é um absurdo.
15: Melhor procurar uma kitnet.
12: Tá. Olha essa aqui, é bonitinha. Studio, 12 mètres carrés, 6e étage, sans ascenseur.
15: Último andar, sem elevador, 12 metros quadrados, é bem pequeno. Une chambre de bonne.
12: Chambre de bonne?
15: É um quartinho que fica logo abaixo dos telhados. Antigamente era onde dormiam as empregadas domésticas.
12: Ah, entendi. Loyer 800 euros?
15: 800 euros?
12: É um roubo, eu não tenho tudo isso de dinheiro.
15: Peraí, eu tenho um quartinho aqui no quinto andar. Eu uso de depósito para guardar minhas tranqueiras.
12: Jura?
15: Se você quiser, poderíamos tirar minhas coisas de lá e arrumar o quarto para você.
12: Sério? Para mim?
15: Claro. Ele é pequeno, mas é confortável.
12: Seria incrível.
15: Vamos subir lá para ver?
12: Vamos.
16: Ah, toi, le chat. Tu restes là.
12: Ah, Zirek, ça va?
17: Oui, ça va mieux. 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Il est super, ton médecin.
15: 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Tu as envie de venir avec nous au cinquième?
10: Pour faire quoi?
15: Pour voir ma chambre de bonne.
10: Ok.
15: Billy va peut-être s'y installer.
12: Je suis très curieuse.
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15: 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Cinquième étage, sans ascenseur.

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0: Paris, 3 de maio de 2026, vamos aos destaques do noticiário internacional deste domingo. Justiça de Israel prolonga por 2 dias a detenção dos militantes brasileiro e espanhol da flotilha de Gaza. Tiago Ávila e Saif Abu Keshek compareceram na manhã deste domingo ao tribunal de Ashkelon, no norte de Israel, onde estão detidos, informou a ONG de Defesa dos Direitos Humanos, Adalá. Antes da audiência, os advogados da ONG conseguiram visitar os dois militantes na cadeia. Segundo eles, Ávila e Keshek relataram uma prisão de extrema brutalidade. Eles foram detidos ao largo da ilha de Creta, em águas internacionais, na quinta-feira. Israel libertou os mais de 170 integrantes da flotilha de Gaza, na Grécia, com exceção de Tiago Ávila e Saif Abu Keshek. Eles são suspeitos por Israel de afiliação a uma organização terrorista ligada ao grupo Hamas, que governa a faixa de Gaza. Brasil e Espanha denunciaram a detenção. Donald Trump anuncia que vai estudar o novo plano de paz de Teherã, mas adverte que há poucas chances de aceitar o texto e deixa no ar a ameaça de novas operações militares contra o Irã. A situação entre os dois países continua em impasse desde a entrada em vigor de um cessar-fogo em 8 de abril, após quase 40 dias de ataques israelo-americanos contra o Irã e de represálias de Teherã na região. Com esse novo plano, o regime iraniano espera uma resolução do conflito no Oriente Médio pela via diplomática, ao mesmo tempo que afirma estar preparado para a retomada das hostilidades. Em meio à crise energética provocada pelo bloqueio do Estreito de Hormuz, Arábia Saudita, Rússia e outros 5 países da OPEP se reúnem neste domingo para decidir um aumento da produção de petróleo. Será a primeira decisão do grupo sem os Emirados Árabes Unidos, que anunciaram sua saída da organização na última terça-feira. Ataques de drones russos mataram nas últimas horas 3 pessoas no sul da Ucrânia, segundo autoridades locais. Já a Rússia informou ter sido alvo de um ataque ucraniano de grande escala envolvendo várias centenas de drones. Uma vítima foi registrada perto de Moscou. 2 migrantes morreram neste domingo no norte da França, tentando atravessar o Canal da Mancha para chegar ao Reino Unido. As 2 mulheres estavam em um barco inflável que transportava cerca de 82 pessoas. Com esse novo drama, o terceiro em pouco mais de um mês, 8 pessoas morreram na tentativa da travessia clandestina. Em Paris, 11 horas e 30 minutos, 6 horas e 30 minutos em Brasília. Bom dia.
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0: Manhã de chuva, 16 graus na capital francesa. Atenção aos destaques deste domingo, 3 de maio de 2026. Trump vai estudar novo plano de paz do Irã, mas adverte que há poucas chances de aceitar a proposta. Militantes brasileiro e espanhol da flotilha de Gaza, detidos em Israel, comparecem neste domingo à justiça israelense. 2 migrantes morreram no norte da França tentando atravessar o Canal da Mancha para chegar ao Reino Unido. Estes e outros assuntos a seguir. Donald Trump anuncia que vai estudar o novo plano de paz de Teherã, mas adverte que há poucas chances de aceitar o texto e deixa no ar a ameaça de novas operações militares contra o Irã. A situação entre os dois países continua em impasse, desde a entrada em vigor de um cessar-fogo em 8 de abril, após quase 40 dias de ataques israelo-americanos contra o Irã e de represálias de Teherã na região. Com esse novo plano, o Irã espera uma resolução do conflito pela via diplomática, ao mesmo tempo que afirma estar preparado para a retomada das hostilidades. Márcia Bechara.
3: Segundo Teherã, um plano para encerrar o conflito foi entregue e agora, nas palavras do governo iraniano, a bola está com os Estados Unidos. O vice-ministro das Relações Exteriores do Irã diz que o país aceita seguir pela diplomacia, mas também está preparado para o confronto, desde que seus interesses e sua segurança sejam garantidos. Enquanto isso, a tensão aumenta na região. Israel realizou novos bombardeios no sul do Líbano, dizendo ter atingido dezenas de alvos do Hezbollah, grupo aliado do Irã. Os ataques continuam diariamente, apesar do cessar-fogo anunciado em abril, que Israel e Hezbollah se acusam mutuamente de violar. A escalada reforça o clima de incerteza no Oriente Médio, num momento em que a diplomacia avança pouco e o risco de retomada dos combates permanece alto.
0: Nesta manhã, o Exército de Israel ordenou a retirada urgente de moradores de novos vilarejos no sul do Líbano. Os militantes brasileiro e espanhol da Flotilha de Gaza comparecem neste domingo à justiça israelense. Tiago Ávila e Saif Abu Keshek chegaram pela manhã ao tribunal de Ashkelon, no norte de Israel, onde estão detidos. Na audiência, a prorrogação da detenção deles por mais 4 dias será avaliada, informou a ONG de Defesa dos Direitos Humanos, Adalá. Antes, os advogados da ONG conseguiram visitar os dois militantes na prisão. Segundo eles, Ávila e Keshek relataram uma prisão de extrema brutalidade. Eles são suspeitos por Israel de afiliação a uma organização terrorista ligada ao grupo Hamas que governa a faixa de Gaza. Brasil e Espanha denunciaram a detenção. Os dois militantes foram detidos ao largo da ilha de Creta, em águas internacionais, na quinta-feira. Israel libertou os mais de 170 integrantes da Flotilha de Gaza na Grécia, com exceção de Tiago Ávila e Saif Abu Keshek. Ataques de drone russos mataram nas últimas horas 3 pessoas no sul da Ucrânia, segundo autoridades locais. Já a Rússia informou ter sido alvo de um ataque ucraniano de grande escala, envolvendo várias centenas de drones. Uma vítima foi registrada perto de Moscou. Em meio à crise energética provocada pelo bloqueio do Estreito de Hormuz, Arábia Saudita, Rússia e outros 5 países da OPEP se reúnem neste domingo para decidir um eventual aumento da produção de petróleo. Será a primeira decisão do grupo sem os Emirados Árabes Unidos, que anunciaram sua saída da Organização dos Países Exportadores de Petróleo na última terça-feira.
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0: 2 migrantes morreram neste domingo no norte da França, tentando atravessar o Canal da Mancha para chegar ao Reino Unido. As 2 mulheres estavam em um barco inflável que transportava cerca de 82 pessoas. Foi o 3º drama na tentativa da travessia clandestina em pouco mais de um mês. Desde 1º de abril, agora, 8 migrantes morreram na região. Em 2025, ao menos 29 pessoas morreram no mar tentando chegar no Reino Unido, segundo um levantamento da AFP. Brasil! As imagens do mega show de Shakira na praia de Copacabana são destaque na TV e sites de notícias da França neste domingo. O Rio em clima da estrela latina, entre sucessos e declarações de amor ao Brasil, a popstar colombiana fez vibrar no sábado à noite uma multidão de 2 milhões de pessoas que atenderam ao chamado da Loba, escreve a mídia francesa.

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1: São 11 horas e 36 minutos em Paris, 6 horas e 36 minutos em Brasília. A seguir no nosso programa, a reportagem Brasil Mundo deste domingo conversou com Sônia Santos, ícone da música brasileira radicada nos Estados Unidos, que volta aos palcos brasileiros aos 82 anos de idade em maio. O programa de esporte aborda a participação do Irã na Copa do Mundo de 2026, que reacende tensões no esporte e na diplomacia global. Hoje tem mais uma lição de um nosso curso de francês. Aguardem.
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4: Sônia Santos é uma das vozes mais importantes da música brasileira que muita gente ainda está descobrindo. Uma artista de trajetória rara, com 60 anos de carreira, que atravessa a televisão, samba, soul e jazz com a mesma força e identidade. A cantora e compositora que construiu uma carreira singular, dividindo palcos com grandes nomes internacionais e da MPB, agora retorna ao Brasil em maio para apresentar o espetáculo O Samba Mandou Me Chamar, marcando o reencontro com o público brasileiro após anos de atuação intensa no exterior. Radicada em Los Angeles há mais de 3 décadas, Sônia fez da cidade um polo de expressão afro-brasileira e consolidou-se como referência cultural. Foi daqui que nos deu entrevista. Aos 82 anos e cheia de energia que transborda nas conversas e nas suas músicas, subiu ao palco em Temécula, na Califórnia, no dia 17 de abril. Nos últimos meses, realizou diversas apresentações na região, na qual é reconhecida como um símbolo de resistência e a ponte entre a ancestralidade e a modernidade global, de onde vêm suas inspirações.
5: Eu acho que a arte tem que estar caminhando de olho vivo na política, que é para não transmitir mensagem errada. Então, eu acompanho muito a política. Eu gosto de programas de governo que falem principalmente em saúde, educação, arte, cultura. E procuro fazer com que valorizar a minha ancestralidade e fazer com que essas figuras que realmente, vamos dizer assim, fundaram o Brasil, que elas sejam vistas, que elas sejam ouvidas, que elas sejam reconhecidas e valorizadas, né, Cleide?
4: Ícone desde os anos 1960, Sônia compartilhou palcos com nomes como Tim Maia, Jorge Benjor e Luiz Melodia. A projeção nacional veio na década seguinte, quando se tornou presença marcante na televisão brasileira, especialmente no Fantástico da TV Globo. Participou de performances musicais e de trilhas de novelas. Nos anos 1990, mudou-se para os Estados Unidos. Logo no início, já conquistou a Broadway e abriu shows para nomes como Ray Charles e Nancy Wilson, além de colaborações com outros artistas que ajudaram a projetar o reconhecimento da música brasileira e a potência que é hoje no exterior.
5: Eu cantei num festival de artes populares na Tunísia, há uns anos atrás. Tinham 54 países representados. Quando anunciam que é música brasileira, todo mundo aplaude. Eu vi na Rússia, nós tocamos na Rússia, entendeu? E quando os patrocinadores, que era Coca-Cola lá, e eles divulgaram muito água de bebê. Para do da, pai uba da badeia, para do da. E o povo já fazia isso. Basta dizer que é música brasileira para aquela rendição incondicional acontece.
4: No novo espetáculo, O Samba Mandou Me Chamar, Sônia revisita diferentes fases da própria trajetória por meio de um repertório que mistura memória e reinvenção. Com clássicos como O Paneguinho, Água de Beber e Brasileirinho, o show também inclui releituras que dialogam e refletem sua vivência entre Brasil e Estados Unidos, e tributos a mulheres que, assim como ela, levaram a música brasileira aos palcos do mundo, como Carmen Miranda e Tânia Maria.
5: Olha, eles podem esperar de mim uma entrega total, entendeu? Eu estou completamente rendida às belezas do meu país. Eu amo o Brasil. Eu acho que ele não é a pátria do futuro, ele é a pátria do presente. Eu acho que definitivamente ele está chegando naquele ponto de ter o reconhecimento e o respeito mundial.
4: As apresentações acontecem nos dias 7 e 8 de maio de 2026, às 8 horas da noite, no Teatro Raul Cortez, do Sesc 14 Bis. Cleide Clock, de Los Angeles, para a Rádio França Internacional.
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6: Há cerca de 40 dias para o início da Copa do Mundo de Futebol, esporte e diplomacia continuam causando tensão internacional por conta da participação do Irã no torneio. Esta semana, o presidente da FIFA, Gianni Infantino, e o presidente dos Estados Unidos, Donald Trump, confirmaram que a seleção iraniana estará presente na competição. Em um congresso da FIFA realizado em Vancouver, Infantino foi incisivo em sua mensagem. Quero confirmar que o Irã participará da Copa do Mundo, declarou o presidente da FIFA. E é claro, ele fez questão de esclarecer. O Irã jogará nos Estados Unidos. Questionado por jornalistas no Salão Oval da Casa Branca, Donald Trump confirmou em tom de ironia e citando Gianni Infantino. Se o Gianni disse isso, então estou de acordo. Para entender o que está por trás desses anúncios, a reportagem da RFI conversou com Rafael Lemago-Ariec, doutor em geopolítica pela Universidade Francesa de Tours e especialista em Oriente Médio.
7: O presidente americano a été mis devant le fait accompli et surtout, en fait, le président américain bien embêté.
8: O presidente americano foi colocado diante de um fato consumado e, sobretudo, ele está muito incomodado com o discurso da FIFA, que deseja, como vimos na última quinta-feira, sair da geopolítica, especialmente dessa geopolítica regional do Oriente Médio, que está atualmente pegando fogo. E vemos claramente que Infantino, como atribuiu o primeiro prêmio da paz da FIFA a Trump em dezembro, está incomodado com os desdobramentos e com toda a política de Trump no Oriente Médio atualmente. Não funcionou, mas vemos muito bem que ele está tentando. Podemos até nos questionar se ele não tem vontade de obter ele próprio o prêmio Nobel da Paz. Para ele, o que conta é o lucro e enriquecer cada vez mais a FIFA. Portanto, todas as rivalidades geopolíticas devem silenciar para que o lucro prevaleça. Essa é a realidade dele.
6: Segundo o especialista, Gianni Infantino insiste em assumir um papel político no cenário internacional. Nesse contexto, Rafael Lemago-Ariec destaca que o futebol iraniano não pode ser dissociado do poder político, nem dentro do Irã, nem em outros países da região. Ele destaca ainda até a declaração do secretário de Estado americano, Marco Rubio, que expressou preocupação com a escalação dos membros da delegação do país e não com quem vai estar nos gramados.
7: É
8: por isso que é preciso lembrar que a seleção do Irã é a seleção da República Islâmica do Irã. A Federação Iraniana é dirigida por Mehdi Taj, um ex-membro da Guarda Revolucionária. É preciso compreender que o futebol, a luta ou o voleibol são, para o Irã, elementos simbólicos de controle social. Mesmo para os outros países da região, os países do Golfo Pérsico, não está dissociado da política e faz parte do simbolismo do poder, da encenação, da potência e do controle social. Foi por isso que Marco Rubio insistiu que o problema não eram os jogadores, mas sim a delegação. É preciso ver quem fará parte da delegação que irá viajar. É isso que causa preocupação.
6: Com a confirmação da presença do Irã, permanece a dúvida sobre onde a seleção jogará. A seleção iraniana, vamos lembrar, está no grupo G, ao lado da Bélgica, Egito e Nova Zelândia. Os jogos estão previstos para Los Angeles e Seattle. Para o especialista Rafael Lemago-Ariec, uma opção seria transferir os jogos para outro país sede da Copa, ou o México ou o Canadá.
8: Essa é realmente a solução, que os jogos sejam transferidos para outro país, sabendo que o Irã deveria jogar especialmente em Los Angeles, onde vive a maior comunidade iraniana nos Estados Unidos. Mas também é preciso ver que a seleção iraniana da República Islâmica não é necessariamente apoiada pela diáspora. Uma parte dessa diáspora é contra essa seleção.
6: O especialista em Oriente Médio também lembrou que a Copa do Mundo de 2022 no Catar aconteceu após a morte da jovem Mahsa Amini, detida pela polícia da moralidade iraniana por supostamente não usar o seu hijab de forma adequada. Na ocasião, ressalta Lema Guariek, boa parte dos torcedores iranianos vaiou a própria seleção porque representava a seleção da República Islâmica. Para essa Copa, a FIFA não tem esse tipo de preocupação, como afirma o especialista.
8: A FIFA tentou organizar os jogos em locais onde houvesse muitos torcedores, mas existe esta questão da contestação, pois grande parte da diáspora vê a seleção hoje como a seleção da Guarda Revolucionária.
6: Casos recentes, como a desistência da delegação iraniana em participar do Congresso da FIFA no Canadá, após alegar problemas migratórios, também reforçam como a Copa do Mundo que se aproxima segue profundamente marcada pela geopolítica. Assim terminamos nosso programa Esporte em Foco. Até a nossa próxima edição.
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10: Alô?
11: Oui, bonjour. Je voudrais prendre un rendez-vous pour aujourd'hui. Au nom de Zirek Yezdin.
12: Zirek tá com 39 graus de febre hoje. Nada de carona.
13: Allô Leila, c'est Michel de Decibel. Dis-moi, ta copine Awa est prise pour la nouvelle voix. Tu lui passes le message?
12: Uma aliada na missão Awa. Leila, a amiga.
11: Pierre et Diane sont heureux de vous annoncer la naissance de Charlie.
12: No 12 bis, tem uma nova vizinha chegando.
9: 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Episódio 7. La Chambre de Bonne.
14: À louer de paix spacieux lumineux.
15: O que você está fazendo, Billy?
12: Ah, eu estou procurando apartamento para alugar nos anúncios. O que é un de paix?
15: Um apartamento de dois cômodos. P de pièce. Posso ver?
12: Ah, esse aqui.
15: Alouer, deux pièces, 37 mètres carrés.
12: Certo, 37 metros quadrados.
15: Paris 19e, proche métro Butte-Chaumont.
12: Proche métro.
15: Spacieux et lumineux.
12: Spacieux et lumineux.
15: Espaçoso e bem iluminado. O apartamento perfeito.
12: Maravilha.
15: Quatrième étage, ascenseur, salon salle à manger. Cuisine américaine, salle d'eau, chambre.
12: Loyer, 1.200 euros?
15: 37 mètres carrés à 1.200 euros? Tá muito caro.
12: Tá mesmo, é um absurdo.
15: Melhor procurar uma kitnet.
12: Tá. Olha essa aqui, é bonitinha. Studio, 12 mètres carrés, 6e étage, sans ascenseur.
15: Último andar, sem elevador, 12 metros quadrados, é bem pequeno. Une chambre de bonne.
12: Chambre de bonne?
15: É um quartinho que fica logo abaixo dos telhados. Antigamente era onde dormiam as empregadas domésticas.
12: Ah, entendi. Loyer 800 euros?
15: 800 euros?
12: É um roubo, eu não tenho tudo isso de dinheiro.
15: Peraí, eu tenho um quartinho aqui no quinto andar. Eu uso de depósito para guardar minhas tranqueiras.
12: Jura?
15: Se você quiser, poderíamos tirar minhas coisas de lá e arrumar o quarto para você.
12: Sério? Para mim?
15: Claro. Ele é pequeno, mas é confortável.
12: Seria incrível.
15: Vamos subir lá para ver?
12: Vamos.
15: Ah, toi, le chat. Tu restes là.
12: Ah, Zirek, ça va?
16: Oui, ça va mieux.
10: Ah oui, Rosa, merci beaucoup. Il est super ton médecin.
15: Ah, tant mieux. Tu as envie de venir avec nous au cinquième?
10: Pour faire quoi?
15: Pour voir ma chambre de bonne.
10: Ok.
15: Billy va peut-être s'y installer.
12: Je suis très curieuse.
10: Allons voir.
15: Allez, cinquième étage, sans ascenseur.

0: O programa brasileiro da RFI deste domingo, 3 de maio de 2026, teve edição final de Elcio Ramalho na técnica, Clara Malaterne-Cortin. 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
0: Paris, 3 de maio de 2026, vamos aos destaques do noticiário internacional deste domingo. Justiça de Israel prolonga por 2 dias a detenção dos militantes brasileiro e espanhol da flotilha de Gaza. Tiago Ávila e Saif Abu Keshek compareceram na manhã deste domingo ao tribunal de Ashkelon, no norte de Israel, onde estão detidos, informou a ONG de Defesa dos Direitos Humanos, Adalá. Antes da audiência, os advogados da ONG conseguiram visitar os dois militantes na cadeia. Segundo eles, Ávila e Keshek relataram uma prisão de extrema brutalidade. Eles foram detidos ao largo da ilha de Creta, em águas internacionais, na quinta-feira. Israel libertou os mais de 170 integrantes da flotilha de Gaza, na Grécia, com exceção de Tiago Ávila e Saif Abu Keshek. Eles são suspeitos por Israel de afiliação a uma organização terrorista ligada ao grupo Hamas, que governa a faixa de Gaza. Brasil e Espanha denunciaram a detenção. Donald Trump anuncia que vai estudar o novo plano de paz de Teherã, mas adverte que há poucas chances de aceitar o texto e deixa no ar a ameaça de novas operações militares contra o Irã. A situação entre os dois países continua em impasse desde a entrada em vigor de um cessar-fogo em 8 de abril, após quase 40 dias de ataques israelo-americanos contra o Irã e de represálias de Teherã na região. Com esse novo plano, o regime iraniano espera uma resolução do conflito no Oriente Médio pela via diplomática, ao mesmo tempo que afirma estar preparado para a retomada das hostilidades. Em meio à crise energética provocada pelo bloqueio do Estreito de Hormuz, Arábia Saudita, Rússia e outros 5 países da OPEP se reúnem neste domingo para decidir um aumento da produção de petróleo. Será a primeira decisão do grupo sem os Emirados Árabes Unidos, que anunciaram sua saída da organização na última terça-feira. Ataques de drones russos mataram, nas últimas horas, 3 pessoas no sul da Ucrânia, segundo autoridades locais. Já a Rússia informou ter sido alvo de um ataque ucraniano de grande escala, envolvendo várias centenas de drones. Uma vítima foi... Ataques de drones russos mataram, nas últimas horas, 3 pessoas no sul da Ucrânia, segundo autoridades locais. Já a Rússia informou ter sido alvo de um ataque ucraniano de grande escala, envolvendo várias centenas de drones. Uma vítima foi registrada perto de Moscou.

0: para uma fábrica de papel no distrito de Freiman. A ideia era destruir tudo, mas o dono da fábrica, um homem chamado Hans Huber, interrompeu a destruição assim que ele percebeu que tipo de informação tinha ali naqueles papéis. No outono de 1945, os americanos recuperaram esses documentos e levaram tudo para o Centro de Documentação de Berlim. São dois fichários diferentes, um é regional e um é nacional. A estimativa é de que 44% do fichário central e 77% do fichário regional sobreviveram a essa literal queima de arquivo. Os dois juntos somam 12,9 milhões de fichas de filiação ao Partido Nazista.
1: E, Gabriel, dá para dizer com certeza que qualquer um que apareça nesses arquivos foi cúmplice das atrocidades cometidas no período nazista?
0: A resposta para essa pergunta ela não é simples. As fichas dos registros não trazem informações sobre o motivo da filiação ao partido. Mas o jornal Die Zeit afirma que a data de filiação oferece algumas pistas. Por exemplo, aqueles que se filiaram ao partido antes de janeiro de 1933, quando Hitler chegou ao poder, se filiaram por convicção política mesmo. Até porque, nos primeiros anos da existência do Partido Nazista, fazer parte dele trazia até mais desvantagens sociais do que vantagens. Era algo meio mal visto, né? Isso muda a partir de 1933, quando Hitler chega ao poder, e então muita gente também se junta ao partido, talvez até para obter alguma vantagem. Tanto que as filiações dispararam a partir desse ano. Não é possível concluir que todas as pessoas que se filiaram participaram ativamente dos crimes nazistas, como a perseguição e exploração da população judaica. Mas há um consenso entre historiadores hoje, o de que ninguém era forçado a se filiar ao partido nazista, como muitos alegaram depois do final da guerra.
1: E, Gabriel, o que é mais possível descobrir através desses arquivos?
0: A gente fica sabendo ali, por exemplo, que ao longo de 20 anos, 10 milhões e 200 mil pessoas receberam um cartão de filiação ao Partido Nazista. Mas até 1930, o número de filiados era muito baixo. Eram 82 mil pessoas apenas. Com a chegada ao poder, o número de filiados dispara, como eu comentei antes, e então ele atinge o seu auge no final da guerra, quando o Partido Nazista contava com 9 milhões de membros. O perfil típico do membro do partido eram homens jovens, principalmente nascidos entre 1900 e 1915, que vivenciaram a Primeira Guerra Mundial na infância e também na adolescência. Em geral, eram trabalhadores do setor privado e também do público. Cerca de 60% dos funcionários públicos pertenciam ao Partido Nazista, além de profissionais liberais também e muita gente com qualificação técnica. Os trabalhadores da indústria eram uma exceção. Eles ainda permaneciam fiéis ao Partido Social Democrata. Enfim, esses documentos trazem um raio-x estatístico que é um prato cheio aí para os historiadores mergulharem nos próximos anos. É algo realmente inédito.
1: Muito obrigado, Gabriel Brust, correspondente da RFI em Düsseldorf, na Alemanha, que participou do Linha Direta de hoje.
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3: A imprensa francesa desta segunda aborda o anúncio da candidatura de Jean-Luc Mélenchon às eleições presidenciais francesas de 2027. O candidato permanente, diz o jornal Libération em sua manchete, referindo-se à quarta vez que o líder do partido da esquerda radical França Insubmissa se dá o desafio. O diário destaca que o anúncio contradiz a promessa de Mélenchon, após sua derrota em 2022, de que não voltaria a concorrer ao cargo. Mas, segundo Libé, ele fez de tudo para não ter um sucessor dentro do partido. O jornal reconhece que as eleições municipais de março na França mostraram que o partido de Jean-Luc Mélenchon tem potencial em cidades historicamente ligadas à esquerda. Por isso, para o diário, o maior desafio dele será convencer o eleitorado abstencionista a ir às urnas. Essa foi realmente uma surpresa? Questiona o jornal conservador Le Figaro. Saindo de trás da moita, ironiza o diário, Mélenchon tenta se desvincular do caos que reina à esquerda. Diz, citando o interminável balé de pretendentes progressistas. Le Figaro considera que a principal briga de Mélenchon será contra o partido da extrema-direita Reunião Nacional, que cresce nas pesquisas, mas enfrenta a incógnita da candidatura de sua líder, Marine Le Pen, condicionada ao veredito da Justiça, que sairá em julho, sobre sua inelegibilidade. Para o jornal Le Parisien, o anúncio da candidatura de Mélenchon suscita um gosto amargo.

0: cargo à esquerda francesa que patina para se renovar. Um homem branco de 74 anos, abastado, com uma longa carreira, ele não percebe que é a encarnação do passado? Questiona um deputado progressista, entrevistado sob anonimato pelo Diário.
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2: O intelectual, escritor e poeta modernista Mário de Andrade foi o pioneiro dos estudos sobre a música popular brasileira. Entre os anos de 1920 e 1940, o autor de Macunaíma coletou e pesquisou cantos, danças e tradições folclóricas em todo o Brasil na busca de uma cultura brasileira autêntica. Pela primeira vez, os ensaios, críticas, matérias e poesias de Mário de Andrade sobre a música brasileira foram traduzidos em francês e publicados pela editora da prestigiosa Filarmônica de Paris.

0: escrito sobre a música popular brasileira de Mário de Andrade foi organizado por Pedro Fragelli, especialista na obra do escritor modernista. A tradução é de Mathieu Dos. A edição é ilustrada com fotografias das expedições de Mário de Andrade pelo Brasil. O organizador Pedro Fragelli, que veio a Paris participar do lançamento, ressalta que o livro em francês é único.
1: A grande maioria dos textos que estão reunidos no volume está publicada no Brasil, em edições disponíveis, algumas edições esgotadas, mas os textos estão espalhados em edições diversas, mas não há um volume que reúna uma parte significativa dos ensaios sobre música ou sobre música popular brasileira, mais especificamente do Mário de Andrade no Brasil. Então, essa, uma edição como essa falta no Brasil.
0: As traduções para o francês também são inéditas. O tradutor Mathieu Dos ressalta que os ensaios de Mário de Andrade sobre a música também têm a oralidade que marca os textos de ficção do autor.
2: Mário de Andrade, ele tem expressões assim, um pouco originais, ele faz elipses. Ele também usa, às vezes, umas palavras que hoje em dia não se usa mais. Quem conhece um pouco a escritura dele sabe que ele usa uma ortografia muito particular, né? Ele escreve, por exemplo, si com si. Ele não escreve ainda, mas ainda é o Mário de Andrade, né? No Macunaíma ele também faz isso. Então eu me perguntei, falei, meu Deus do céu, será que eu vou fazer isso em francês? E eu conversei com o Pedro Fragelli. E o Pedro me disse, olha, eu acho que é melhor a gente não fazer isso. Vamos manter o texto num francês, no registro natural. Mesmo assim, eu consegui ali, um ou outro momento, botar um pouco de oralidade em francês para dar essa impressão que do Mário, que é um texto muito generoso, né? O Mário, ele conta, né? Mesmo se quando são ensaios que falam da música, que falam de um projeto assim, de vanguarda brasileira, ele fala com o leitor.
0: Mário de Andrade fundou a etnomusicologia no Brasil e iniciou uma revolução na produção artística nacional. Ele foi um dos principais expoentes do movimento modernista brasileiro, ao lado de Oswald de Andrade e Sérgio Millier. Mas no prefácio, Pedro Fragelli afirma que Mário de Andrade é o intelectual brasileiro mais importante da primeira metade do século XX.
1: A meu ver, a intervenção cultural que o Mário de Andrade realiza é incomparável em relação aos outros autores, do ponto de vista da sua abrangência e do ponto de vista da sua influência, até porque a obra do Mário de Andrade, ela é uma obra tentacular, né? Ela ultrapassa os limites da literatura e abrange a música, abrange as artes plásticas, abrange a cultura popular, os costumes, né? A dança. Então é uma atuação muito mais ampla e mais vasta que é a dos outros modernistas.
0: O conjunto excepcional de documentos sobre a música brasileira, diversa e variada, é um dos principais legados de Mário de Andrade. Segundo ele, a singularidade dos ritmos nacionais era a diferença ou o desvio em relação aos padrões da música clássica ou tradicional europeia.

0: Mário de Andrade começou a escrever sobre a música brasileira nos anos 1920, quando os músicos e ritmos do Brasil começavam a ser conhecidos no exterior. Mas, segundo Pedro Fragelli, a singularidade da música que ele buscava e defendia é muito diferente do exotismo que faz sucesso no estrangeiro.
1: Isso o preocupava na medida em que ele notava que o que era difundido aqui, em geral, se caracterizava por uma música que realçava de maneira excessiva as características da música brasileira para agradar um gosto europeu pelo exótico. Agora, o projeto de construção da música nacional do Mário de Andrade tem em vista a formação de uma música que pudesse contribuir para a música dita universal. Os textos do Mário mostram que a música brasileira é muito mais complexa e muito mais variada e rica do que se imagina por aqui. Ele mostra a possibilidade de desprovincianizar o pensamento nos países de origem colonial.
0: Por enquanto, escrito sobre a música popular brasileira só existe em francês, mas Pedro Fragelli já está trabalhando em uma versão em português, reunindo em um só volume o trabalho revolucionário de Mário de Andrade sobre o tema.
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4: Na semana passada aconteceu uma das notícias mais importantes do ano em geopolítica e quase ninguém percebeu. Os Emirados Árabes Unidos saíram da OPEP. 58 anos de associação encerrados numa nota de imprensa de 3 parágrafos. E o mundo olhou para o outro lado, porque estava preocupado, de uma forma justificada, óbvio, com o Estreito de Hormuz, com a viagem de Trump para Pequim e alguns outros temas. Por que que isso importa muito mais do que parece? Inclusive para o Brasil. Primeiro, óbvio, os Emirados saíram porque queriam produzir mais petróleo do que a OPEP deixava. A capacidade instalada do país é de quase 5 milhões de barris por dia. A cota da OPEP limitava em 3 milhões e 600 mil essa produção. Ou seja, 30% da capacidade de produção dos Emirados Árabes Unidos ficava ociosa, parada, paga, gerando frustração todo trimestre. Essa é a explicação técnica, está nos jornais e é a explicação correta. Mas essa é a parte menos interessante da história. A parte interessante é a seguinte. Em 29 de dezembro do ano passado, aviões sauditas bombardearam um carregamento de armas dos Emirados, no Iêmen, vizinho. Foi a primeira vez na história recente que dois aliados do Golfo se atacaram militarmente. E os Emirados nunca esqueceram esse ataque. Depois, durante a guerra recente do Irã, mísseis iranianos caíram em território emirate. E a Arábia Saudita ficou em silêncio. Não houve solidariedade, não houve coordenação militar, não houve apoio diplomático. Para Abu Dhabi, tal dos Emirados Árabes Unidos, ficou claro que aquela aliança era uma ficção. Sair da OPEP, portanto, não é uma decisão só econômica. É uma espécie de divórcio. Um divórcio anunciado em comunicado oficial. E os Emirados estão dizendo, com uma elegância protocolar do Golfo, que não vão coordenar política de preços com o país que os bombardeou. Tem mais. Os Emirados saíram exatamente no momento em que a administração Trump diz, em público e em privado, que considera a OPEP mais um cartel a serviço da Rússia. Preço alto do petróleo significa receita alta para Moscou. E receita alta para Moscou significa mais ataques em Kiev. Ao sair, Abu Dhabi entrega a Washington exatamente o que Washington queria, a capacidade emirate de derrubar o preço do barril de petróleo a qualquer momento, sem precisar consultar Riad, na Arábia Saudita, nem Putin. E não é coincidência. Dias antes do anúncio, o secretário do Tesouro americano defendeu no Senado a abertura de linhas de swap de dólar para os Emirados, não para a Arábia Saudita. Quem viveu o suficiente em Washington sabe que essas coisas são combinadas antes. E tem ainda uma outra camada que talvez seja ainda mais importante. O ministro de Energia dos Emirados disse em 2022 que o petróleo está em modo de declínio, que supor que a centralidade do petróleo é permanente seria um pensamento mágico. E aí ele está dizendo isso, o ministro de energia de um país que vive de exportar petróleo. A leitura emirate é direta. Se o petróleo vai perder relevância nos próximos 2 ou 3 décadas, a estratégia racional é extrair tudo agora, monetizar enquanto há comprador e construir uma economia que não dependa do barril. A OPEP foi feita para um mundo em que o petróleo era escasso e a demanda crescia para sempre. Esse mundo está acabando. E Abu Dhabi foi o primeiro Estado membro a admitir isso publicamente. E por que, isso importa para o Brasil? Por 3 motivos. A volatilidade do barril vai aumentar. Para o Brasil, que é exportador de petróleo bruto, mas importador de derivados, o resultado é assimétrico e vai aparecer no preço final do diesel. Segundo, a OPEP era uma das poucas instituições do sul global que funcionava de fato. Sua erosão sinaliza que a era de coordenação coletiva entre países em desenvolvimento está em recuo. Vale prestar atenção especialmente quando se discute uma estatal brasileira de terras raras. Por último, a lição, que talvez seja mais incômoda, que os Emirados eles acabam de demonstrar que na competição entre potências, países médios sobrevivem melhor sozinhos, alinhados bilateralmente com Washington ou Pequim, do que dentro de blocos coletivos. A OPEP não morreu essa semana, mas a ideia de que o Golfo era uma unidade política coordenada, essa morreu. Daqui a 10 anos, quando alguém escrever a história do fim da ordem energética que organizou o século XX, a data de 1º de maio de 2026 vai aparecer e, por enquanto, está no rodapé das nossas conversas. Thiago de Aragão falando direto de Washington.
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5: Paris, 4 de maio de 2026. Essas são as principais notícias desta segunda-feira. O Irã ameaça atacar barcos da Marinha Americana que se aproximarem do Estreito de Hormuz. A advertência foi feita hoje após anúncio do presidente americano Donald Trump de uma operação para desbloquear a região com a participação de mais de 15 mil soldados. Segundo Trump, a Marinha dos Estados Unidos apenas escoltará navios de países que, segundo suas palavras, não têm nada a ver com o conflito no Oriente Médio. No entanto, Trump garantiu que se a operação for dificultada por Teherã, o exército americano vai utilizar a força. O Irã afirma que qualquer intervenção militar americana no Estreito de Hormuz será considerada uma violação do cessar-fogo em vigor desde 8 de abril. O secretário-geral da OTAN, Mark Rutte, declarou nessa manhã que os europeus entenderam o recado do presidente americano Donald Trump e estão dando um passo à frente. A avaliação foi feita após Washington anunciar a retirada de 5 mil soldados da Alemanha, medida que reforça a cobrança por um maior envolvimento da Europa na guerra contra o Irã. De acordo com Rutte, os países europeus já trabalham para garantir a implementação de acordos firmados com os Estados Unidos, especialmente no que diz respeito ao uso de bases militares no continente. Dezenas de líderes europeus se reúnem em Erevã, na Armênia, para a 8ª cúpula da Comunidade Política Europeia hoje e para a cúpula Armênia-União Europeia amanhã. Entre as personalidades, marcam presença o presidente francês Emmanuel Macron, o primeiro-ministro britânico Keir Starmer, o presidente ucraniano Volodymyr Zelensky e a presidente da Comissão Europeia Ursula von der Leyen. Os eventos são um claro sinal de que a Armênia quer se afastar da influência da Rússia. Não por acaso, um dos focos dos eventos vai ser a adesão da Armênia à União Europeia, um processo iniciado no ano passado. As autoridades holandesas anunciaram nessa manhã que tentarão repatriar 2 passageiros doentes a bordo de um navio de cruzeiro estacionado no Oceano Atlântico, que enfrenta um surto de antivírus. Na véspera, a Organização Mundial da Saúde anunciou a morte de 3 pessoas a bordo dessa embarcação, infectadas por essa doença que provoca síndrome respiratória aguda. O navio MV Ondius saiu de Ushuaia, na Argentina, em direção a Cabo Verde, onde está nesse momento, diante da costa da capital Praia. 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Onze horas e 30 minutos em Paris, 6:30 pelo horário de Brasília. 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
5: Bom dia, céu nublado e 15 graus em Paris, em destaque nesta segunda-feira, 4 de maio de 2026. Trump anunciou operação para desbloquear Estreito de Hormuz, apesar das ameaças do Irã. Dezenas de líderes europeus se reúnem na Armênia para a 8ª cúpula da Comunidade Política Europeia. E autoridades holandesas tentam repatriar 2 passageiros doentes a bordo de um navio no Oceano Atlântico que enfrenta um surto de antivírus. Essas e outras notícias a seguir. O Irã ameaça atacar o exército dos Estados Unidos caso barcos da Marinha Americana se aproximem do Estreito de Hormuz. A advertência foi feita nessa manhã após o anúncio do presidente americano Donald Trump de uma operação a partir dessa segunda-feira para tentar desbloquear a região. Segundo Trump, a Marinha dos Estados Unidos apenas escoltará navios de países que, segundo suas palavras, não têm nada a ver com o conflito no Oriente Médio. No entanto, Trump garantiu que se a operação for dificultada por Teherã, o exército americano vai utilizar a força. Em um comunicado, o Comando Militar dos Estados Unidos para o Oriente Médio indicou o uso de destroyers lançadores de mísseis, mais de uma centena de aeronaves, além de contar com a participação de mais de 15 mil soldados. O Irã afirma que qualquer intervenção militar americana no Estreito de Hormuz será considerada uma violação do cessar-fogo em vigor desde 8 de abril. Apesar da trégua, as hostilidades continuam no Líbano entre Israel e o grupo Hezbollah. No domingo, o exército israelense emitiu mais uma ordem para a evacuação de milhares de moradores no sul do país e realizou também bombardeios que deixaram 1 morto e 8 feridos. Dezenas de líderes europeus se reúnem em Erevan, na Armênia, para a 8ª cúpula da Comunidade Política Europeia nesta segunda-feira e também na terça para a cúpula Armênia-União Europeia. Entre as personalidades, marcam presença o presidente francês Emmanuel Macron, o primeiro-ministro britânico Keir Starmer, o presidente ucraniano Volodymyr Zelensky, além das principais autoridades da União Europeia, como Ursula von der Leyen e António Costa. Os eventos são um claro sinal de que a Armênia quer se afastar da Rússia em um momento em que Moscou enfrenta dificuldades para manter sua zona de influência na região do Cáucaso. Não por acaso, um dos focos do evento será a adesão da Armênia à União Europeia, um processo iniciado no ano passado e apoiado por 72% da população. Em entrevista à RFI, o professor da Sciences Po de Paris, Tornike Gordzadze, especialista em Cáucaso, analisa o fenômeno. Vamos ouvi-lo.
6: Isso acontece em um momento extremamente importante, porque a Armênia está tentando uma política totalmente nova de diversificação de sua política externa. Falando claramente, trata-se de uma emancipação em relação à tutela russa, que foi muito presente e muito forte. E a União Europeia e a Comunidade Política Europeia, ao decidirem organizar essas cúpulas em Erevan, lembrando que no ano passado isso também ocorreu na Moldávia, pouco antes das eleições decisivas no país, querem mostrar à população armênia que seus desejos e aspirações não ficam sem resposta e que a União Europeia responde positivamente a essas aspirações. Acredito que isso é muito importante.
5: Gordadze foi entrevistado pelo repórter Daniel Valo. Em Erevan, antes da abertura da cúpula na Armênia, o secretário-geral da OTAN, Mark Rutte, afirmou que países europeus estão garantindo a implementação de acordos com os Estados Unidos sobre o uso de bases militares. Segundo ele, as nações europeias entenderam o recado do presidente Donald Trump. Trump, que tem criticado aliados por não contribuírem o suficiente no contexto da guerra envolvendo o Irã. As declarações foram feitas depois que os Estados Unidos anunciaram a retirada de 5 mil soldados da Alemanha, movimento visto como forma de punir Berlim em meio a uma crise diplomática entre a Alemanha e os Estados Unidos. As autoridades holandesas anunciaram nessa manhã que vão tentar repatriar 2 passageiros doentes a bordo de um navio de cruzeiro no Oceano Atlântico que enfrenta um surto de antivírus. Na véspera, a Organização Mundial da Saúde anunciou a morte de 3 pessoas a bordo da embarcação infectadas por essa doença que provoca síndrome respiratória aguda. O navio MV Ondio saiu de Ushuaia, na Argentina, em direção a Cabo Verde, onde está nesse momento. Segundo a empresa operadora do cruzeiro, o desembarque e a triagem médica dos passageiros exigem uma coordenação com as autoridades sanitárias locais. Embora médicos tenham sido enviados ao navio, nenhuma autorização foi concedida até o momento por Cabo Verde. A digitalização de cerca de 13 milhões de documentos estão permitindo a famílias do mundo inteiro terem uma resposta pela primeira vez a uma incômoda pergunta: será que seus antepassados eram nazistas? As fichas cadastrais dos membros do partido de Adolf Hitler, que passaram décadas guardadas, agora estão acessíveis através de uma busca simples no site de um jornal alemão. Os detalhes com o correspondente da RFI em Düsseldorf, Gabriel Bruste.
7: A verdade é que eles não eram assim tão secretos, mas nunca foram disponibilizados de uma forma que as pessoas pudessem acessar facilmente. O que o jornal alemão Die Zeit fez foi ter acesso a todos os dados e organizar de forma que agora é possível simplesmente digitar um sobrenome e ver a ficha de filiação daquela pessoa ao partido nazista, acompanhada de data de nascimento, cidade de origem, profissão e outros dados também. Ou seja, se as informações baterem, não fica nenhuma dúvida de quem era aquela pessoa. O perfil típico do membro do partido eram homens jovens, principalmente nascidos entre 1900 e 1915, que vivenciaram a Primeira Guerra Mundial na infância e também na adolescência. Em geral, eram trabalhadores do setor privado e também do público. Cerca de 60% dos funcionários públicos pertenciam ao Partido Nazista, além de profissionais liberais também e muita gente com qualificação técnica. Os trabalhadores da indústria eram uma exceção. Eles ainda permaneciam fiéis ao Partido Social Democrata. Enfim, esses documentos trazem um raio-x estatístico que é um prato cheio aí para os historiadores mergulharem nos próximos anos. É algo realmente inédito.
5: Ouvimos Gabriel Brust, correspondente da RFI em Düsseldorf. Um ataque de míssil russo nesta segunda deixou ao menos 4 mortos e 16 feridos na cidade de Merefa, no leste da Ucrânia. O ataque danificou casas e prédios residenciais. E um terremoto de magnitude 6 foi registrado nesta segunda na ilha de Samar, no centro do arquipélago das Filipinas. O tremor foi detectado às 14h09 pelo horário local, a uma profundidade de mais de 73 quilômetros. 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
5: Olá, esse é o segundo bloco do programa da RF Brasil. Na sequência, vamos saber como a imprensa francesa aborda o anúncio da candidatura de Jean-Luc Mélenchon, líder do partido da esquerda radical França Insubmissa, às eleições presidenciais francesas de 2027. Depois a gente ouve uma reportagem sobre um livro lançado aqui em Paris que traz ensaios e críticas de Mário de Andrade traduzidos em francês. Para terminar na crônica O Mundo Agora, Thiago de Aragão analisa a saída dos Emirados Árabes Unidos da OPEP. Mas antes, no programa Linha Direta, vamos até a Alemanha conhecer uma ferramenta de busca online para a busca de antepassados que integraram o Partido Nazista. Confira.
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6: A digitalização de cerca de 13 milhões de documentos do passado estão permitindo a famílias do mundo todo responderem pela primeira vez a uma pergunta incômoda: será que meus antepassados eram nazistas? As fichas cadastrais dos membros do partido de Adolf Hitler, que passaram décadas guardadas, agora estão acessíveis através de uma busca simples no site de um jornal da Alemanha e está causando muito impacto no país. Nós vamos até Düsseldorf falar com o correspondente Gabriel Brust para saber como este arquivo se tornou público e como fazer para ter acesso a ele. Olá, Gabriel, bom dia. Por que esses documentos só vieram à tona agora?
7: Bom dia. Olha, a verdade é que eles não eram assim tão secretos, mas nunca foram disponibilizados de uma forma que as pessoas pudessem acessar facilmente. O Arquivo Nacional dos Estados Unidos chegou a publicar os arquivos online em microfilme, mas não dava para pesquisar por nome, por exemplo. O que o jornal alemão Die Zeit fez foi ter acesso a todos os dados e organizar de forma que agora é possível simplesmente digitar um sobrenome e ver a ficha de filiação daquela pessoa ao partido nazista, acompanhada de data de nascimento, cidade de origem, profissão e outros dados também. Ou seja, se as informações baterem, não fica nenhuma dúvida de quem era aquela pessoa.
6: E Gabriel, por onde andavam esses arquivos até hoje?
7: É uma história bem interessante. Pouco antes do fim da guerra, a liderança do Partido Nacional Socialista dos Trabalhadores Alemães, que era o nome oficial do partido nazista, ela ordenou a transferência de todos os fichários, coisa aí de 50 toneladas de papel, da sede do partido, a chamada Casa Marrom, em Munique, para uma fábrica de papel no distrito de Freimann. A ideia era destruir tudo, mas o dono da fábrica, um homem chamado Hans Huber, interrompeu a destruição assim que ele percebeu que tipo de informação tinha ali naqueles papéis. No outono de 1945, os americanos recuperaram esses documentos e levaram tudo para o Centro de Documentação de Berlim. São dois fichários diferentes, um é regional e um é nacional. A estimativa é de que 44% do fichário central e 77% do fichário regional sobreviveram a essa literal queima de arquivo. Os dois juntos somam 12,9 milhões de fichas de filiação ao Partido Nazista.
6: E Gabriel, dá para dizer com certeza que qualquer um que apareça nesses arquivos foi cúmplice das atrocidades cometidas no período nazista?
7: A resposta para essa pergunta ela não é simples. As fichas dos registros não trazem informações sobre o motivo da filiação ao partido. Mas o jornal Die Zeit afirma que a data de filiação oferece algumas pistas. Por exemplo, aqueles que se filiaram ao partido antes de janeiro de 1933, quando Hitler chegou ao poder, se filiaram por convicção política mesmo. Até porque, nos primeiros anos da existência do Partido Nazista, fazer parte dele trazia até mais desvantagens sociais do que vantagens. Era algo meio mal visto, né? Isso muda a partir de 1933, quando Hitler chega ao poder, e então muita gente também se junta ao partido, talvez até para obter alguma vantagem. Tanto que as filiações dispararam a partir desse ano. Não é possível concluir que todas as pessoas que se filiaram participaram ativamente dos crimes nazistas, como a perseguição e exploração da população judaica. Mas há um consenso entre historiadores hoje, o de que ninguém era forçado a se filiar ao partido nazista, como muitos alegaram depois do final da guerra.
6: E Gabriel, o que é mais possível descobrir através desses arquivos?
7: A gente fica sabendo ali, por exemplo, que ao longo de 20 anos, 10 milhões e 200 mil pessoas receberam um cartão de filiação ao Partido Nazista. Mas até 1930, o número de filiados era muito baixo, eram 82 mil pessoas apenas. Com a chegada ao poder, o número de filiados dispara, como eu comentei antes, e então ele atinge o seu auge no final da guerra, quando o Partido Nazista contava com 9 milhões de membros. O perfil típico do membro do partido eram homens jovens, principalmente nascidos entre 1900 e 1915, que vivenciaram a Primeira Guerra Mundial na infância e também na adolescência. Em geral, eram trabalhadores do setor privado e também do público. Cerca de 60% dos funcionários públicos pertenciam ao Partido Nazista, além de profissionais liberais também e muita gente com qualificação técnica. Os trabalhadores da indústria eram uma exceção. Eles ainda permaneciam fiéis ao Partido Social Democrata. Enfim, esses documentos trazem um raio-x estatístico que é um prato cheio aí para os historiadores mergulharem próximos anos. É algo realmente inédito.
6: Muito obrigado, Gabriel Brust, correspondente da RFI em Düsseldorf, na Alemanha, que participou do Linha Direta de hoje.
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5: A imprensa francesa desta segunda aborda o anúncio da candidatura de Jean-Luc Mélenchon às eleições presidenciais francesas de 2027. O candidato permanente, diz o jornal Libération em sua manchete, referindo-se à quarta vez que o líder do partido da esquerda radical França Insubmissa se dá o desafio. O diário destaca que o anúncio contradiz a promessa de Mélenchon, após sua derrota em 2022, de que não voltaria a concorrer ao cargo. Mas, segundo Libé, ele fez de tudo para não ter um sucessor dentro do partido. O jornal reconhece que as eleições municipais de março na França mostraram que o partido de Jean-Luc Mélenchon tem potencial em cidades historicamente ligadas à esquerda. Por isso, para o diário, o maior desafio dele será convencer o eleitorado abstencionista a ir às urnas. Essa foi realmente uma surpresa? Questiona o jornal conservador Le Figaro. Saindo de trás da moita, ironiza o diário, Mélenchon tenta se desvincular do caos que reina à esquerda, diz citando o interminável balé de pretendentes progressistas. Le Figaro considera que a principal briga de Mélenchon será contra o partido da extrema-direita Reunião Nacional, que cresce nas pesquisas, mas enfrenta a incógnita da candidatura de sua líder, Marine Le Pen, condicionada ao veredito da justiça, que sairá em julho, sobre sua inelegibilidade. Para o jornal Le Parisien, o anúncio da candidatura de Mélenchon suscita um gosto amargo à esquerda francesa, que patina para se renovar. Um homem branco, de 74 anos, abastado, com uma longa carreira, ele não percebe que é a encarnação do passado? Questiona um deputado progressista, entrevistado sob anonimato pelo diário.
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0: O intelectual, escritor e poeta modernista Mário de Andrade foi o pioneiro dos estudos sobre a música popular brasileira. Entre os anos de 1920 e 1940, o autor de Macunaíma coletou e pesquisou cantos, danças e tradições folclóricas em todo o Brasil na busca de uma cultura brasileira autêntica. Pela primeira vez, os ensaios, críticas, matérias e poesias de Mário de Andrade sobre a música brasileira foram traduzidos em francês e publicados pela editora da prestigiosa Filarmônica de Paris.

0: livro escrito sobre a música popular brasileira de Mário de Andrade foi organizado por Pedro Fragelli, especialista na obra do escritor modernista. A tradução é de Mathieu Doss. A edição é ilustrada com fotografias das expedições de Mário de Andrade pelo Brasil. O organizador Pedro Fragelli, que veio a Paris participar do lançamento, ressalta que o livro em francês é único.
1: A grande maioria dos textos que estão reunidos no volume está publicada no Brasil, em edições disponíveis, algumas edições esgotadas, mas os textos estão espalhados em edições diversas, mas não há um volume que reúna uma parte significativa dos ensaios sobre música ou sobre música popular brasileira, mais especificamente do Mário de Andrade no Brasil. Então, uma edição como essa falta no Brasil.
0: As traduções para o francês também são inéditas. O tradutor Mathieu Doss ressalta que os ensaios de Mário de Andrade sobre a música também têm a oralidade que marca os textos de ficção do autor.
2: Mário de Andrade, ele tem expressões assim, um pouco originais, ele faz elipses. Ele também usa, às vezes, umas palavras que hoje em dia não se usa mais. Quem conhece um pouco a escritura dele sabe que ele usa uma ortografia muito particular, né? Ele escreve, por exemplo, si com S-I. Ele não escreve ainda, mas ainda é o Mário de Andrade, né? No Macunaíma ele também faz isso. Então eu me perguntei, falei, meu Deus do céu, será que eu vou fazer isso em francês? E eu conversei com o Pedro Fragelli. E o Pedro me disse, olha, eu acho que é melhor a gente não fazer isso. Vamos manter o texto num francês, no registro natural. Mesmo assim, eu consegui ali, um ou outro momento, botar um pouco de oralidade em francês para dar essa impressão que do Mário, que é um texto muito generoso, né? O Mário, ele conta, né? Mesmo se quando são ensaios que falam da música, que falam de um projeto assim, de vanguarda brasileira, ele fala com o leitor.
0: Mário de Andrade fundou a etnomusicologia no Brasil e iniciou uma revolução na produção artística nacional. Ele foi um dos principais expoentes do movimento modernista brasileiro, ao lado de Oswald de Andrade e Sérgio Millier, mas no prefácio, Pedro Fragelli afirma que Mário de Andrade é o intelectual brasileiro mais importante da primeira metade do século XX.
1: A meu ver, a intervenção cultural que o Mário de Andrade realiza é incomparável em relação aos outros autores, do ponto de vista da sua abrangência e do ponto de vista da sua influência, até porque a obra do Mário de Andrade ela é uma obra tentacular, né? Ela ultrapassa os limites da literatura e abrange a música, abrange as artes plásticas, abrange a cultura popular, os costumes, né? A dança. Então é uma atuação muito mais ampla e mais vasta que a dos outros modernistas.
0: O conjunto excepcional de documentos sobre a música brasileira, diversa e variada, é um dos principais legados de Mário de Andrade. Segundo ele, a singularidade dos ritmos nacionais era a diferença ou o desvio em relação aos padrões da música clássica ou tradicional europeia.

0: Mário de Andrade começou a escrever sobre a música brasileira nos anos 1920, quando os músicos e ritmos do Brasil começavam a ser conhecidos no exterior. Mas, segundo Pedro Fragelli, a singularidade da música que ele buscava e defendia é muito diferente do exotismo que faz sucesso no estrangeiro.
1: Isso o preocupava na medida em que ele notava que o que era difundido aqui, em geral, se caracterizava por uma música que realçava de maneira excessiva as características da música brasileira para agradar um gosto europeu pelo exótico. Agora, o projeto de construção da música nacional do Mário de Andrade tem em vista a formação de uma música que pudesse contribuir para a música dita universal. Os textos do Mário mostram que a música brasileira é muito mais complexa e muito mais variada e rica do que se imagina por aqui. Ele mostra a possibilidade de desprovincianizar o pensamento nos países de origem colonial.
0: Por enquanto, escrito sobre a música popular brasileira só existe em francês, mas Pedro Fragelli já está trabalhando em uma versão em português, reunindo em um só volume o trabalho revolucionário de Mário de Andrade sobre o tema.
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4: Na semana passada aconteceu uma das notícias mais importantes do ano em geopolítica e quase ninguém percebeu. Os Emirados Árabes Unidos saíram da OPEP. 58 anos de associação encerrados numa nota de imprensa de 3 parágrafos. E o mundo olhou para o outro lado, porque estava preocupado, de uma forma justificada, óbvio, com o Estreito de Hormuz, com a viagem de Trump para Pequim e alguns outros temas. Por que que isso importa muito mais do que parece? Inclusive para o Brasil. Primeiro, óbvio, os Emirados saíram porque queriam produzir mais petróleo do que a OPEP deixava. A capacidade instalada do país é de quase 5 milhões de barris por dia. A cota da OPEP limitava em 3 milhões e 600 mil essa produção. Ou seja, 30% da capacidade de produção dos Emirados Árabes Unidos ficava ociosa, parada, paga, gerando frustração todo trimestre. Essa é a explicação técnica, está nos jornais e é a explicação correta. Mas essa é a parte menos interessante da história. A parte interessante é a seguinte. Em 29 de dezembro do ano passado, aviões sauditas bombardearam um carregamento de armas dos Emirados, no Iêmen, vizinho. Foi a primeira vez na história recente que dois aliados do Golfo se atacaram militarmente. E os Emirados nunca esqueceram esse ataque. Depois, durante a guerra recente do Irã, mísseis iranianos caíram em território emirate e a Arábia Saudita ficou em silêncio. Não houve solidariedade, não houve coordenação militar, não houve apoio diplomático. Para Abu Dhabi, tal dos Emirados Árabes Unidos, ficou claro que aquela aliança era uma ficção. Sair da OPEP, portanto, não é uma decisão só econômica. É uma espécie de divórcio. Um divórcio anunciado em comunicado oficial. E os Emirados estão dizendo, com uma elegância protocolar do Golfo, que não vão coordenar política de preços com o país que os bombardeou. Tem mais. Os Emirados saíram exatamente no momento em que a administração Trump diz, em público e em privado, que considera a OPEP mais um cartel a serviço da Rússia. Preço alto do petróleo significa receita alta para Moscou. E receita alta para Moscou significa mais ataques em Kiev. Ao sair, Abu Dhabi entrega a Washington exatamente o que Washington queria, a capacidade emirate de derrubar o preço do barril de petróleo a qualquer momento, sem precisar consultar Riad, na Arábia Saudita, nem Putin. E não é coincidência. Dias antes do anúncio, o secretário do Tesouro americano defendeu no Senado a abertura de linhas de swap de dólar para os Emirados, não para a Arábia Saudita. Quem viveu o suficiente em Washington sabe que essas coisas são combinadas antes. E tem ainda uma outra camada que talvez seja ainda mais importante. O ministro de Energia dos Emirados disse em 2022 que o petróleo está em modo de declínio, que supor que a centralidade do petróleo é permanente seria um pensamento mágico. E aí ele que está dizendo isso, o ministro de energia de um país que vive de exportar petróleo. A leitura emirate é direta. Se o petróleo vai perder relevância nos próximos 2 ou 3 décadas, a estratégia racional é extrair tudo agora, monetizar enquanto há comprador e construir uma economia que não dependa do barril. A OPEP foi feita para um mundo em que o petróleo era escasso e a demanda crescia para sempre. Esse mundo está acabando. E Abu Dhabi foi o primeiro Estado membro a admitir isso publicamente. E por que que isso importa para o Brasil? Por 3 motivos. A volatilidade do barril vai aumentar. Para o Brasil, que é exportador de petróleo bruto, mas importador de derivados, o resultado é assimétrico e vai aparecer no preço final do diesel. Segundo, a OPEP era uma das poucas instituições do sul global que funcionava de fato. Sua erosão sinaliza que a era de coordenação coletiva entre países em desenvolvimento está em recuo. Vale prestar atenção especialmente quando se discute uma estatal brasileira de terras raras. Por último, a lição, que talvez seja mais incômoda, que os Emirados eles acabam de demonstrar que na competição entre potências, países médios sobrevivem melhor sozinhos, alinhados bilateralmente com Washington ou Pequim, do que dentro de blocos coletivos. A OPEP não morreu essa semana, mas a ideia de que o Golfo era uma unidade política coordenada, essa morreu. Daqui a 10 anos, quando alguém escrever a história do fim da ordem energética que organizou o século XX, a data de 1º de maio de 2026 vai aparecer e, por enquanto, está no rodapé das nossas conversas. Thiago de Aragão falando direto de Washington.
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5: Paris, 4 de maio de 2026. Essas são as principais notícias desta segunda-feira. O Irã ameaça atacar barcos da Marinha Americana que se aproximarem do Estreito de Hormuz. A advertência foi feita hoje após anúncio do presidente americano Donald Trump de uma operação para desbloquear a região com a participação de mais de 15 mil soldados. Segundo Trump, a Marinha dos Estados Unidos apenas escoltará navios de países que, segundo suas palavras, não têm nada a ver com o conflito no Oriente Médio. No entanto, Trump garantiu que se a operação for dificultada por Teherã, o exército americano vai utilizar a força. O Irã afirma que qualquer intervenção militar americana no Estreito de Hormuz será considerada uma violação do cessar-fogo em vigor desde 8 de abril. O secretário-geral da OTAN, Mark Rutte, declarou nessa manhã que os europeus entenderam o recado do presidente americano Donald Trump e estão dando um passo à frente. A avaliação foi feita após Washington anunciar a retirada de 5 mil soldados da Alemanha, medida que reforça a cobrança por um maior envolvimento da Europa na guerra contra o Irã. De acordo com Rutte, os países europeus já trabalham para garantir a implementação de acordos firmados com os Estados Unidos, especialmente no que diz respeito ao uso de bases militares no continente. Dezenas de líderes europeus se reúnem em Erevan, na Armênia, para a 8ª Cúpula da Comunidade Política Europeia hoje e para a Cúpula Armênia-União Europeia amanhã. Entre as personalidades, marcam presença o presidente francês Emmanuel Macron, o primeiro-ministro britânico Keir Starmer, o presidente ucraniano Volodymyr Zelensky e a presidente da Comissão Europeia Ursula von der Leyen. Os eventos são um claro sinal de que a Armênia quer se afastar da influência da Rússia. Não por acaso, um dos focos dos eventos vai ser a adesão da Armênia à União Europeia, um processo iniciado no ano passado. As autoridades holandesas anunciaram nessa manhã que tentarão repatriar 2 passageiros doentes a bordo de um navio de cruzeiro estacionado no Oceano Atlântico, que enfrenta um surto de antivírus. Na véspera, a Organização Mundial da Saúde anunciou a morte de 3 pessoas a bordo dessa embarcação, infectadas por essa doença que provoca síndrome respiratória aguda. O navio MV Ondios saiu de Ushuaia, na Argentina, em direção a Cabo Verde, onde está nesse momento, diante da costa da capital Praia. 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Onze horas e 30 minutos em Paris, 6:30 pelo horário de Brasília. 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
5: Bom dia, céu nublado e 15 graus em Paris, em destaque nesta segunda-feira, 4 de maio de 2026. Trump anunciou operação para desbloquear Estreito de Hormuz, apesar das ameaças do Irã. Dezenas de líderes europeus se reúnem na Armênia para a 8ª cúpula da Comunidade Política Europeia. E autoridades holandesas tentam repatriar 2 passageiros doentes a bordo de um navio no Oceano Atlântico que enfrenta um surto de antivírus. Essas e outras notícias a seguir. O Irã ameaça atacar o exército dos Estados Unidos caso barcos da Marinha Americana se aproximem do Estreito de Hormuz. A advertência foi feita nessa manhã após o anúncio do presidente americano Donald Trump de uma operação a partir dessa segunda-feira para tentar desbloquear a região. Segundo Trump, a Marinha dos Estados Unidos apenas escoltará navios de países que, segundo suas palavras, não têm nada a ver com o conflito no Oriente Médio. No entanto, Trump garantiu que se a operação for dificultada por Teherã, o exército americano vai utilizar a força. Em um comunicado, o Comando Militar dos Estados Unidos para o Oriente Médio indicou o uso de destroyers lançadores de mísseis, mais de uma centena de aeronaves, além de contar com a participação de mais de 15 mil soldados. O Irã afirma que qualquer intervenção militar americana no Estreito de Hormuz será considerada uma violação do cessar-fogo em vigor desde 8 de abril. Apesar da trégua, as hostilidades continuam no Líbano entre Israel e o grupo Hezbollah. No domingo, o exército israelense emitiu mais uma ordem para a evacuação de milhares de moradores no sul do país e realizou também bombardeios que deixaram 1 morto e 8 feridos. Dezenas de líderes europeus se reúnem em Erevan, na Armênia, para a 8ª cúpula da Comunidade Política Europeia nesta segunda-feira e também na terça para a cúpula Armênia-União Europeia. Entre as personalidades, marcam presença o presidente francês Emmanuel Macron, o primeiro-ministro britânico Keir Starmer, o presidente ucraniano Volodymyr Zelensky, além das principais autoridades da União Europeia, como Ursula von der Leyen e António Costa. Os eventos são um claro sinal de que a Armênia quer se afastar da Rússia em um momento em que Moscou enfrenta dificuldades para manter sua zona de influência na região do Cáucaso. Não por acaso, um dos focos do evento será a adesão da Armênia à União Europeia, um processo iniciado no ano passado e apoiado por 72% da população. Em entrevista à RFI, o professor da Sciences Po de Paris, Tornike Gordzadze, especialista em Cáucaso, analisa o fenômeno. Vamos ouvi-lo.
6: Isso acontece em um momento extremamente importante, porque a Armênia está tentando uma política totalmente nova de diversificação de sua política externa. Falando claramente, trata-se de uma emancipação em relação à tutela russa, que foi muito presente e muito forte. E a União Europeia e a Comunidade Política Europeia, ao decidirem organizar essas cúpulas em Erevan, lembrando que no ano passado isso também ocorreu na Moldávia, pouco antes das eleições decisivas no país, querem mostrar à população armênia que seus desejos e aspirações não ficam sem resposta e que a União Europeia responde positivamente a essas aspirações. Acredito que isso é muito importante.
5: Gordadze foi entrevistado pelo repórter Daniel Valô. Em Erevan, antes da abertura da cúpula na Armênia, o secretário-geral da OTAN, Mark Rutte, afirmou que países europeus estão garantindo a implementação de acordos com os Estados Unidos sobre o uso de bases militares. Segundo ele, as nações europeias entenderam o recado do presidente Donald Trump, que tem criticado aliados por não contribuírem o suficiente no contexto da guerra envolvendo o Irã. As declarações foram feitas depois que os Estados Unidos anunciaram a retirada de 5 mil soldados da Alemanha, movimento visto como forma de punir Berlim em meio a uma crise diplomática entre a Alemanha e os Estados Unidos. As autoridades holandesas anunciaram nessa manhã que vão tentar repatriar 2 passageiros doentes a bordo de um navio de cruzeiro no Oceano Atlântico que enfrenta um surto de antivírus. Na véspera, a Organização Mundial da Saúde anunciou a morte de 3 pessoas a bordo da embarcação infectadas por essa doença que provoca síndrome respiratória aguda. O navio MV Ondio saiu de Ushuaia, na Argentina, em direção a Cabo Verde, onde está nesse momento. Segundo a empresa operadora do cruzeiro, o desembarque e a triagem médica dos passageiros exigem uma coordenação com as autoridades sanitárias locais. Embora médicos tenham sido enviados ao navio, nenhuma autorização foi concedida até o momento por Cabo Verde. A digitalização de cerca de 13 milhões de documentos estão permitindo a famílias do mundo inteiro terem uma resposta pela primeira vez a uma incômoda pergunta: será que seus antepassados eram nazistas? As fichas cadastrais dos membros do partido de Adolf Hitler, que passaram décadas guardadas, agora estão acessíveis através de uma busca simples no site de um jornal alemão. Os detalhes com o correspondente da RFI em Düsseldorf, Gabriel Bruste.
7: A verdade é que eles não eram assim tão secretos, mas nunca foram disponibilizados de uma forma que as pessoas pudessem acessar facilmente. O que o jornal alemão Die Zeit fez foi ter acesso a todos os dados e organizar de forma que agora é possível simplesmente digitar um sobrenome e ver a ficha de filiação daquela pessoa ao partido nazista, acompanhada de data de nascimento, cidade de origem, profissão e outros dados também. Ou seja, se as informações baterem, não fica nenhuma dúvida de quem era aquela pessoa. O perfil típico do membro do partido eram homens jovens, principalmente nascidos entre 1900 e 1915, que vivenciaram a Primeira Guerra Mundial na infância e também na adolescência. Em geral, eram trabalhadores do setor privado e também do público. Cerca de 60% dos funcionários públicos pertenciam ao partido nazista, além de profissionais liberais também e muita gente com qualificação técnica. Os trabalhadores da indústria eram uma exceção. Eles ainda permaneciam fiéis ao Partido Social Democrata. Enfim, esses documentos trazem um raio-x estatístico que é um prato cheio aí para os historiadores mergulharem nos próximos anos. É algo realmente inédito.
5: Ouvimos Gabriel Brust, correspondente da RFI em Düsseldorf. Um ataque de míssil russo nessa segunda deixou ao menos 4 mortos e 16 feridos na cidade de Merefa, no leste da Ucrânia. O ataque danificou casas e prédios residenciais. E um terremoto de magnitude 6 foi registrado nessa segunda na ilha de Samar, no centro do arquipélago das Filipinas. O tremor foi detectado às 14h09 pelo horário local, a uma profundidade de mais de 73 quilômetros. 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
5: Olá, esse é o segundo bloco do programa da RF Brasil. Na sequência, vamos saber como a imprensa francesa aborda o anúncio da candidatura de Jean-Luc Mélenchon, líder do partido da esquerda radical França Insubmissa, às eleições presidenciais francesas de 2027. Depois a gente ouve uma reportagem sobre um livro lançado aqui em Paris que traz ensaios e críticas de Mário de Andrade traduzidos em francês. Para terminar na crônica O Mundo Agora, Thiago de Aragão analisa a saída dos Emirados Árabes Unidos da OPEP. Mas antes, no programa Linha Direta, vamos até a Alemanha conhecer uma ferramenta de busca online para a busca de antepassados que integraram o partido nazista. Confira.
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6: A digitalização de cerca de 13 milhões de documentos do passado estão permitindo a famílias do mundo todo responderem pela primeira vez a uma pergunta incômoda: será que meus antepassados eram nazistas? As fichas cadastrais dos membros do partido de Adolf Hitler, que passaram décadas guardadas, agora estão acessíveis através de uma busca simples no site de um jornal da Alemanha e está causando muito impacto no país. Nós vamos até Düsseldorf falar com o correspondente Gabriel Brust para saber como este arquivo se tornou público e como

0: 8% do fichário central e 77% do fichário regional sobreviveram a essa literal queima de arquivo. Os dois juntos somam 12,9 milhões de fichas de filiação ao Partido Nazista.
1: E, Gabriel, dá para dizer com certeza que qualquer um que apareça nesses arquivos foi cúmplice das atrocidades cometidas no período nazista?
0: A resposta para essa pergunta ela não é simples. As fichas dos registros não trazem informações sobre o motivo da filiação ao partido. Mas o jornal Die Zeit afirma que a data de filiação oferece algumas pistas. Por exemplo, aqueles que se filiaram ao partido antes de janeiro de 1933, quando Hitler chegou ao poder, se filiaram por convicção política mesmo. Até porque, nos primeiros anos da existência do Partido Nazista, fazer parte dele trazia até mais desvantagens sociais do que vantagens. Era algo meio mal visto, né? Isso muda a partir de 1933, quando Hitler chega ao poder, e então muita gente também se junta ao partido, talvez até para obter alguma vantagem. Tanto que as filiações dispararam a partir desse ano. Não é possível concluir que todas as pessoas que se filiaram participaram ativamente dos crimes nazistas, como a perseguição e exploração da população judaica. Mas há um consenso entre historiadores hoje, o de que ninguém era forçado a se filiar ao partido nazista, como muitos alegaram depois do final da guerra.
1: E, Gabriel, o que é mais possível descobrir através desses arquivos?
0: A gente fica sabendo ali, por exemplo, que ao longo de 20 anos, 10 milhões e 200 mil pessoas receberam um cartão de filiação ao Partido Nazista. Mas até 1930, o número de filiados era muito baixo, eram 82 mil pessoas apenas. Com a chegada ao poder, o número de filiados dispara, como eu comentei antes, e então ele atinge o seu auge no final da guerra, quando o Partido Nazista contava com 9 milhões de membros. O perfil típico do membro do partido eram homens jovens, principalmente nascidos entre 1900 e 1915, que vivenciaram a Primeira Guerra Mundial na infância e também na adolescência. Em geral, eram trabalhadores do setor privado e também do público. Cerca de 60% dos funcionários públicos pertenciam ao Partido Nazista, além de profissionais liberais também e muita gente com qualificação técnica. Os trabalhadores da indústria eram uma exceção. Eles ainda permaneciam fiéis ao Partido Social Democrata. Enfim, esses documentos trazem um raio-x estatístico que é um prato cheio aí para os historiadores mergulharem próximos anos. É algo realmente inédito.
1: Muito obrigado, Gabriel Brust, correspondente da RFN Düsseldorf, na Alemanha, que participou do Linha Direta de hoje.
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3: A imprensa francesa desta segunda aborda o anúncio da candidatura de Jean-Luc Mélenchon às eleições presidenciais francesas de 2027. O candidato permanente, diz o jornal Libération em sua manchete, referindo-se à quarta vez que o líder do partido da esquerda radical França Insubmissa se dá o desafio. O diário destaca que o anúncio contradiz a promessa de Mélenchon, após sua derrota em 2022, de que não voltaria a concorrer ao cargo. Mas, segundo Libé, ele fez de tudo para não ter um sucessor dentro do partido. O jornal reconhece que as eleições municipais de março na França mostraram que o partido de Jean-Luc Mélenchon tem potencial em cidades historicamente ligadas à esquerda. Por isso, para o diário, o maior desafio dele será convencer o eleitorado abstencionista a ir às urnas. Essa foi realmente uma surpresa? Questiona o jornal conservador Le Figaro. Saindo de trás da moita, ironiza o diário, Mélenchon tenta se desvincular do caos que reina à esquerda, diz, citando o interminável balé de pretendentes progressistas. Le Figaro considera que a principal briga de Mélenchon será contra o partido da extrema-direita Reunião Nacional, que cresce nas pesquisas, mas enfrenta a incógnita da candidatura de sua líder, Marine Le Pen, condicionada ao veredito da Justiça, que sairá em julho, sobre sua inelegibilidade. Para o jornal Le Parisien, o anúncio da candidatura de Mélenchon suscita um gosto amargo à esquerda francesa, que patina para se renovar. Um homem branco, de 74 anos, abastado, com uma longa carreira, ele não percebe que é a encarnação do passado? Questiona um deputado progressista, entrevistado sob anonimato pelo diário.
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4: O intelectual, escritor e poeta modernista Mário de Andrade foi o pior.

Pioneiro dos estudos sobre a música popular brasileira. Entre os anos de 1920 e 1940, o autor de Macunaíma coletou e pesquisou cantos, danças e tradições folclóricas em todo o Brasil na busca de uma cultura brasileira autêntica. Pela primeira vez, os ensaios, críticas, matérias e poesias de Mário de Andrade sobre a música brasileira foram traduzidos em francês e publicados pela editora da prestigiosa Filarmônica de Paris.

0: O livro escrito sobre a música popular brasileira de Mário de Andrade foi organizado por Pedro Fragelli, especialista na obra do escritor modernista. A tradução é de Mathieu Doss. A edição é ilustrada com fotografias das expedições de Mário de Andrade pelo Brasil. O organizador Pedro Fragelli, que veio a Paris participar do lançamento, ressalta que o livro em francês é único.
1: A grande maioria dos textos que estão reunidos no volume está publicada no Brasil, em edições disponíveis, algumas edições esgotadas, mas os textos estão espalhados em edições diversas, mas não há um volume que reúna uma parte significativa dos ensaios sobre música ou sobre música popular brasileira, mais especificamente do Mário de Andrade no Brasil. Então, uma edição como essa falta no Brasil.
0: As traduções para o francês também são inéditas. O tradutor Mathieu Doss ressalta que os ensaios de Mário de Andrade sobre a música também têm a oralidade que marca os textos de ficção do autor.
2: Mário de Andrade, ele tem expressões assim, um pouco originais, ele faz elipses. Ele também usa, às vezes, umas palavras que hoje em dia não se usa mais. Quem conhece um pouco a escritura dele sabe que ele usa uma ortografia muito particular, né? Ele escreve, por exemplo, si com S-I. Ele não escreve ainda, mas ainda é o Mário de Andrade, né? No Macunaíma ele também faz isso. Então eu me perguntei, falei, meu Deus do céu, será que eu vou fazer isso em francês? E eu conversei com o Pedro Fragelli. E o Pedro me disse, olha, eu acho que é melhor a gente não fazer isso. Vamos manter o texto num francês, no registro natural. Mesmo assim, eu consegui ali, um ou outro momento, botar um pouco de oralidade em francês para dar essa impressão que do Mário, que é um texto muito generoso, né? O Mário, ele conta, né? Mesmo se quando são ensaios que falam da música, que falam de um projeto assim, de vanguarda brasileira, ele fala com o leitor.
0: Mário de Andrade fundou a etnomusicologia no Brasil e iniciou uma revolução na produção artística nacional. Ele foi um dos principais expoentes do movimento modernista brasileiro, ao lado de Oswald de Andrade e Sérgio Millier, mas no prefácio, Pedro Fragelli afirma que Mário de Andrade é o intelectual brasileiro mais importante da primeira metade do século XX.
1: A meu ver, a intervenção cultural que o Mário de Andrade realiza é incomparável em relação aos outros autores, do ponto de vista da sua abrangência e do ponto de vista da sua influência, até porque a obra do Mário de Andrade ela é uma obra tentacular, né? Ela ultrapassa os limites da literatura e abrange a música, abrange as artes plásticas, abrange a cultura popular, os costumes, né? A dança. Então é uma atuação muito mais ampla e mais vasta que a dos outros modernistas.
0: O conjunto excepcional de documentos sobre a música brasileira, diversa e variada, é um dos principais legados de Mário de Andrade. Segundo ele, a singularidade dos ritmos nacionais era a diferença ou o desvio em relação aos padrões da música clássica ou tradicional europeia.

0: Mário de Andrade começou a escrever sobre a música brasileira nos anos 1920, quando os músicos e ritmos do Brasil começavam a ser conhecidos no exterior. Mas, segundo Pedro Fragelli, a singularidade da música que ele buscava e defendia é muito diferente do exotismo que faz sucesso no estrangeiro.
1: Isso o preocupava na medida em que ele notava que o que era difundido aqui, em geral, se caracterizava por uma música que realçava de maneira excessiva as características da música brasileira para agradar um gosto europeu pelo exótico. Agora, o projeto de construção da música nacional do Mário de Andrade tem em vista a formação de uma música que pudesse contribuir para a música dita universal. Os textos do Mário mostram que a música brasileira é muito mais complexa e muito mais variada e rica do que se imagina por aqui. Ele mostra a possibilidade de desprovincianizar o pensamento nos países de origem colonial.
0: Por enquanto, escrito sobre a música popular brasileira só existe em francês, mas Pedro Fragelli já está trabalhando em uma versão em português, reunindo em um só volume o trabalho revolucionário de Mário de Andrade sobre o tema.
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4: Na semana passada aconteceu uma das notícias mais importantes do ano em geopolítica e quase ninguém percebeu. Os Emirados Árabes Unidos saíram da OPEP. 58 anos de associação encerrados numa nota de imprensa de 3 parágrafos. E o mundo olhou para o outro lado, porque estava preocupado, de uma forma justificada, óbvio, com o Estreito de Hormuz, com a viagem de Trump para Pequim e alguns outros temas. Por que que isso importa muito mais do que parece? Inclusive para o Brasil. Primeiro, óbvio, os Emirados saíram porque queriam produzir mais petróleo do que a OPEP deixava. A capacidade instalada do país é de quase 5 milhões de barris por dia. A cota da OPEP limitava em 3 milhões e 600 mil essa produção. Ou seja, 30% da capacidade de produção dos Emirados Árabes Unidos ficava ociosa, parada, paga, gerando frustração todo trimestre. Essa é a explicação técnica, está nos jornais e é a explicação correta. Mas essa é a parte menos interessante da história. A parte interessante é a seguinte. Em 29 de dezembro do ano passado, aviões sauditas bombardearam um carregamento de armas dos Emirados, no Iêmen, vizinho. Foi a primeira vez na história recente que dois aliados do Golfo se atacaram militarmente. E os Emirados nunca esqueceram esse ataque. Depois, durante a guerra recente do Irã, mísseis iranianos caíram em território emirate. E a Arábia Saudita ficou em silêncio. Não houve solidariedade, não houve coordenação militar, não houve apoio diplomático. Para Abu Dhabi, tal dos Emirados Árabes Unidos, ficou claro que aquela aliança era uma ficção. Sair da OPEP, portanto, não é uma decisão só econômica. É uma espécie de divórcio. Um divórcio anunciado em comunicado oficial. E os Emirados estão dizendo, com uma elegância protocolar do Golfo, que não vão coordenar política de preços com o país que os bombardeou. Tem mais. Os Emirados saíram exatamente no momento em que a administração Trump diz, em público e em privado, que considera a OPEP mais um cartel a serviço da Rússia. Preço alto do petróleo significa receita alta para Moscou. E receita alta para Moscou significa mais ataques em Kiev. Ao sair, Abu Dhabi entrega a Washington exatamente o que Washington queria, a capacidade emirate de derrubar o preço do barril de petróleo a qualquer momento, sem precisar consultar Riad, na Arábia Saudita, nem Putin. E não é coincidência. Dias antes do anúncio, o secretário do Tesouro americano defendeu no Senado a abertura de linhas de swap de dólar para os Emirados, não para a Arábia Saudita. Quem viveu o suficiente em Washington sabe que essas coisas são combinadas antes. E tem ainda uma outra camada que talvez seja ainda mais importante. O ministro de Energia dos Emirados disse em 2022 que o petróleo está em modo de declínio, que supor que a centralidade do petróleo é permanente seria um pensamento mágico. E aí ele que está dizendo isso, o ministro de energia de um país que vive de exportar petróleo. A leitura emirate é direta. Se o petróleo vai perder relevância nos próximos 2 ou 3 décadas, a estratégia racional é extrair tudo agora, monetizar enquanto há comprador e construir uma economia que não dependa do barril. A OPEP foi feita para um mundo em que o petróleo era escasso e a demanda crescia para sempre. Esse mundo está acabando. E Abu Dhabi foi o primeiro Estado membro a admitir isso publicamente. E por que isso importa para o Brasil? Por 3 motivos. A volatilidade do barril vai aumentar. Para o Brasil, que é exportador de petróleo bruto, mas importador de derivados, o resultado é assimétrico e vai aparecer no preço final do diesel. Segundo, a OPEP era uma das poucas instituições do sul global que funcionava de fato. Sua erosão sinaliza que a era de coordenação coletiva entre países em desenvolvimento está em recuo. Vale prestar atenção especialmente quando se discute uma estatal brasileira de terras raras. Por último, a lição, que talvez seja mais incômoda, que os Emirados eles acabam de demonstrar que na competição entre potências, países médios sobrevivem melhor sozinhos, alinhados bilateralmente com Washington ou Pequim, do que dentro de blocos coletivos. A OPEP não morreu essa semana, mas a ideia de que o Golfo era uma unidade política coordenada, essa morreu. Daqui a 10 anos, quando alguém escrever a história do fim da ordem energética que organizou o século XX, a data de 1º de maio de 2026 vai aparecer e, por enquanto, está no rodapé das nossas conversas. Thiago de Aragão falando direto de Washington.
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5: Paris, 4 de maio de 2026. Essas são as principais notícias desta segunda-feira. O Irã ameaça atacar barcos da Marinha Americana que se aproximarem do Estreito de Hormuz. A advertência foi feita hoje, após anúncio do presidente americano Donald Trump de uma operação para desbloquear a região, com a participação de mais de 15 mil soldados. Segundo Trump, a Marinha dos Estados Unidos apenas escoltará navios de países que, segundo suas palavras, não têm nada a ver com o conflito no Oriente Médio. No entanto, Trump garantiu que se a operação for dificultada por Teherã, o exército americano vai utilizar a força. O Irã afirma que qualquer intervenção militar americana no Estreito de Hormuz será considerada uma violação do cessar-fogo em vigor desde 8 de abril. O secretário-geral da OTAN, Mark Rutte, declarou nesta manhã que os europeus entenderam o recado do presidente americano Donald Trump e estão dando um passo à frente. A avaliação foi feita após Washington anunciar a retirada de 5 mil soldados da Alemanha, medida que reforça a cobrança por um maior envolvimento da Europa na guerra contra o Irã. De acordo com Rutte, os países europeus já trabalham para garantir a implementação de acordos firmados com os Estados Unidos, especialmente no que diz respeito ao uso de bases militares no continente. Dezenas de líderes europeus se reúnem em Erevan, na Armênia, para a 8ª cúpula da Comunidade Política Europeia hoje e para a cúpula Armênia-União Europeia amanhã. Entre as personalidades, marcam presença o presidente francês Emmanuel Macron, o primeiro-ministro britânico Keir Starmer, o presidente ucraniano Volodymyr Zelensky e a presidente da Comissão Europeia Ursula von der Leyen. Os eventos são um claro sinal de que a Armênia quer se afastar da influência da Rússia. Não por acaso, um dos focos dos eventos vai ser a adesão da Armênia à União Europeia, um processo iniciado no ano passado. As autoridades holandesas anunciaram nessa manhã que tentarão repatriar 2 passageiros doentes a bordo de um navio de cruzeiro estacionado no Oceano Atlântico, que enfrenta um surto de antivírus. Na véspera, a Organização Mundial da Saúde anunciou a morte de 3 pessoas a bordo dessa embarcação, infectadas por essa doença que provoca síndrome respiratória aguda. O navio MV Ondius saiu de Ushuaia, na Argentina, em direção a Cabo Verde, onde está nesse momento, diante da costa da capital Praia. 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Onze horas e 30 minutos em Paris, 6:30 pelo horário de Brasília. 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
5: Bom dia, céu nublado e 15 graus em Paris, em destaque nesta segunda-feira, 4 de maio de 2026. Trump anunciou operação para desbloquear Estreito de Hormuz, apesar das ameaças do Irã. Dezenas de líderes europeus se reúnem na Armênia para a 8ª cúpula da Comunidade Política Europeia. E autoridades holandesas tentam repatriar 2 passageiros doentes a bordo de um navio no Oceano Atlântico que enfrenta um surto de antivírus. Essas e outras notícias a seguir. O Irã ameaça atacar o exército dos Estados Unidos caso barcos da Marinha Americana se aproximem do Estreito de Hormuz. A advertência foi feita nessa manhã após o anúncio do presidente americano Donald Trump de uma operação a partir dessa segunda-feira para tentar desbloquear a região. Segundo Trump, a Marinha dos Estados Unidos apenas escoltará navios de países que, segundo suas palavras, não têm nada a ver com o conflito no Oriente Médio. No entanto, Trump garantiu que se a operação for dificultada por Teherã, o exército americano vai utilizar a força. Em um comunicado, o Comando Militar dos Estados Unidos para o Oriente Médio indicou o uso de destroyers lançadores de mísseis, mais de uma centena de aeronaves, além de contar com a participação de mais de 15 mil soldados. O Irã afirma que qualquer intervenção militar americana no Estreito de Hormuz será considerada uma violação do cessar-fogo em vigor desde 8 de abril. Apesar da trégua, as hostilidades continuam no Líbano entre Israel e o grupo Hezbollah. No domingo, o exército israelense emitiu mais uma ordem para a evacuação de milhares de moradores no sul do país e realizou também bombardeios que deixaram 1 morto e 8 feridos. Dezenas de líderes europeus se reúnem em Erevan, na Armênia, para a 8ª cúpula da Comunidade Política Europeia nesta segunda-feira e também na terça para a cúpula Armênia-União Europeia. Entre as personalidades, marcam presença o presidente francês Emmanuel Macron, o primeiro-ministro britânico Keir Starmer, o presidente ucraniano Volodymyr Zelensky, além das principais autoridades da União Europeia, como Ursula von der Leyen e António Costa. Os eventos são um claro sinal de que a Armênia quer se afastar da Rússia em um momento em que Moscou enfrenta dificuldades para manter sua zona de influência na região do Cáucaso. Não por acaso, um dos focos do evento será a adesão da Armênia à União Europeia, um processo iniciado no ano passado e apoiado por 72% da população. Em entrevista à RFI, o professor da Sciences Po de Paris, Tornike Gordzadze, especialista em Cáucaso, analisa o fenômeno. Vamos ouvi-lo.
6: Isso acontece em um momento extremamente importante, porque a Armênia está tentando uma política totalmente nova de diversificação de sua política externa. Falando claramente, trata-se de uma emancipação em relação à tutela russa, que foi muito presente e muito forte. E a União Europeia e a Comunidade Política Europeia, ao decidirem organizar essas cúpulas em Erevan, lembrando que no ano passado isso também ocorreu na Moldávia, pouco antes das eleições decisivas no país, querem mostrar à população armênia que seus desejos e aspirações não ficam sem resposta e que a União Europeia responde positivamente a essas aspirações. Acredito que isso é muito importante.
5: Gordadze foi entrevistado pelo repórter Daniel Valô. Em Erevan, antes da abertura da cúpula na Armênia, o secretário-geral da OTAN, Mark Rutte, afirmou que países europeus estão garantindo a implementação de acordos com os Estados Unidos sobre o uso de bases militares. Segundo ele, as nações europeias entenderam o recado do presidente Donald Trump, que tem criticado aliados por não contribuírem o suficiente no contexto da guerra envolvendo o Irã. As declarações foram feitas depois que os Estados Unidos anunciaram a retirada de 5 mil soldados da Alemanha, movimento visto como forma de punir Berlim em meio a uma crise diplomática entre a Alemanha e os Estados Unidos. As autoridades holandesas anunciaram nessa manhã que vão tentar repatriar 2 passageiros doentes a bordo de um navio de cruzeiro no Oceano Atlântico que enfrenta um surto de antivírus. Na véspera, a Organização Mundial da Saúde anunciou a morte de 3 pessoas a bordo da embarcação infectadas por essa doença que provoca síndrome respiratória aguda. O navio MV Ondio saiu de Ushuaia, na Argentina, em direção a Cabo Verde, onde está nesse momento. Segundo a empresa operadora do cruzeiro, o desembarque e a triagem médica dos passageiros exigem uma coordenação com as autoridades sanitárias locais. Embora médicos tenham sido enviados ao navio, nenhuma autorização foi concedida até o momento por Cabo Verde. A digitalização de cerca de 13 milhões de documentos estão permitindo a famílias do mundo inteiro terem uma resposta pela primeira vez a uma incômoda pergunta: será que seus antepassados eram nazistas? As fichas cadastrais dos membros do partido de Adolf Hitler, que passaram décadas guardadas, agora estão acessíveis através de uma busca simples no site de um jornal alemão. Os detalhes com o correspondente da RFI em Düsseldorf, Gabriel Bruste.
7: A verdade é que eles não eram assim tão secretos, mas nunca foram disponibilizados de uma forma que as pessoas pudessem acessar facilmente. O que o jornal alemão Die Zeit fez foi ter acesso a todos os dados e organizar de forma que agora é possível simplesmente digitar um sobrenome e ver a ficha de filiação daquela pessoa ao partido nazista, acompanhada de data de nascimento, cidade de origem, profissão e outros dados também. Ou seja, se as informações baterem, não fica nenhuma dúvida de quem era aquela pessoa. O perfil típico do membro do partido eram homens jovens, principalmente nascidos entre 1900 e 1915, que vivenciaram a Primeira Guerra Mundial na infância e também na adolescência. Em geral, eram trabalhadores do setor privado e também do público. Cerca de 60% dos funcionários públicos pertenciam ao Partido Nazista, além de profissionais liberais também e muita gente com qualificação técnica. Os trabalhadores da indústria eram uma exceção. Eles ainda permaneciam fiéis ao Partido Social Democrata. Enfim, esses documentos trazem um raio-x estatístico que é um prato cheio aí para os historiadores mergulharem nos próximos anos. É algo realmente inédito.
5: Ouvimos Gabriel Brust, correspondente da RFI em Düsseldorf. Um ataque de míssil russo nessa segunda deixou ao menos 4 mortos e 16 feridos na cidade de Merefa, no leste da Ucrânia. O ataque danificou casas e prédios residenciais. E um terremoto de magnitude 6 foi registrado nessa segunda na ilha de Samar, no centro do arquipélago das Filipinas. O tremor foi detectado às 14h09 pelo horário local, a uma profundidade de mais de 73 quilômetros. 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
5: Olá, esse é o segundo bloco do programa da RF Brasil. Na sequência, vamos saber como a imprensa francesa aborda o anúncio da candidatura de Jean-Luc Mélenchon, líder do partido da esquerda radical França Insubmissa, às eleições presidenciais francesas de 2027. Depois a gente ouve uma reportagem sobre um livro lançado aqui em Paris que traz ensaios e críticas de Mário de Andrade traduzidos em francês. Para terminar na crônica O Mundo Agora, Thiago de Aragão analisa a saída dos Emirados Árabes Unidos da OPEP. Mas antes, no programa Linha Direta, vamos até a Alemanha conhecer uma ferramenta de busca online para a busca de antepassados que integraram o Partido Nazista. Confira.
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6: A digitalização de cerca de 13 milhões de documentos do passado estão permitindo a famílias do mundo todo responderem pela primeira vez a uma pergunta incômoda: será que meus antepassados eram nazistas? As fichas cadastrais dos membros do partido de Adolf Hitler, que passaram décadas guardadas, agora estão acessíveis através de uma busca simples no site de um jornal da Alemanha e está causando muito impacto no país. Nós vamos até Düsseldorf falar com o correspondente Gabriel Brust para saber como este arquivo se tornou público e como fazer para ter acesso a ele. Olá, Gabriel, bom dia. Por que esses documentos só vieram à tona agora?
7: Bom dia. Olha, a verdade é que eles não eram assim tão secretos, mas nunca foram disponibilizados de uma forma que as pessoas pudessem acessar facilmente. O Arquivo Nacional dos Estados Unidos chegou a publicar os arquivos online em microfilme, mas não dava para pesquisar por nome, por exemplo. O que o jornal alemão Die Zeit fez foi ter acesso a todos os dados e organizar de forma que agora é possível simplesmente digitar um sobrenome e ver a ficha de filiação daquela pessoa ao partido nazista, acompanhada de data de nascimento, cidade de origem, profissão e outros dados também. Ou seja, se as informações baterem, não fica nenhuma dúvida de quem era aquela pessoa.
6: E Gabriel, por onde andavam esses arquivos até hoje?
7: É uma história bem interessante. Pouco antes do fim da guerra, a liderança do Partido Nacional Socialista dos Trabalhadores Alemães, que era o nome oficial do partido nazista, ela ordenou a transferência de todos os fichários, coisa aí de 50 toneladas de papel, da sede do partido, a chamada Casa Marrom, em Munique, para uma fábrica de papel no distrito de Freimann. A ideia era destruir tudo, mas o dono da fábrica, um homem chamado Hans Huber, interrompeu a destruição assim que ele percebeu que tipo de informação tinha ali naqueles papéis. No outono de 1945, os americanos recuperaram esses documentos e levaram tudo para o Centro de Documentação de Berlim. São dois fichários diferentes, um é regional e um é nacional. A estimativa é de que 44% do fichário central e 77% do fichário regional sobreviveram a essa literal queima de arquivo. Os dois juntos somam 12,9 milhões de fichas de filiação ao Partido Nazista.
6: E Gabriel, dá para dizer com certeza que qualquer um que apareça nesses arquivos foi cúmplice das atrocidades cometidas no período nazista?
7: A resposta para essa pergunta ela não é simples. As fichas dos registros não trazem informações sobre o motivo da filiação ao partido. Mas o jornal Die Zeit afirma que a data de filiação oferece algumas pistas. Por exemplo, aqueles que se filiaram ao partido antes de janeiro de 1933, quando Hitler chegou ao poder, se filiaram por convicção política mesmo. Até porque nos primeiros anos da existência do partido nazista, fazer parte dele trazia até mais desvantagens sociais do que vantagens. Era algo meio mal visto, né? Isso muda a partir de 1933, quando Hitler chega ao poder, e então muita gente também se junta ao partido, talvez até para obter alguma vantagem. Tanto que as filiações dispararam a partir desse ano. Não é possível concluir que todas as pessoas que se filiaram participaram ativamente dos crimes nazistas, como a perseguição e exploração da população judaica. Mas há um consenso entre historiadores hoje, o de que ninguém era forçado a se filiar ao partido nazista, como muitos alegaram depois do final da guerra.
6: E Gabriel, o que é mais possível descobrir através desses arquivos?
7: A gente fica sabendo ali, por exemplo, que ao longo de 20 anos, 10 milhões e 200 mil pessoas receberam um cartão de filiação ao Partido Nazista. Mas até 1930, o número de filiados era muito baixo, eram 82 mil pessoas apenas. Com a chegada ao poder, o número de filiados dispara, como eu comentei antes, e então ele atinge o seu auge no final da guerra, quando o Partido Nazista contava com 9 milhões de membros. O perfil típico do membro do partido eram homens jovens, principalmente nascidos entre 1900 e 1915, que vivenciaram a Primeira Guerra Mundial na infância e também na adolescência. Em geral, eram trabalhadores do setor privado e também do público. Cerca de 60% dos funcionários públicos pertenciam ao Partido Nazista, além de profissionais liberais também, e muita gente com qualificação técnica. Os trabalhadores da indústria eram uma exceção. Eles ainda permaneciam fiéis ao Partido Social Democrata. Enfim, esses documentos trazem um raio-x estatístico que é um prato cheio aí para os historiadores mergulharem nos próximos anos. É algo realmente inédito.
6: Muito obrigado, Gabriel Brust, correspondente da RFI em Düsseldorf, na Alemanha, que participou do Linha Direta de hoje.
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5: A imprensa francesa desta segunda aborda o anúncio da candidatura de Jean-Luc Mélenchon às eleições presidenciais francesas de 2027. O candidato permanente, diz o jornal Libération em sua manchete, referindo-se à quarta vez que o líder do partido da esquerda radical França Insubmissa se dá o desafio. O diário destaca que o anúncio contradiz a promessa de Mélenchon, após sua derrota em 2022, de que não voltaria a concorrer ao cargo. Mas, segundo Libé, ele fez de tudo para não ter um sucessor dentro do partido. O jornal reconhece que as eleições municipais de março na França mostraram que o partido de Jean-Luc Mélenchon tem potencial em cidades historicamente ligadas à esquerda. Por isso, para o Diário, o maior desafio dele será convencer o eleitorado abstencionista a ir às urnas. Essa foi realmente uma surpresa? Questiona o jornal conservador Le Figaro. Saindo de trás da moita, ironiza o Diário, Mélenchon tenta se desvincular do caos que reina à esquerda, diz, citando o interminável balé de pretendentes progressistas. Le Figaro considera que a principal briga de Mélenchon será contra o partido da extrema-direita Reunião Nacional, que cresce nas pesquisas, mas enfrenta a incógnita da candidatura de sua líder, Marine Le Pen, condicionada ao veredito da justiça, que sairá em julho, sobre sua inelegibilidade. Para o jornal Le Parisien, o anúncio da candidatura de Mélenchon suscita um gosto amargo à esquerda francesa, que patina para se renovar. Um homem branco, de 74 anos, abastado, com uma longa carreira, ele não percebe que é a encarnação do passado? Questiona um deputado progressista, entrevistado sob anonimato pelo Diário.
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0: O intelectual, escritor e poeta modernista Mário de Andrade foi o pioneiro dos estudos sobre a música popular brasileira. Entre os anos de 1920 e 1940, o autor de Macunaíma coletou e pesquisou cantos, danças e tradições folclóricas em todo o Brasil na busca de uma cultura brasileira autêntica. Pela primeira vez, os ensaios, críticas, matérias e poesias de Mário de Andrade sobre a música brasileira foram traduzidos em francês e publicados pela editora da prestigiosa Filarmônica de Paris.

0: Escrito sobre a música popular brasileira de Mário de Andrade, foi organizado por Pedro Fragelli, especialista na obra do escritor modernista. A tradução é de Mathieu Doss. A edição é ilustrada com fotografias das expedições de Mário de Andrade pelo Brasil. O organizador Pedro Fragelli, que veio a Paris participar do lançamento, ressalta que o livro em francês é único.
1: A grande maioria dos textos que estão reunidos no volume está publicada no Brasil, em edições disponíveis, algumas edições esgotadas, mas os textos estão espalhados em edições diversas, mas não há um volume que reúna uma parte significativa dos ensaios sobre música ou sobre música popular brasileira, mais especificamente do Mário de Andrade no Brasil. Então, uma edição como essa falta no Brasil.
0: As traduções para o francês também são inéditas. O tradutor Mathieu Doss ressalta que os ensaios de Mário de Andrade sobre a música também têm a oralidade que marca os textos de ficção do autor.
2: Mário de Andrade, ele tem expressões assim, um pouco originais, ele faz elipses. Ele também usa, às vezes, umas palavras que hoje em dia não se usa mais. Quem conhece um pouco a escritura dele sabe que ele usa uma ortografia muito particular, né? Ele escreve, por exemplo, si com S-I. Ele não escreve ainda, mas ainda é o Mário de Andrade, né? No Macunaíma ele também faz isso. Então eu me perguntei, falei, meu Deus do céu, será que eu vou fazer isso em francês? E eu conversei com o Pedro Fragelli. E o Pedro me disse, olha, eu acho que é melhor a gente não fazer isso. Vamos manter o texto num francês, no registro natural. Mesmo assim, eu consegui ali, um ou outro momento, botar um pouco de oralidade em francês para dar essa impressão que do Mário, que é um texto muito generoso, né? O Mário, ele conta, né? Mesmo se quando são ensaios que falam da música, que falam de um projeto assim, de vanguarda brasileira, ele fala com o leitor.
0: Mário de Andrade fundou a etnomusicologia no Brasil e iniciou uma revolução na produção artística nacional. Ele foi um dos principais expoentes do movimento modernista brasileiro, ao lado de Oswald de Andrade e Sérgio Millier. Mas no prefácio, Pedro Fragelli afirma que Mário de Andrade é o intelectual brasileiro mais importante da primeira metade do século XX.
1: A meu ver, a intervenção cultural que o Mário de Andrade realiza é incomparável em relação aos outros autores, do ponto de vista da sua abrangência e do ponto de vista da sua influência, até porque a obra do Mário de Andrade ela é uma obra tentacular, né? Ela ultrapassa os limites da literatura e abrange a música, abrange as artes plásticas, abrange a cultura popular, os costumes, né? A dança. Então é uma atuação muito mais ampla e mais vasta que a dos outros modernistas.
0: O conjunto excepcional de documentos sobre a música brasileira, diversa e variada, é um dos principais legados de Mário de Andrade. Segundo ele, a singularidade dos ritmos nacionais era a diferença ou o desvio em relação aos padrões da música clássica ou tradicional europeia.

0: Mário de Andrade começou a escrever sobre a música brasileira nos anos 1920, quando os músicos e ritmos do Brasil começavam a ser conhecidos no exterior. Mas, segundo Pedro Fragelli, a singularidade da música que ele buscava e defendia é muito diferente do exotismo que faz sucesso no estrangeiro.
1: Isso o preocupava na medida em que ele notava que o que era difundido aqui, em geral, se caracterizava por uma música que realçava de maneira excessiva as características da música brasileira para agradar um gosto europeu pelo exótico. Agora, o projeto de construção da música nacional do Mário de Andrade tem em vista a formação de uma música que pudesse contribuir para a música dita universal. Os textos do Mário mostram que a música brasileira é muito mais complexa e muito mais variada e rica do que se imagina por aqui. Ele mostra a possibilidade de desprovincianizar o pensamento nos países de origem colonial.
0: Por enquanto, escrito sobre a música popular brasileira só existe em francês, mas Pedro Fragelli já está trabalhando em uma versão em português, reunindo em um só volume o trabalho revolucionário de Mário de Andrade sobre o tema.
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4: Na semana passada aconteceu uma das notícias mais importantes do ano em geopolítica e quase ninguém percebeu. Os Emirados Árabes Unidos saíram da OPEP. 58 anos de associação encerrados numa nota de imprensa de 3 parágrafos. E o mundo olhou para o outro lado, porque estava preocupado, de uma forma justificada, óbvio, com o Estreito de Hormuz, com a viagem de Trump para Pequim e alguns outros temas. Por que isso importa muito mais do que parece? Inclusive para o Brasil. Primeiro, óbvio, os Emirados saíram porque queriam produzir mais petróleo do que a OPEP deixava. A capacidade instalada do país é de quase 5 milhões de barris por dia. A cota da OPEP limitava em 3 milhões e 600 mil essa produção. Ou seja, 30% da capacidade de produção dos Emirados Árabes Unidos ficava ociosa, parada, paga, gerando frustração todo trimestre. Essa é a explicação técnica, está nos jornais e é a explicação correta. Mas essa é a parte menos interessante da história. A parte interessante é a seguinte. Em 29 de dezembro do ano passado, aviões sauditas bombardearam um carregamento de armas dos Emirados, no Iêmen, vizinho. Foi a primeira vez na história recente que dois aliados do Golfo se atacaram militarmente. E os Emirados nunca esqueceram esse ataque. Depois, durante a guerra recente do Irã, mísseis iranianos caíram em território emirate. E a Arábia Saudita ficou em silêncio. Não houve solidariedade, não houve coordenação militar, não houve apoio diplomático. Para Abu Dhabi, tal dos Emirados Árabes Unidos, ficou claro que aquela aliança era uma ficção. Sair da OPEP, portanto, não é uma decisão só econômica. É uma espécie de divórcio. Um divórcio anunciado em comunicado oficial. E os Emirados estão dizendo, com uma elegância protocolar do Golfo, que não vão coordenar política de preços com o país que os bombardeou. Tem mais. Os Emirados saíram exatamente no momento em que a administração Trump diz, em público e em privado, que considera a OPEP mais um cartel a serviço da Rússia. Preço alto do petróleo significa receita alta para Moscou. E receita alta para Moscou significa mais ataques em Kiev. Ao sair, Abu Dhabi entrega a Washington exatamente o que Washington queria, a capacidade emirate de derrubar o preço do barril de petróleo a qualquer momento, sem precisar consultar Riad, na Arábia Saudita, nem Putin. E não é coincidência. Dias antes do anúncio, o secretário do Tesouro americano defendeu no Senado a abertura de linhas de swap de dólar para os Emirados, não para a Arábia Saudita. Quem viveu o suficiente em Washington sabe que essas coisas são combinadas antes. E tem ainda uma outra camada que talvez seja ainda mais importante. O ministro de Energia dos Emirados disse em 2022 que o petróleo está em modo de declínio, que supor que a centralidade do petróleo é permanente seria um pensamento mágico. E aí ele que está dizendo isso, o ministro de energia de um país que vive de exportar petróleo. A leitura emirata é direta. Se o petróleo vai perder relevância nos próximos 2 ou 3 décadas, a estratégia racional é extrair tudo agora, monetizar enquanto há comprador e construir uma economia que não dependa do barril. A OPEP foi feita para um mundo em que o petróleo era escasso e a demanda crescia para sempre. Esse mundo está acabando. E Abu Dhabi foi o primeiro Estado membro a admitir isso publicamente. E por que que isso importa para o Brasil? Por 3 motivos. A volatilidade do barril vai aumentar. Para o Brasil, que é exportador de petróleo bruto, mas importador de derivados, o resultado é assimétrico e vai aparecer no preço final do diesel. Segundo, a OPEP era uma das poucas instituições do sul global que funcionava de fato. Sua erosão sinaliza que a era de coordenação coletiva entre países em desenvolvimento está em recuo. Vale prestar atenção especialmente quando se discute uma estatal brasileira de terras raras. Por último, a lição, que talvez seja mais incômoda, que os Emirados eles acabam de demonstrar que na competição entre potências, países médios sobrevivem melhor sozinhos, alinhados bilateralmente com Washington ou Pequim, do que dentro de blocos coletivos. A OPEP não morreu essa semana, mas a ideia de que o Golfo era uma unidade política coordenada, essa morreu. Daqui a 10 anos, quando alguém escrever a história do fim da ordem energética que organizou o século XX, a data de 1º de maio de 2026 vai aparecer e, por enquanto, está no rodapé das nossas conversas. Thiago de Aragão falando direto de Washington.
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5: Paris, 4 de maio de 2026. Essas são as principais notícias desta segunda-feira. O Irã ameaça atacar barcos da Marinha Americana que se aproximarem do Estreito de Hormuz. A advertência foi feita hoje, após anúncio do presidente americano Donald Trump de uma operação para desbloquear a região, com a participação de mais de 15 mil soldados. Segundo Trump, a Marinha dos Estados Unidos apenas escoltará navios de países que, segundo suas palavras, não têm nada a ver com o conflito no Oriente Médio. No entanto, Trump garantiu que, se a operação for dificultada por Teherã, o exército americano vai utilizar a força. O Irã afirma que qualquer intervenção militar americana no Estreito de Hormuz será considerada uma violação do cessar-fogo em vigor desde 8 de abril. O secretário-geral da OTAN, Mark Rutte, declarou nessa manhã que os europeus entenderam o recado do presidente americano Donald Trump e estão dando um passo à frente. A avaliação foi feita após Washington anunciar a retirada de 5 mil soldados da Alemanha, medida que reforça a cobrança por um maior envolvimento da Europa na guerra contra o Irã. De acordo com Rutte, os países europeus já trabalham para garantir a implementação de acordos firmados com os Estados Unidos, especialmente no que diz respeito ao uso de bases militares no continente. Dezenas de líderes europeus se reúnem em Erevan, na Armênia, para a 8ª Cúpula da Comunidade Política Europeia hoje e para a Cúpula Armênia-União Europeia amanhã. Entre as personalidades, marcam presença o presidente francês Emmanuel Macron, o primeiro-ministro britânico Keir Starmer, o presidente ucraniano Volodymyr Zelensky e a presidente da Comissão Europeia Ursula von der Leyen. Os eventos são um claro sinal de que a Armênia quer se afastar da influência da Rússia. Não por acaso, um dos focos dos eventos vai ser a adesão da Armênia à União Europeia, um processo iniciado no ano passado. As autoridades holandesas anunciaram nessa manhã que tentarão repatriar 2 passageiros doentes a bordo de um navio de cruzeiro estacionado no Oceano Atlântico, que enfrenta um surto de antivírus. Na véspera, a Organização Mundial da Saúde anunciou a morte de 3 pessoas a bordo dessa embarcação, infectadas por essa doença que provoca síndrome respiratória aguda. O navio MV Ondios saiu de Ushuaia, na Argentina, em direção a Cabo Verde, onde está nesse momento, diante da costa da capital Praia. 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Onze horas e 30 minutos em Paris, 6:30 pelo horário de Brasília. 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
5: Bom dia, céu nublado e 15 graus em Paris, em destaque nesta segunda-feira, 4 de maio de 2026. Trump anunciou operação para desbloquear Estreito de Hormuz, apesar das ameaças do Irã. Dezenas de líderes europeus se reúnem na Armênia para a 8ª cúpula da Comunidade Política Europeia. E autoridades holandesas tentam repatriar 2 passageiros doentes a bordo de um navio no Oceano Atlântico que enfrenta um surto de antivírus. Essas e outras notícias a seguir. O Irã ameaça atacar o exército dos Estados Unidos caso barcos da Marinha Americana se aproximem do Estreito de Hormuz. A advertência foi feita nessa manhã após o anúncio do presidente americano Donald Trump de uma operação a partir dessa segunda-feira para tentar desbloquear a região. Segundo Trump, a Marinha dos Estados Unidos apenas escoltará navios de países que, segundo suas palavras, não têm nada a ver com o conflito no Oriente Médio. No entanto, Trump garantiu que se a operação for dificultada por Teherã, o exército americano vai utilizar a força. Em um comunicado, o Comando Militar dos Estados Unidos para o Oriente Médio indicou o uso de destroyers lançadores de mísseis, mais de uma centena de aeronaves, além de contar com a participação de mais de 15 mil soldados. O Irã afirma que qualquer intervenção militar americana no Estreito de Hormuz será considerada uma violação do cessar-fogo em vigor desde 8 de abril. Apesar da trégua, as hostilidades continuam no Líbano entre Israel e o grupo Hezbollah. No domingo, o exército israelense emitiu mais uma ordem para a evacuação de milhares de moradores no sul do país e realizou também bombardeios que deixaram 1 morto e 8 feridos. Dezenas de líderes europeus se reúnem em Erevan, na Armênia, para a 8ª cúpula da Comunidade Política Europeia nesta segunda-feira e também na terça para a cúpula Armênia-União Europeia. Entre as personalidades, marcam presença o presidente francês Emmanuel Macron, o primeiro-ministro britânico Keir Starmer, o presidente ucraniano Volodymyr Zelensky, além das principais autoridades da União Europeia, como Ursula von der Leyen e António Costa. Os eventos são um claro sinal de que a Armênia quer se afastar da Rússia em um momento em que Moscou enfrenta dificuldades para manter sua zona de influência na região do Cáucaso. Não por acaso, um dos focos do evento será a adesão da Armênia à União Europeia, um processo iniciado no ano passado e apoiado por 72% da população. Em entrevista à RFI, o professor da Sciences Po de Paris, Tornike Gordzadze, especialista em Cáucaso, analisa o fenômeno. Vamos ouvi-lo.
6: Isso acontece em um momento extremamente importante, porque a Armênia está tentando uma política totalmente nova de diversificação de sua política externa. Falando claramente, trata-se de uma emancipação em relação à tutela russa, que foi muito presente e muito forte. E a União Europeia e a Comunidade Política Europeia, ao decidirem organizar essas cúpulas em Erevan, lembrando que no ano passado isso também ocorreu na Moldávia, pouco antes das eleições decisivas no país, querem mostrar à população armênia que seus desejos e aspirações não ficam sem resposta e que a União Europeia responde positivamente a essas aspirações. Acredito que isso é muito importante.
5: Gordadze foi entrevistado pelo repórter Daniel Valor. Em Erevan, antes da abertura da cúpula na Armênia, o secretário-geral da OTAN, Mark Rutte, afirmou que países europeus estão garantindo a implementação de acordos com os Estados Unidos sobre o uso de bases militares. Segundo ele, as nações europeias entenderam o recado do presidente Donald Trump. Trump, que tem criticado aliados por não contribuírem o suficiente no contexto da guerra envolvendo o Irã. As declarações foram feitas depois que os Estados Unidos anunciaram a retirada de 5 mil soldados da Alemanha, movimento visto como forma de punir Berlim em meio a uma crise diplomática entre a Alemanha e os Estados Unidos. As autoridades holandesas anunciaram nessa manhã que vão tentar repatriar 2 passageiros doentes a bordo de um navio de cruzeiro no Oceano Atlântico que enfrenta um surto de antivírus. Na véspera, a Organização Mundial da Saúde anunciou a morte de 3 pessoas a bordo da embarcação infectadas por essa doença que provoca síndrome respiratória aguda. O navio MV Ondio saiu de Ushuaia, na Argentina, em direção a Cabo Verde, onde está nesse momento. Segundo a empresa operadora do cruzeiro, o desembarque e a triagem médica dos passageiros exigem uma coordenação com as autoridades sanitárias locais. Embora médicos tenham sido enviados ao navio, nenhuma autorização foi concedida até o momento por Cabo Verde. A digitalização de cerca de 13 milhões de documentos estão permitindo a famílias do mundo inteiro terem uma resposta pela primeira vez a uma incômoda pergunta: será que seus antepassados eram nazistas? As fichas cadastrais dos membros do partido de Adolf Hitler, que passaram décadas guardadas, agora estão acessíveis através de uma busca simples no site de um jornal alemão. Os detalhes com o correspondente da RFI em Düsseldorf, Gabriel Bruste.
7: A verdade é que eles não eram assim tão secretos, mas nunca foram disponibilizados de uma forma que as pessoas pudessem acessar facilmente. O que o jornal alemão Die Zeit fez foi ter acesso a todos os dados e organizar de forma que agora é possível simplesmente digitar um sobrenome e ver a ficha de filiação daquela pessoa ao partido nazista, acompanhada de data de nascimento, cidade de origem, profissão e outros dados também. Ou seja, se as informações baterem, não fica nenhuma dúvida de quem era aquela pessoa. O perfil típico do membro do partido eram homens jovens, principalmente nascidos entre 1900 e 1915, que vivenciaram a Primeira Guerra Mundial na infância e também na adolescência. Em geral, eram trabalhadores do setor privado e também do público. Cerca de 60% dos funcionários públicos pertenciam ao partido nazista, além de profissionais liberais também e muita gente com qualificação técnica. Os trabalhadores da indústria eram uma exceção. Eles ainda permaneciam fiéis ao Partido Social Democrata. Enfim, esses documentos trazem um raio-x estatístico que é um prato cheio aí para os historiadores mergulharem nos próximos anos. É algo realmente inédito.
5: Ouvimos Gabriel Brust, correspondente da RFI em Düsseldorf. Um ataque de míssil russo nessa segunda deixou ao menos 4 mortos e 16 feridos na cidade de Merefa, no leste da Ucrânia. O ataque danificou casas e prédios residenciais. E um terremoto de magnitude 6 foi registrado nessa segunda na ilha de Samar, no centro do arquipélago das Filipinas. O tremor foi detectado às 14h09 pelo horário local, a uma profundidade de mais de 73 quilômetros. 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
5: Olá, esse é o segundo bloco do programa da RF Brasil. Na sequência, vamos saber como a imprensa francesa aborda o anúncio da candidatura de Jean-Luc Mélenchon, líder do partido da esquerda radical França Insubmissa, às eleições presidenciais francesas de 2027. Depois a gente ouve uma reportagem sobre um livro lançado aqui em Paris que traz ensaios e críticas de Mário de Andrade traduzidos em francês. Para terminar na crônica O Mundo Agora, Thiago de Aragão analisa a saída dos Emirados Árabes Unidos da OPEP. Mas antes, no programa Linha Direta, vamos até a Alemanha conhecer uma ferramenta de busca online para a busca de antepassados que integraram o partido nazista. Confira.
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6: A digitalização de cerca de 13 milhões de documentos do passado estão permitindo a famílias do mundo todo responderem pela primeira vez a uma pergunta incômoda: será que meus antepassados eram nazistas? As fichas cadastrais dos membros do partido de Adolf Hitler, que passaram décadas guardadas, agora estão acessíveis através de uma busca simples no site de um jornal da Alemanha e está causando muito impacto no país. Nós vamos até Düsseldorf falar com o correspondente Gabriel Brust para saber como este arquivo se tornou público e como fazer para ter acesso a ele. Olá, Gabriel, bom dia. Por que esses documentos só vieram à tona agora?
7: Bom dia. Olha, a verdade é que eles não eram assim tão secretos, mas nunca foram disponibilizados de uma forma que as pessoas pudessem acessar facilmente. O Arquivo Nacional dos Estados Unidos chegou a publicar os arquivos online em microfilme, mas não dava para pesquisar por nome, por exemplo. O que o jornal alemão Die Zeit fez foi ter acesso a todos os dados e organizar de forma que agora é possível simplesmente digitar um sobrenome e ver a ficha de filiação daquela pessoa ao partido nazista, acompanhada de data de nascimento, cidade de origem, profissão e outros dados também. Ou seja, se as informações baterem, não fica nenhuma dúvida de quem era aquela pessoa.
6: E Gabriel, por onde andavam esses arquivos até hoje?
7: É uma história bem interessante. Pouco antes do fim da guerra, a liderança do Partido Nacional Socialista dos Trabalhadores Alemães, que era o nome oficial do partido nazista, ela ordenou a transferência de todos os fichários, coisa aí de 50 toneladas de papel, da sede do partido, a chamada Casa Marrom, em Munique, para uma fábrica de papel no distrito de Freimann. A ideia era destruir tudo, mas o dono da fábrica, um homem chamado Hans Huber, interrompeu a destruição assim que ele percebeu que tipo de informação tinha ali naqueles papéis. No outono de 1945, os americanos recuperaram esses documentos e levaram tudo para o Centro de Documentação de Berlim. São dois fichários diferentes, um é regional e um é nacional. A estimativa é de que 44

0: jovens, principalmente nascidos entre 1900 e 1915, que vivenciaram a Primeira Guerra Mundial na infância e também na adolescência. Em geral, eram trabalhadores do setor privado e também do público. Cerca de 60% dos funcionários públicos pertenciam ao Partido Nazista, além de profissionais liberais também e muita gente com qualificação técnica. Os trabalhadores da indústria eram uma exceção. Eles ainda permaneciam fiéis ao Partido Social Democrata. Enfim, esses documentos trazem um raio-x estatístico que é um prato cheio aí para os historiadores mergulharem nos próximos anos. É algo realmente inédito.
1: Muito obrigado, Gabriel Brust, correspondente da RFI em Düsseldorf, na Alemanha, que participou do Linha Direta de hoje.
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3: A imprensa francesa desta segunda aborda o anúncio da candidatura de Jean-Luc Mélenchon às eleições presidenciais francesas de 2027. O candidato permanente, diz o jornal Libération em sua manchete, referindo-se à quarta vez que o líder do partido da esquerda radical França Insubmissa se dá o desafio. O diário destaca que o anúncio contradiz a promessa de Mélenchon, após sua derrota em 2022, de que não voltaria a concorrer ao cargo. Mas, segundo Libé, ele fez de tudo para não ter um sucessor dentro do partido. O jornal reconhece que as eleições municipais de março na França mostraram que o partido de Jean-Luc Mélenchon tem potencial em cidades historicamente ligadas à esquerda. Por isso, para o diário, o maior desafio dele será convencer o eleitorado abstencionista a ir às urnas. Essa foi realmente uma surpresa? Questiona o jornal conservador Le Figaro. Saindo de trás da moita, ironiza o diário, Mélenchon tenta se desvincular do caos que reina à esquerda. Diz, citando o interminável balé de pretendentes progressistas. Le Figaro considera que a principal briga de Mélenchon será contra o partido da extrema-direita Reunião Nacional, que cresce nas pesquisas, mas enfrenta a incógnita da candidatura de sua líder, Marine Le Pen, condicionada ao veredito da Justiça, que sairá em julho, sobre sua inelegibilidade. Para o jornal Le Parisien, o anúncio da candidatura de Mélenchon suscita um gosto amargo à esquerda francesa, que patina para se renovar. Um homem branco, de 74 anos, abastado, com uma longa carreira, ele não percebe que é a encarnação do passado? Questiona um deputado progressista, entrevistado sob anonimato pelo diário.
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4: O intelectual, escritor e poeta modernista Mário de Andrade foi o pioneiro dos estudos sobre a música popular brasileira. Entre os anos de 1920 e 1940, o autor de Macunaíma coletou e pesquisou cantos, danças e tradições folclóricas em todo o Brasil na busca de uma cultura brasileira autêntica. Pela primeira vez, os ensaios, críticas, matérias e poesias de Mário de Andrade sobre a música brasileira foram traduzidos em francês e publicados pela editora da prestigiosa Filarmônica de Paris.

0: escrito sobre a música popular brasileira de Mário de Andrade foi organizado por Pedro Fragelli, especialista na obra do escritor modernista. A tradução é de Mathieu Doss. A edição é ilustrada com fotografias das expedições de Mário de Andrade pelo Brasil. O organizador Pedro Fragelli, que veio a Paris participar do lançamento, ressalta que o livro em francês é único.
1: A grande maioria dos textos que estão reunidos no volume está publicada no Brasil, em edições disponíveis, algumas edições esgotadas, mas os textos estão espalhados em edições diversas, mas não há um volume que reúna uma parte significativa dos ensaios sobre música ou sobre música popular brasileira, mais especificamente do Mário de Andrade no Brasil. Então, essa, uma edição como essa falta no Brasil.
0: As traduções para o francês também são inéditas. O tradutor Mathieu Doss ressalta que os ensaios de Mário de Andrade sobre a música também têm a oralidade que marca os textos de ficção do autor.
2: Mário de Andrade, ele tem expressões assim, um pouco originais, ele faz elipses. Ele também usa, às vezes, umas palavras que hoje em dia não se usa mais. Quem conhece um pouco a

0: leitura dele, sabe que ele usa uma ortografia muito particular, né? Ele escreve, por exemplo, si com si, ele não escreve ainda, mas inda. É o Mário de Andrade, né? No Macunaíma ele também faz isso. Então eu me perguntei, falei, meu Deus do céu, será que eu vou fazer isso em francês? E eu conversei com o Pedro Fragelli, e o Pedro me disse, olha, eu acho que é melhor a gente não fazer isso. Vamos manter o texto num francês, no registro natural. Mesmo assim, eu consegui ali, um ou outro momento, botar um pouco de oralidade em francês, para dar essa impressão que do Mário, que é um texto muito generoso, né? O Mário conta, né? Mesmo se quando são ensaios que falam da música, que falam de um projeto assim de vanguarda brasileira, ele fala com o leitor.
1: Mário de Andrade fundou a etnomusicologia no Brasil e iniciou uma revolução na produção artística nacional. Ele foi um dos principais expoentes do movimento modernista brasileiro, ao lado de Oswald de Andrade e Sérgio Millier. Mas no prefácio, Pedro Fragelli afirma que Mário de Andrade é o intelectual brasileiro mais importante da primeira metade do século XX.
2: A meu ver, a intervenção cultural que o Mário de Andrade realiza é incomparável em relação aos outros autores, do ponto de vista da sua abrangência e do ponto de vista da sua influência, até porque a obra do Mário de Andrade, ela é uma obra tentacular, né? Ela ultrapassa os limites da literatura e abrange a música, abrange as artes plásticas, abrange a cultura popular, os costumes, né? A dança. Então, é uma atuação muito mais ampla e mais vasta que a dos outros modernistas.
1: O conjunto excepcional de documentos sobre a música brasileira, diversa e variada, é um dos principais legados de Mário de Andrade. Segundo ele, a singularidade dos ritmos nacionais era a diferença ou o desvio em relação aos padrões da música clássica ou tradicional europeia.

0: Mário de Andrade começou a escrever sobre a música brasileira nos anos 1920, quando os músicos e ritmos do Brasil começavam a ser conhecidos no exterior. Mas, segundo Pedro Fragelli, a singularidade da música que ele buscava e defendia é muito diferente do exotismo que faz sucesso no estrangeiro.
1: Isso o preocupava na medida em que ele notava que o que era difundido aqui, em geral, se caracterizava por uma música que realçava de maneira excessiva as características da música brasileira para agradar um gosto europeu pelo exótico. Agora, o projeto de construção da música nacional do Mário de Andrade tem em vista a formação de uma música que pudesse contribuir para a música dita universal. Os textos do Mário mostram que a música brasileira é muito mais complexa e muito mais variada e rica do que se imagina por aqui. Ele mostra a possibilidade de desprovincianizar o pensamento nos países de origem colonial.
0: Por enquanto, escrito sobre a música popular brasileira só existe em francês, mas Pedro Fragelli já está trabalhando em uma versão em português, reunindo em um só volume o trabalho revolucionário de Mário de Andrade sobre o tema.
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3: Tiago de Aragão.
4: Na semana passada aconteceu uma das notícias mais importantes do ano em geopolítica e quase ninguém percebeu. Os Emirados Árabes Unidos saíram da OPEP. 58 anos de associação encerrados numa nota de imprensa de 3 parágrafos. E o mundo olhou para o outro lado, porque estava preocupado, de uma forma justificada, óbvio, com o Estreito de Hormuz, com a viagem de Trump para Pequim e alguns outros temas. Por que que isso importa muito mais do que parece? Inclusive para o Brasil. Primeiro, óbvio, os Emirados saíram porque queriam produzir mais petróleo do que a OPEP deixava. A capacidade instalada do país é de quase 5 milhões de barris por dia. A cota da OPEP limitava em 3 milhões e 600 mil essa produção. Ou seja, 30% da capacidade de produção dos Emirados Árabes Unidos ficava ociosa, parada, paga, gerando frustração todo trimestre. Essa é a explicação técnica, está nos jornais e é a explicação correta. Mas essa é a parte menos interessante da história. A parte interessante é a seguinte. Em 29 de dezembro do ano passado, aviões sauditas bombardearam um carregamento de armas dos Emirados, no Iêmen, vizinho. Foi a primeira vez na história recente que dois aliados do Golfo se atacaram militarmente. E os Emirados nunca esqueceram esse ataque. Depois, durante a guerra recente do Irã, mísseis iranianos caíram em território emirate. E a Arábia Saudita ficou em silêncio. Não houve solidariedade, não houve coordenação militar, não houve apoio diplomático. Para Abu Dhabi, tal dos Emirados Árabes Unidos, ficou claro que aquela aliança era uma ficção. Sair da OPEP, portanto, não é uma decisão só econômica. É uma espécie de divórcio. Um divórcio anunciado em comunicado oficial. E os Emirados estão dizendo, com uma elegância protocolar do Golfo, que não vão coordenar política de preços com um país que os bombardeou. Tem mais. Os Emirados saíram exatamente no momento em que a administração Trump diz, em público e em privado, que considera a OPEP mais um cartel a serviço da Rússia. Preço alto do petróleo significa receita alta para Moscou. E receita alta para Moscou significa mais ataques em Kiev. Ao sair, Abu Dhabi entrega a Washington exatamente o que Washington queria, a capacidade emirate de derrubar o preço do barril de petróleo a qualquer momento, sem precisar consultar Riad, na Arábia Saudita, nem Putin. E não é coincidência. Dias antes do anúncio, o secretário do Tesouro americano defendeu no Senado a abertura de linhas de swap de dólar para os Emirados, não para a Arábia Saudita. Quem viveu o suficiente em Washington sabe que essas coisas são combinadas antes. E tem ainda uma outra camada que talvez seja ainda mais importante. O ministro de Energia dos Emirados disse em 2022 que o petróleo está em modo de declínio, que supor que a centralidade do petróleo é permanente seria um pensamento mágico. E E aí ele que está dizendo isso, o ministro de energia de um país que vive de exportar petróleo. A leitura emirate é direta. Se o petróleo vai perder relevância nos próximos 2 ou 3 décadas, a estratégia racional é extrair tudo agora, monetizar enquanto há comprador e construir uma economia que não dependa do barril. A OPEP foi feita para um mundo em que o petróleo era escasso e a demanda crescia para sempre. Esse mundo está acabando. E Abu Dhabi foi o primeiro Estado membro a admitir isso publicamente. E por que que isso importa para o Brasil? Por 3 motivos. A volatilidade do barril vai aumentar. Para o Brasil, que é exportador de petróleo bruto, mas importador de derivados, o resultado é assimétrico e vai aparecer no preço final do diesel. Segundo, a OPEP era uma das poucas instituições do sul global que funcionava de fato. Sua erosão sinaliza que a era de coordenação coletiva entre países em desenvolvimento está em recuo. Vale prestar atenção especialmente quando se discute uma estatal brasileira de terras raras. Por último, a lição, que talvez seja mais incômoda, que os Emirados eles acabam de demonstrar que na competição entre potências, países médios sobrevivem melhor sozinhos, alinhados bilateralmente com Washington ou Pequim, do que dentro de blocos coletivos. A OPEP não morreu essa semana, mas a ideia de que o Golfo era uma unidade política coordenada, essa morreu. Daqui a 10 anos, quando alguém escrever a história do fim da ordem energética que organizou o século XX, a data de 1º de maio de 2026 vai aparecer e, por enquanto, está no rodapé das nossas conversas. Thiago de Aragão falando direto de Washington.
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5: Paris, 4 de maio de 2026. Essas são as principais notícias desta segunda-feira. O Irã ameaça atacar barcos da Marinha Americana que se aproximarem do Estreito de Hormuz. A advertência foi feita hoje, após anúncio do presidente americano Donald Trump de uma operação para desbloquear a região, com a participação de mais de 15 mil soldados. Segundo Trump, a Marinha dos Estados Unidos apenas escoltará navios de países que, segundo suas palavras, não têm nada a ver com o conflito no Oriente Médio. No entanto, Trump garantiu que se a operação for dificultada por Teherã, o exército americano vai utilizar a força. O Irã afirma que qualquer intervenção militar americana no Estreito de Hormuz será considerada uma violação do cessar-fogo em vigor desde 8 de abril. O secretário-geral da OTAN, Mark Rutte, declarou nessa manhã que os europeus entenderam o recado do presidente americano Donald Trump e estão dando um passo à frente. A avaliação foi feita após Washington anunciar a retirada de 5 mil soldados da Alemanha, medida que reforça a cobrança por um maior envolvimento da Europa na guerra contra o Irã. De acordo com Rutte, os países europeus já trabalham para garantir a implementação de acordos firmados com os Estados Unidos, especialmente no que diz respeito ao uso de bases militares no continente. Dezenas de líderes europeus se reúnem em Erevan, na Armênia, para a 8ª Cúpula da Comunidade Política Europeia hoje e para a Cúpula Armênia-União Europeia amanhã. Entre as personalidades, marcam presença o presidente francês Emmanuel Macron, o primeiro-ministro britânico Keir Starmer, o presidente ucraniano Volodymyr Zelensky e a presidente da Comissão Europeia Ursula von der Leyen. Os eventos são um claro sinal de que a Armênia quer se afastar da influência da Rússia. Não por acaso, um dos focos dos eventos vai ser a adesão da Armênia à União Europeia, um processo iniciado no ano passado. As autoridades holandesas anunciaram nessa manhã que tentarão repatriar 2 passageiros doentes a bordo de um navio de cruzeiro estacionado no Oceano Atlântico, que enfrenta um surto de antivírus. Na véspera, a Organização Mundial da Saúde anunciou a morte de 3 pessoas a bordo dessa embarcação, infectadas por essa doença que provoca síndrome respiratória aguda. O navio MV Ondios saiu de Ushuaia, na Argentina, em direção a Cabo Verde, onde está nesse momento, diante da costa da capital Praia. 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Horas e 30 minutos em Paris, 6:30 pelo horário de Brasília. 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
5: Bom dia, céu nublado e 15 graus em Paris, em destaque nesta segunda-feira, 4 de maio de 2026. Trump anunciou operação para desbloquear Estreito de Hormuz, apesar das ameaças do Irã. Dezenas de líderes europeus se reúnem na Armênia para a oitava cúpula da Comunidade Política Europeia. E autoridades holandesas tentam repatriar dois passageiros doentes a bordo de um navio no Oceano Atlântico que enfrenta um surto de antivírus. Essas e outras notícias a seguir. O Irã ameaça atacar o exército dos Estados Unidos caso barcos da Marinha Americana se aproximem do Estreito de Hormuz. A advertência foi feita nessa manhã após o anúncio do presidente americano Donald Trump de uma operação a partir dessa segunda-feira para tentar desbloquear a região. Segundo Trump, a Marinha dos Estados Unidos apenas escoltará navios de países que, segundo suas palavras, não têm nada a ver com o conflito no Oriente Médio. No entanto, Trump garantiu que se a operação for dificultada por Teherã, o exército americano vai utilizar a força. Em um comunicado, o Comando Militar dos Estados Unidos para o Oriente Médio indicou o uso de destroyers lançadores de mísseis, mais de uma centena de aeronaves, além de contar com a participação de mais de 15 mil soldados. O Irã afirma que qualquer intervenção militar americana no Estreito de Hormuz será considerada uma violação do cessar-fogo em vigor desde 8 de abril. Apesar da trégua, as hostilidades continuam no Líbano entre Israel e o grupo Hezbollah. No domingo, o exército israelense emitiu mais uma ordem para a evacuação de milhares de moradores no sul do país e realizou também bombardeios que deixaram um morto e 8 feridos. Dezenas de líderes europeus se reúnem em Erevan, na Armênia, para a oitava cúpula da Comunidade Política Europeia nesta segunda-feira e também na terça para a cúpula Armênia-União Europeia. Entre as personalidades, marcam presença o presidente francês Emmanuel Macron, o primeiro-ministro britânico Keir Starmer, o presidente ucraniano Volodymyr Zelensky, além das principais autoridades da União Europeia, como Ursula von der Leyen e António Costa. Os eventos são um claro sinal de que a Armênia quer se afastar da Rússia em um momento em que Moscou enfrenta dificuldades para manter sua zona de influência na região do Cáucaso. Não por acaso, um dos focos do evento será a adesão da Armênia à União Europeia, um processo iniciado no ano passado e apoiado por 72% da população. Em entrevista à RFI, o professor da Sciences Po de Paris, Tornike Gordzadze, especialista em Cáucaso, analisa o fenômeno. Vamos ouvi-lo.
6: Isso acontece em um momento extremamente importante, porque a Armênia está tentando uma política totalmente nova de diversificação de sua política externa. Falando claramente, trata-se de uma emancipação em relação à tutela russa, que foi muito presente e muito forte. E a União Europeia e a Comunidade Política Europeia, ao decidirem organizar essas cúpulas em Erevan, lembrando que no ano passado isso também ocorreu na Moldávia, pouco antes das eleições decisivas no país, querem mostrar à população armênia que seus desejos e aspirações não ficam sem resposta e que a União Europeia responde positivamente a essas aspirações. Acredito que isso é muito importante.
5: Gordadze foi entrevistado pelo repórter Daniel Valo. Em Erevan, antes da abertura da cúpula na Armênia, o secretário-geral da OTAN, Mark Rutte, afirmou que países europeus estão garantindo a implementação de acordos com os Estados Unidos sobre o uso de bases militares. Segundo ele, as nações europeias entenderam o recado do presidente Donald Trump, que tem criticado aliados por não contribuírem o suficiente no contexto da guerra envolvendo o Irã. As declarações foram feitas depois que os Estados Unidos anunciaram a retirada de 5 mil soldados da Alemanha, movimento visto como forma de punir Berlim em meio a uma crise diplomática entre a Alemanha e os Estados Unidos. As autoridades holandesas anunciaram nessa manhã que vão tentar repatriar dois passageiros doentes a bordo de um navio de cruzeiro no Oceano Atlântico que enfrentam um surto de antivírus. Na véspera, a Organização Mundial da Saúde anunciou a morte de 3 pessoas a bordo da embarcação infectadas por essa doença que provoca síndrome respiratória aguda. O navio MV Ondio saiu de Ushuaia, na Argentina, em direção a Cabo Verde, onde está nesse momento. Segundo a empresa operadora do cruzeiro, o desembarque e a triagem médica dos passageiros exigem uma coordenação com as autoridades sanitárias locais. Embora médicos tenham sido enviados ao navio, nenhuma autorização foi concedida até o momento por Cabo Verde. A digitalização de cerca de 13 milhões de documentos estão permitindo a famílias do mundo inteiro terem uma resposta pela primeira vez a uma incômoda pergunta: será que seus antepassados eram nazistas? As fichas cadastrais dos membros do partido de Adolf Hitler, que passaram décadas guardadas, agora estão acessíveis através de uma busca simples no site de um jornal alemão. Os detalhes com o correspondente da RFI em Düsseldorf, Gabriel Bruste.
7: A verdade é que eles não eram assim tão secretos, mas nunca foram disponibilizados de uma forma que as pessoas pudessem acessar facilmente. O que o jornal alemão Die Zeit fez foi ter acesso a todos os dados e organizar de forma que agora é possível simplesmente digitar um sobrenome e ver a ficha de filiação daquela pessoa ao partido nazista, acompanhada de data de nascimento, cidade de origem, profissão e outros dados também. Ou seja, se as informações baterem, não fica nenhuma dúvida de quem era aquela pessoa. O perfil típico do membro do partido eram homens jovens, principalmente nascidos entre 1900 e 1915, que vivenciaram a Primeira Guerra Mundial na infância e também na adolescência. Em geral, eram trabalhadores do setor privado e também do público. Cerca de 60% dos funcionários públicos pertenciam ao Partido Nazista, além de profissionais liberais também e muita gente com qualificação técnica. Os trabalhadores da indústria eram uma exceção. Eles ainda permaneciam fiéis ao Partido Social Democrata. Enfim, esses documentos trazem um raio-x estatístico que é um prato cheio aí para os historiadores mergulharem nos próximos anos. É algo realmente inédito.
5: Ouvimos Gabriel Brust, correspondente da RFI em Düsseldorf. Um ataque de míssil russo nesta segunda deixou ao menos 4 mortos e 16 feridos na cidade de Merefa, no leste da Ucrânia. O ataque danificou casas e prédios residenciais. E um terremoto de magnitude 6 foi registrado nesta segunda na ilha de Samar, no centro do arquipélago das Filipinas. O tremor foi detectado às 14h09 pelo horário local, a uma profundidade de mais de 73 quilômetros. 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
5: Olá, esse é o segundo bloco do programa da RF Brasil. Na sequência, vamos saber como a imprensa francesa aborda o anúncio da candidatura de Jean-Luc Mélenchon, líder do partido da esquerda radical França Insubmissa, às eleições presidenciais francesas de 2027. Depois a gente ouve uma reportagem sobre um livro lançado aqui em Paris que traz ensaios e críticas de Mário de Andrade traduzidos em francês. Para terminar na crônica O Mundo Agora, Thiago de Aragão analisa a saída dos Emirados Árabes Unidos da OPEP. Mas antes, no programa Linha Direta, vamos até a Alemanha conhecer uma ferramenta de busca online para a busca de antepassados que integraram o partido nazista. Confira.
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6: A digitalização de cerca de 13 milhões de documentos do passado estão permitindo a famílias do mundo todo responderem pela primeira vez a uma pergunta incômoda: será que meus antepassados eram nazistas? As fichas cadastrais dos membros do partido de Adolf Hitler, que passaram décadas guardadas, agora estão acessíveis através de uma busca simples no site de um jornal da Alemanha e está causando muito impacto no país. Nós vamos até Düsseldorf falar com o correspondente Gabriel Brust para saber como este arquivo se tornou público e como fazer para ter acesso a ele. Olá, Gabriel, bom dia. Por que esses documentos só vieram à tona agora?
7: Bom dia. Olha, a verdade é que eles não eram assim tão secretos, mas nunca foram disponibilizados de uma forma que as pessoas pudessem acessar facilmente. O Arquivo Nacional dos Estados Unidos chegou a publicar os arquivos online em microfilme, mas não dava para pesquisar por nome, por exemplo. O que o jornal alemão Die Zeit fez foi ter acesso a todos os dados e organizar de forma que agora é possível simplesmente digitar um sobrenome e ver a ficha de filiação daquela pessoa ao partido nazista, acompanhada de data de nascimento, cidade de origem, profissão e outros dados também. Ou seja, se as informações baterem, não fica nenhuma dúvida de quem era aquela pessoa.
6: E Gabriel, por onde andavam esses arquivos até hoje?
7: É uma história bem interessante. Pouco antes do fim da guerra, a liderança do Partido Nacional Socialista dos Trabalhadores Alemães, que era o nome oficial do partido nazista, ela ordenou a transferência de todos os fichários, coisa aí de 50 toneladas de papel, da sede do partido, a chamada Casa Marrom, em Munique, para uma fábrica de papel no distrito de Freimann. A ideia era destruir tudo, mas o dono da fábrica, um homem chamado Hans Huber, interrompeu a destruição assim que ele percebeu que tipo de informação tinha ali naqueles papéis. No outono de 1945, os americanos recuperaram esses documentos e levaram tudo para o Centro de Documentação de Berlim. São dois fichários diferentes, um é regional e um é nacional. A estimativa é de que 44% do fichário central e 77% do fichário regional sobreviveram a essa literal queima de arquivo. Os dois juntos somam 12,9 milhões de fichas de filiação ao Partido Nazista.
6: E Gabriel, dá para dizer com certeza que qualquer um que apareça nesses arquivos foi cúmplice das atrocidades cometidas no período nazista?
7: A resposta para essa pergunta ela não é simples. As fichas dos registros não trazem informações sobre o motivo da filiação ao partido. Mas o jornal Die Zeit afirma que a data de filiação oferece algumas pistas. Por exemplo, aqueles que se filiaram ao partido antes de janeiro de 1933, quando Hitler chegou ao poder, se filiaram por convicção política mesmo. Até porque, nos primeiros anos da existência do Partido Nazista, fazer parte dele trazia até mais desvantagens sociais do que vantagens. Era algo meio mal visto, né? Isso muda a partir de 1933, quando Hitler chega ao poder, e então muita gente também se junta ao partido, talvez até para obter alguma vantagem. Tanto que as filiações dispararam a partir desse ano. Não é possível concluir que todas as pessoas que se filiaram participaram ativamente dos crimes nazistas, como a perseguição e exploração da população judaica. Mas há um consenso entre historiadores hoje, o de que ninguém era forçado a se filiar ao partido nazista, como muitos alegaram depois do final da guerra.
6: E Gabriel, o que é mais possível descobrir através desses arquivos?
7: A gente fica sabendo ali, por exemplo, que ao longo de 20 anos, 10 milhões e 200 mil pessoas receberam um cartão de filiação ao Partido Nazista. Mas até 1930, o número de filiados era muito baixo, eram 82 mil pessoas apenas. Com a chegada ao poder, o número de filiados dispara, como eu comentei antes, e então ele atinge o seu auge no final da guerra, quando o Partido Nazista contava com 9 milhões de membros. O perfil típico do membro do partido eram homens jovens, principalmente nascidos entre 1900 e 1915, que vivenciaram a Primeira Guerra Mundial na infância e também na adolescência. Em geral, eram trabalhadores do setor privado e também do público. Cerca de 60% dos funcionários públicos pertenciam ao Partido Nazista, além de profissionais liberais também, e muita gente com qualificação técnica. Os trabalhadores da indústria eram uma exceção. Eles ainda permaneciam fiéis ao Partido Social Democrata. Enfim, esses documentos trazem um raio-x estatístico que é um prato cheio aí para os historiadores mergulharem nos próximos anos. É algo realmente inédito.
6: Muito obrigado, Gabriel Brust, correspondente da RFI em Düsseldorf, na Alemanha, que participou do Linha Direta de hoje.
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5: A imprensa francesa desta segunda aborda o anúncio da candidatura de Jean-Luc Mélenchon às eleições presidenciais francesas de 2027. O candidato permanente, diz o jornal Libération em sua manchete, referindo-se à quarta vez que o líder do partido da esquerda radical França Insubmissa se dá o desafio. O diário destaca que o anúncio contradiz a promessa de Mélenchon, após sua derrota em 2022, de que não voltaria a concorrer ao cargo. Mas, segundo o Libé, ele fez de tudo para não ter um sucessor dentro do partido. O jornal reconhece que as eleições municipais de março na França mostraram que o partido de Jean-Luc Mélenchon tem potencial em cidades historicamente ligadas à esquerda. Por isso, para o Diário, o maior desafio dele será convencer o eleitorado abstencionista a ir às urnas. Essa foi realmente uma surpresa? Questiona o jornal conservador Le Figaro. Saindo de trás da moita, ironiza o Diário, Mélenchon tenta se desvincular do caos que reina à esquerda, diz, citando o interminável balé de pretendentes progressistas. Le Figaro considera que a principal briga de Mélenchon será contra o partido da extrema-direita Reunião Nacional, que cresce nas pesquisas, mas enfrenta a incógnita da candidatura de sua líder, Marine Le Pen, condicionada ao veredito da justiça, que sairá em julho, sobre sua inelegibilidade. Para o jornal Le Parisien, o anúncio da candidatura de Mélenchon suscita um gosto amargo à esquerda francesa, que patina para se renovar. Um homem branco, de 74 anos, abastado, com uma longa carreira, ele não percebe que é a encarnação do passado? Questiona um deputado progressista, entrevistado sob anonimato pelo Diário.
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0: O intelectual, escritor e poeta modernista Mário de Andrade foi o pioneiro dos estudos sobre a música popular brasileira. Entre os anos de 1920 e 1940, o autor de Macunaíma coletou e pesquisou cantos, danças e tradições folclóricas em todo o Brasil na busca de uma cultura brasileira autêntica. Pela primeira vez, os ensaios, críticas, matérias e poesias de Mário de Andrade sobre a música brasileira foram traduzidos em francês e publicados pela editora da prestigiosa Filarmônica de Paris.

0: escrito sobre a música popular brasileira de Mário de Andrade foi organizado por Pedro Fragelli, especialista na obra do escritor modernista. A tradução é de Mathieu Doss. A edição é ilustrada com fotografias das expedições de Mário de Andrade pelo Brasil. O organizador Pedro Fragelli, que veio a Paris participar do lançamento, ressalta que o livro em francês é único.
1: A grande maioria dos textos que estão reunidos no volume está publicada no Brasil, em edições disponíveis, algumas edições esgotadas, mas os textos estão espalhados em edições diversas, mas não há um volume que reúna uma parte significativa dos ensaios sobre música ou sobre música popular brasileira, mais especificamente do Mário de Andrade no Brasil. Então, essa, uma edição como essa falta no Brasil.
0: As traduções para o francês também são inéditas. O tradutor Mathieu Doss ressalta que os ensaios de Mário de Andrade sobre a música também têm a oralidade que marca os textos de ficção do autor.
2: Mário de Andrade, ele tem expressões assim, um pouco originais, ele faz elipses. Ele também usa, às vezes, umas palavras que hoje em dia não se usa mais. Quem conhece um pouco a escritura dele sabe que ele usa uma ortografia muito particular, né? Ele escreve, por exemplo, si com si. Ele não escreve ainda, mas ainda é o Mário de Andrade, né? No Macunaíma ele também faz isso. Então eu me perguntei, falei, meu Deus do céu, será que eu vou fazer isso em francês? E eu conversei com o Pedro Fragelli. E o Pedro me disse, olha, eu acho que é melhor a gente não fazer isso. Vamos manter o texto num francês, no registro natural. Mesmo assim, eu consegui ali, um ou outro momento, botar um pouco de oralidade em francês para dar essa impressão que do Mário, que é um texto muito generoso, né? O Mário, ele conta, né? Mesmo se quando são ensaios que falam da música, que falam de um projeto assim, de vanguarda brasileira, ele fala com o leitor.
0: Mário de Andrade fundou a etnomusicologia no Brasil e iniciou uma revolução na produção artística nacional. Ele foi um dos principais expoentes do movimento modernista brasileiro, ao lado de Oswald de Andrade e Sérgio Millier. Mas no prefácio, Pedro Fragelli afirma que Mário de Andrade é o intelectual brasileiro mais importante da primeira metade do século XX.
1: A meu ver, a intervenção cultural que o Mário de Andrade realiza é incomparável em relação aos outros autores, do ponto de vista da sua abrangência e do ponto de vista da sua influência, até porque a obra do Mário de Andrade, ela é uma obra tentacular, né? Ela ultrapassa os limites da literatura e abrange a música, abrange as artes plásticas, abrange a cultura popular, os costumes, né? A dança. Então é uma atuação muito mais ampla e mais vasta que é a dos outros modernistas.
0: O conjunto excepcional de documentos sobre a música brasileira, diversa e variada, é um dos principais legados de Mário de Andrade. Segundo ele, a singularidade dos ritmos nacionais era a diferença ou o desvio em relação aos padrões da música clássica ou tradicional europeia.

0: Mário de Andrade começou a escrever sobre a música brasileira nos anos 1920, quando os músicos e ritmos do Brasil começavam a ser conhecidos no exterior. Mas, segundo Pedro Fragelli, a singularidade da música que ele buscava e defendia é muito diferente do exotismo que faz sucesso no estrangeiro.
1: Isso o preocupava na medida em que ele notava que o que era difundido aqui, em geral, se caracterizava por uma música que realçava de maneira excessiva as características da música brasileira para agradar um gosto europeu pelo exótico. Agora, o projeto de construção da música nacional do Mário de Andrade tem em vista a formação de uma música que pudesse contribuir para a música dita universal. Os textos do Mário mostram que a música brasileira é muito mais complexa e muito mais variada e rica do que se imagina por aqui. Ele mostra a possibilidade de desprovincianizar o pensamento nos países de origem colonial.
0: Enquanto escrito sobre a música popular brasileira só existe em francês, mas Pedro Fragelli já está trabalhando em uma versão em português, reunindo em um só volume o trabalho revolucionário de Mário de Andrade sobre o tema.
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4: Na semana passada aconteceu uma das notícias mais importantes do ano em geopolítica e quase ninguém percebeu. Os Emirados Árabes Unidos saíram da OPEP. 58 anos de associação encerrados numa nota de imprensa de 3 parágrafos. E o mundo olhou para o outro lado, porque estava preocupado, de uma forma justificada, óbvio, com o Estreito de Hormuz, com a viagem de Trump para Pequim e alguns outros temas. Por que isso importa muito mais do que parece? Inclusive para o Brasil. Primeiro, óbvio, os Emirados saíram porque queriam produzir mais petróleo do que a OPEP deixava. A capacidade instalada do país é de quase 5 milhões de barris por dia. A cota da OPEP limitava em 3 milhões e 600 mil essa produção. Ou seja, 30% da capacidade de produção dos Emirados Árabes Unidos ficava ociosa, parada, paga, gerando frustração todo trimestre. Essa é a explicação técnica, está nos jornais e é a explicação correta. Mas essa é a parte menos interessante da história. A parte interessante é a seguinte. Em 29 de dezembro do ano passado, aviões sauditas bombardearam um carregamento de armas dos Emirados, no Iêmen, vizinho. Foi a primeira vez na história recente que dois aliados do Golfo se atacaram militarmente. E os Emirados nunca esqueceram esse ataque. Depois, durante a guerra recente do Irã, mísseis iranianos caíram em território emirate. E a Arábia Saudita ficou em silêncio. Não houve solidariedade, não houve coordenação militar, não houve apoio diplomático. Para Abu Dhabi, tal dos Emirados Árabes Unidos, ficou claro que aquela aliança era uma ficção. Sair da OPEP, portanto, não é uma decisão só econômica. É uma espécie de divórcio. Um divórcio anunciado em comunicado oficial. E os Emirados estão dizendo, com uma elegância protocolar do Golfo, que não vão coordenar política de preços com um país que os bombardeou. Tem mais. Os Emirados saíram exatamente no momento em que a administração Trump diz, em público e em privado, que considera a OPEP mais um cartel a serviço da Rússia. Preço alto do petróleo significa receita alta para Moscou. E receita alta para Moscou significa mais ataques em Kiev. Ao sair, Abu Dhabi entrega a Washington exatamente o que Washington queria, a capacidade emirate de derrubar o preço do barril de petróleo a qualquer momento, sem precisar consultar Riad, na Arábia Saudita, nem Putin. E não é coincidência. Dias antes do anúncio, o secretário do Tesouro americano defendeu no Senado a abertura de linhas de swap de dólar para os Emirados, não para a Arábia Saudita. Quem viveu o suficiente em Washington sabe que essas coisas são combinadas antes. E tem ainda uma outra camada que talvez seja ainda mais importante. O ministro de Energia dos Emirados disse em 2022 que o petróleo está em modo de declínio, que supor que a centralidade do petróleo é permanente seria um pensamento mágico. E aí ele que está dizendo isso, o ministro de energia de um país que vive de exportar petróleo. A leitura emirate é direta. Se o petróleo vai perder relevância nos próximos 2 ou 3 décadas, a estratégia racional é extrair tudo agora, monetizar enquanto há comprador e construir uma economia que não dependa do barril. A OPEP foi feita para um mundo em que o petróleo era escasso e a demanda crescia para sempre. Esse mundo está acabando. E Abu Dhabi foi o primeiro Estado membro a admitir isso publicamente. E por que isso importa para o Brasil? Por 3 motivos. A volatilidade do barril vai aumentar. Para o Brasil, que é exportador de petróleo bruto, mas importador de derivados, o resultado é assimétrico e vai aparecer no preço final do diesel. Segundo, a OPEP era uma das poucas instituições do sul global que funcionava de fato. Sua erosão sinaliza que a era de coordenação coletiva entre países em desenvolvimento está em recuo. Vale prestar atenção especialmente quando se discute uma estatal brasileira de terras raras. Por último, a lição, que talvez seja mais incômoda, que os Emirados eles acabam de demonstrar que na competição entre potências, países médios sobrevivem melhor sozinhos, alinhados bilateralmente com Washington ou Pequim, do que dentro de blocos coletivos. A OPEP não morreu essa semana, mas a ideia de que o Golfo era uma unidade política coordenada, essa morreu. Daqui a 10 anos, quando alguém escrever a história do fim da ordem energética que organizou o século XX, a data de 1º de maio de 2026 vai aparecer e, por enquanto, está no rodapé das nossas conversas. Thiago de Aragão falando direto de Washington.
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5: Paris, 4 de maio de 2026. Essas são as principais notícias desta segunda-feira. O Irã ameaça atacar barcos da Marinha Americana que se aproximarem do Estreito de Hormuz. A advertência foi feita hoje, após anúncio do presidente americano Donald Trump de uma operação para desbloquear a região com a participação de mais de 15 mil soldados. Segundo Trump, a Marinha dos Estados Unidos apenas escoltará navios de países que, segundo suas palavras, não têm nada a ver com o conflito no Oriente Médio. No entanto, Trump garantiu que se a operação for dificultada por Teherã, o exército americano vai utilizar a força. O Irã afirma que qualquer intervenção militar americana no Estreito de Hormuz será considerada uma violação do cessar-fogo em vigor desde 8 de abril. O secretário-geral da OTAN, Mark Rutte, declarou nessa manhã que os europeus entenderam o recado do presidente americano Donald Trump e estão dando um passo à frente. A avaliação foi feita após Washington anunciar a retirada de 5 mil soldados da Alemanha, medida que reforça a cobrança por um maior envolvimento da Europa na guerra contra o Irã. De acordo com Rutte, os países europeus já trabalham para garantir a implementação de acordos firmados com os Estados Unidos, especialmente no que diz respeito ao uso de bases militares no continente. Dezenas de líderes europeus se reúnem em Erevan, na Armênia, para a 8ª Cúpula da Comunidade Política Europeia hoje e para a Cúpula Armênia-União Europeia amanhã. Entre as personalidades, marcam presença o presidente francês Emmanuel Macron, o primeiro-ministro britânico Keir Starmer, o presidente ucraniano Volodymyr Zelensky e a presidente da Comissão Europeia Ursula von der Leyen. Os eventos são um claro sinal de que a Armênia quer se afastar da influência da Rússia. Não por acaso, um dos focos dos eventos vai ser a adesão da Armênia à União Europeia, um processo iniciado no ano passado. As autoridades holandesas anunciaram nessa manhã que tentarão repatriar 2 passageiros doentes a bordo de um navio de cruzeiro estacionado no Oceano Atlântico, que enfrenta um surto de antivírus. Na véspera, a Organização Mundial da Saúde anunciou a morte de 3 pessoas a bordo dessa embarcação, infectadas por essa doença que provoca síndrome respiratória aguda. O navio MV Ondius saiu de Ushuaia, na Argentina, em direção a Cabo Verde, onde está nesse momento, diante da costa da capital Praia. 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Onze horas e 30 minutos em Paris, 6:30 pelo horário de Brasília. 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
5: Bom dia, céu nublado e 15 graus em Paris, em destaque nesta segunda-feira, 4 de maio de 2026. Trump anunciou operação para desbloquear Estreito de Hormuz, apesar das ameaças do Irã. Dezenas de líderes europeus se reúnem na Armênia para a 8ª cúpula da Comunidade Política Europeia. E autoridades holandesas tentam repatriar 2 passageiros doentes a bordo de um navio no Oceano Atlântico que enfrenta um surto de antivírus. Essas e outras notícias a seguir. O Irã ameaça atacar o exército dos Estados Unidos caso barcos da Marinha Americana se aproximem do Estreito de Hormuz. A advertência foi feita nessa manhã após o anúncio do presidente americano Donald Trump de uma operação a partir dessa segunda-feira para tentar desbloquear a região. Segundo Trump, a Marinha dos Estados Unidos apenas escoltará navios de países que, segundo suas palavras, não têm nada a ver com o conflito no Oriente Médio. No entanto, Trump garantiu que se a operação for dificultada por Teherã, o exército americano vai utilizar a força. Em um comunicado, o Comando Militar dos Estados Unidos para o Oriente Médio indicou o uso de destroyers lançadores de mísseis, mais de uma centena de aeronaves, além de contar com a participação de mais de 15 mil soldados. O Irã afirma que qualquer intervenção militar americana no Estreito de Hormuz será considerada uma violação do cessar-fogo em vigor desde 8 de abril. Apesar da trégua, as hostilidades continuam no Líbano entre Israel e o grupo Hezbollah. No domingo, o exército israelense emitiu mais uma ordem para a evacuação de milhares de moradores no sul do país e realizou também bombardeios que deixaram 1 morto e 8 feridos. Dezenas de líderes europeus se reúnem em Erevan, na Armênia, para a 8ª cúpula da Comunidade Política Europeia nesta segunda-feira e também na terça para a cúpula Armênia-União Europeia. Entre as personalidades, marcam presença o presidente francês Emmanuel Macron, o primeiro-ministro britânico Keir Starmer, o presidente ucraniano Volodymyr Zelensky, além das principais autoridades da União Europeia, como Ursula von der Leyen e António Costa. Os eventos são um claro sinal de que a Armênia quer se afastar da Rússia em um momento em que Moscou enfrenta dificuldades para manter sua zona de influência na região do Cáucaso. Não por acaso, um dos focos do evento será a adesão da Armênia à União Europeia, um processo iniciado no ano passado e apoiado por 72% da população. Em entrevista à RFI, o professor da Sciences Po de Paris, Tornike Gordzadze, especialista em Cáucaso, analisa o fenômeno. Vamos ouvi-lo.
6: Isso acontece em um momento extremamente importante, porque a Armênia está tentando uma política totalmente nova de diversificação de sua política externa. Falando claramente, trata-se de uma emancipação em relação à tutela russa, que foi muito presente e muito forte. E a União Europeia e a Comunidade Política Europeia, ao decidirem organizar essas cúpulas em Erevan, lembrando que no ano passado isso também ocorreu na Moldávia, pouco antes das eleições decisivas no país, querem mostrar a população armênia que seus desejos e aspirações não ficam sem resposta e que a União Europeia responde positivamente a essas aspirações. Acredito que isso é muito importante.
5: Gordadze foi entrevistado pelo repórter Daniel Valô. Em Erevan, antes da abertura da cúpula na Armênia, o secretário-geral da OTAN, Mark Rutte, afirmou que países europeus estão garantindo a implementação de acordos com os Estados Unidos sobre o uso de bases militares. Segundo ele, as nações europeias entenderam o recado do presidente Donald Trump. Trump, que tem criticado aliados por não contribuírem o suficiente no contexto da guerra envolvendo o Irã. As declarações foram feitas depois que os Estados Unidos anunciaram a retirada de 5 mil soldados da Alemanha, movimento visto como forma de punir Berlim em meio a uma crise diplomática entre a Alemanha e os Estados Unidos. As autoridades holandesas anunciaram nessa manhã que vão tentar repatriar 2 passageiros doentes a bordo de um navio de cruzeiro no Oceano Atlântico que enfrenta um surto de antivírus. Na véspera, a Organização Mundial da Saúde anunciou a morte de 3 pessoas a bordo da embarcação infectadas por essa doença que provoca síndrome respiratória aguda. O navio MV Ondio saiu de Ushuaia, na Argentina, em direção a Cabo Verde, onde está nesse momento. Segundo a empresa operadora do cruzeiro, o desembarque e a triagem médica dos passageiros exigem uma coordenação com as autoridades sanitárias locais. Embora médicos tenham sido enviados ao navio, nenhuma autorização foi concedida até o momento por Cabo Verde. A digitalização de cerca de 13 milhões de documentos estão permitindo a famílias do mundo inteiro terem uma resposta pela primeira vez a uma incômoda pergunta: será que seus antepassados eram nazistas? As fichas cadastrais dos membros do partido de Adolf Hitler, que passaram décadas guardadas, agora estão acessíveis através de uma busca simples no site de um jornal alemão. Os detalhes com o correspondente da RFI em Düsseldorf, Gabriel Bruste.
7: A verdade é que eles não eram assim tão secretos, mas nunca foram disponibilizados de uma forma que as pessoas pudessem acessar facilmente. O que o jornal alemão Die Zeit fez foi ter acesso a todos os dados e organizar de forma que agora é possível simplesmente digitar um sobrenome e ver a ficha de filiação daquela pessoa ao partido nazista, acompanhada de data de nascimento, cidade de origem, profissão e outros dados também. Ou seja, se as informações baterem, não fica nenhuma dúvida de quem era aquela pessoa. O perfil típico do membro do partido eram homens jovens, principalmente nascidos entre 1900 e 1915, que vivenciaram a Primeira Guerra Mundial na infância e também na adolescência. Em geral, eram trabalhadores do setor privado e também do público. Cerca de 60% dos funcionários públicos pertenciam ao partido nazista, além de profissionais liberais também e muita gente com qualificação técnica. Os trabalhadores da indústria eram uma exceção. Eles ainda permaneciam fiéis ao Partido Social Democrata. Enfim, esses documentos trazem um raio-x estatístico que é um prato cheio aí para os historiadores mergulharem nos próximos anos. É algo realmente inédito.
5: Ouvimos Gabriel Bruste, correspondente da RFI em Düsseldorf. Um ataque de míssil russo nesta segunda deixou ao menos 4 mortos e 16 feridos na cidade de Merefa, no leste da Ucrânia. O ataque danificou casas e prédios residenciais. E um terremoto de magnitude 6 foi registrado nesta segunda na ilha de Samar, no centro do arquipélago das Filipinas. O tremor foi detectado às 14h09 pelo horário local, a uma profundidade de mais de 73 quilômetros. 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
5: Olá, esse é o segundo bloco do programa da RF Brasil. Na sequência, vamos saber como a imprensa francesa aborda o anúncio da candidatura de Jean-Luc Mélenchon, líder do partido da esquerda radical França Insubmissa, às eleições presidenciais francesas de 2027. Depois a gente ouve uma reportagem sobre um livro lançado aqui em Paris que traz ensaios e críticas de Mário de Andrade traduzidos em francês. Para terminar na crônica O Mundo Agora, Thiago de Aragão analisa a saída dos Emirados Árabes Unidos da OPEP. Mas antes, no programa Linha Direta, vamos até a Alemanha conhecer uma ferramenta de busca online para a busca de antepassados que integraram o partido nazista. Confira.
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6: A digitalização de cerca de 13 milhões de documentos do passado estão permitindo a famílias do mundo todo responderem pela primeira vez a uma pergunta incômoda: será que meus antepassados eram nazistas? As fichas cadastrais dos membros do partido de Adolf Hitler, que passaram décadas guardadas, agora estão acessíveis através de uma busca simples no site de um jornal da Alemanha e está causando muito impacto no país. Nós vamos até Düsseldorf falar com o correspondente Gabriel Brust para saber como este arquivo se tornou público e como fazer para ter acesso a ele. Olá, Gabriel, bom dia. Por que esses documentos só vieram à tona agora?
7: Bom dia. Olha, a verdade é que eles não eram assim tão secretos, mas nunca foram disponibilizados de uma forma que as pessoas pudessem acessar facilmente. O Arquivo Nacional dos Estados Unidos chegou a publicar os arquivos online em microfilme, mas não dava para pesquisar por nome, por exemplo. O que o jornal alemão Die Zeit fez foi ter acesso a todos os dados e organizar de forma que agora é possível simplesmente digitar um sobrenome e ver a ficha de filiação daquela pessoa ao partido nazista, acompanhada de data de nascimento, cidade de origem, profissão e outros dados também. Ou seja, se as informações baterem, não fica nenhuma dúvida de quem era aquela pessoa.
6: E Gabriel, por onde andavam esses arquivos até hoje?
7: É uma história bem interessante. Pouco antes do fim da guerra, a liderança do Partido Nacional Socialista dos Trabalhadores Alemães, que era o nome oficial do partido nazista, ela ordenou a transferência de todos os fichários, coisa aí de 50 toneladas de papel, da sede do partido, a chamada Casa Marrom, em Munique, para uma fábrica de papel no distrito de Freimann. A ideia era destruir tudo, mas o dono da fábrica, um homem chamado Hans Huber, interrompeu a destruição assim que ele percebeu que tipo de informação tinha ali naqueles papéis. No outono de 1945, os americanos recuperaram esses documentos e levaram tudo para o Centro de Documentação de Berlim. São dois fichários diferentes, um é regional e um é nacional. A estimativa é de que 44% do fichário central e 77% do fichário regional sobreviveram a essa literal queima de arquivo. Os dois juntos somam 12,9 milhões de fichas de filiação ao Partido Nazista.
6: E Gabriel, dá para dizer com certeza que qualquer um que apareça nesses arquivos foi cúmplice das atrocidades cometidas no período nazista?
7: A resposta para essa pergunta ela não é simples. As fichas dos registros não trazem informações sobre o motivo da filiação ao partido. Mas o jornal Die Zeit afirma que a data de filiação oferece algumas pistas. Por exemplo, aqueles que se filiaram ao partido antes de janeiro de 1933, quando Hitler chegou ao poder, se filiaram por convicção política mesmo. Até porque, nos primeiros anos da existência do partido nazista, fazer parte dele trazia até mais desvantagens sociais do que vantagens. Era algo meio mal visto, né? Isso muda a partir de 1933, quando Hitler chega ao poder, e então muita gente também se junta ao partido, talvez até para obter alguma vantagem. Tanto que as filiações dispararam a partir desse ano. Não é possível concluir que todas as pessoas que se filiaram participaram ativamente dos crimes nazistas, como a perseguição e exploração da população judaica. Mas há um consenso entre historiadores hoje, o de que ninguém era forçado a se filiar ao partido nazista, como muitos alegaram depois do final da guerra.
6: E Gabriel, o que é mais possível descobrir através desses arquivos?
7: A gente fica sabendo ali, por exemplo, que ao longo de 20 anos, 10 milhões e 200 mil pessoas receberam um cartão de filiação ao Partido Nazista. Mas até 1930, o número de filiados era muito baixo, eram 82 mil pessoas apenas. Com a chegada ao poder, o número de filiados dispara, como eu comentei antes, e então ele atinge o seu auge no final da guerra, quando o Partido Nazista contava com 9 milhões de membros. O perfil típico do membro do partido eram homens jovens, principalmente nascidos entre 1900 e 1915, que vivenciaram a Primeira Guerra Mundial na infância e também na adolescência. Em geral, eram trabalhadores do setor privado e também do público. Cerca de 60% dos funcionários públicos, principalmente nascidos entre 1900 e 1915, que vivenciaram a Primeira Guerra Mundial na infância e também na adolescência. Em geral, eram trabalhadores do setor privado e também do público. Cerca de 60% dos funcionários públicos pertenciam ao Partido Nazista, além de profissionais.

0: cita um gosto amargo à esquerda francesa que patina para se renovar. Um homem branco de 74 anos, abastado, com uma longa carreira, ele não percebe que é a encarnação do passado? Questiona um deputado progressista, entrevistado sob anonimato pelo Diário.
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2: O intelectual, escritor e poeta modernista Mário de Andrade foi o pioneiro dos estudos sobre a música popular brasileira. Entre os anos de 1920 e 1940, o autor de Macunaíma coletou e pesquisou cantos, danças e tradições folclóricas em todo o Brasil na busca de uma cultura brasileira autêntica. Pela primeira vez, os ensaios, críticas, matérias e poesias de Mário de Andrade sobre a música brasileira foram traduzidos em francês e publicados pela editora da prestigiosa Filarmônica de Paris.

0: mito sobre a música popular brasileira de Mário de Andrade foi organizado por Pedro Fragelli, especialista na obra do escritor modernista. A tradução é de Mathieu Dos. A edição é ilustrada com fotografias das expedições de Mário de Andrade pelo Brasil. O organizador Pedro Fragelli, que veio a Paris participar do lançamento, ressalta que o livro em francês é único.
1: A grande maioria dos textos que estão reunidos no volume está publicada no Brasil, em edições disponíveis, algumas edições esgotadas, mas os textos estão espalhados em edições diversas, mas não há um volume que reúna uma parte significativa dos ensaios sobre música ou sobre música popular brasileira, mais especificamente do Mário de Andrade no Brasil. Então, uma edição como essa falta no Brasil.
0: As traduções para o francês também são inéditas. O tradutor Mathieu Dos ressalta que os ensaios de Mário de Andrade sobre a música também têm a oralidade que marca os textos de ficção do autor.
2: Mário de Andrade, ele tem expressões assim, um pouco originais, ele faz elipses. Ele também usa, às vezes, umas palavras que hoje em dia não se usa mais. Quem conhece um pouco a escritura dele sabe que ele usa uma ortografia muito particular, né? Ele escreve, por exemplo, si com si. Ele não escreve ainda, mas ainda é o Mário de Andrade, né? No Macunaíma ele também faz isso. Então eu me perguntei, falei, meu Deus do céu, será que eu vou fazer isso em francês? E eu conversei com o Pedro Fragelli. E o Pedro me disse, olha, eu acho que é melhor a gente não fazer isso. Vamos manter o texto num francês, no registro natural. Mesmo assim, eu consegui ali, um ou outro momento, botar um pouco de oralidade em francês para dar essa impressão que do Mário, que é um texto muito generoso, né? O Mário, ele conta, né? Mesmo se quando são ensaios que falam da música, que falam de um projeto assim, de vanguarda brasileira, ele fala com o leitor.
0: Mário de Andrade fundou a etnomusicologia no Brasil e iniciou uma revolução na produção artística nacional. Ele foi um dos principais expoentes do movimento modernista brasileiro, ao lado de Oswald de Andrade e Sérgio Millier. Mas no prefácio, Pedro Fragelli afirma que Mário de Andrade é o intelectual brasileiro mais importante da primeira metade do século XX.
1: A meu ver, a intervenção cultural que o Mário de Andrade realiza é incomparável em relação aos outros autores, do ponto de vista da sua abrangência e do ponto de vista da sua influência, até porque a obra do Mário de Andrade ela é uma obra tentacular, né? Ela ultrapassa os limites da literatura e abrange a música, abrange as artes plásticas, abrange a cultura popular, os costumes, né? A dança. Então é uma atuação muito mais ampla e mais vasta que a dos outros modernistas.
0: O conjunto excepcional de documentos sobre a música brasileira, diversa e variada, é um dos principais legados de Mário de Andrade. Segundo ele, a singularidade dos ritmos nacionais era a diferença ou o desvio em relação aos padrões da música clássica ou tradicional europeia.

Mário de Andrade começou a escrever sobre a música brasileira nos anos 1920, quando os músicos e ritmos do Brasil começavam a ser conhecidos no exterior. Mas, segundo Pedro Fragelli, a singularidade da música que ele buscava e defendia é muito diferente.

0: do exotismo que faz sucesso no estrangeiro.
1: Isso o preocupava na medida em que ele notava que o que era difundido aqui, em geral, se caracterizava por uma música que realçava de maneira excessiva as características da música brasileira para agradar um gosto europeu pelo exótico. Agora, o projeto de construção da música nacional do Mário de Andrade tem em vista a formação de uma música que pudesse contribuir para a música dita universal. Os textos do Mário mostram que a música brasileira é muito mais complexa e muito mais variada e rica do que se imagina por aqui. Ele mostra a possibilidade de desprovincianizar o pensamento nos países de origem colonial.
0: Por enquanto, escrito sobre a música popular brasileira só existe em francês, mas Pedro Fragelli já está trabalhando em uma versão em português, reunindo em um só volume o trabalho revolucionário de Mário de Andrade sobre o tema.
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4: Na semana passada aconteceu uma das notícias mais importantes do ano em geopolítica e quase ninguém percebeu. Os Emirados Árabes Unidos saíram da OPEP. 58 anos de associação encerrados numa nota de imprensa de 3 parágrafos. E o mundo olhou para o outro lado, porque estava preocupado, de uma forma justificada, óbvio, com o Estreito de Hormuz, com a viagem de Trump para Pequim e alguns outros temas. Por que isso importa muito mais do que parece? Inclusive para o Brasil. Primeiro, óbvio, os Emirados saíram porque queriam produzir mais petróleo do que a OPEP deixava. A capacidade instalada do país é de quase 5 milhões de barris por dia. A cota da OPEP limitava em 3 milhões e 600 mil essa produção. Ou seja, 30% da capacidade de produção dos Emirados Árabes Unidos ficava ociosa, parada, paga, gerando frustração todo trimestre. Essa é a explicação técnica, está nos jornais e é a explicação correta. Mas essa é a parte menos interessante da história. A parte interessante é a seguinte. Em 29 de dezembro do ano passado, aviões sauditas bombardearam um carregamento de armas dos Emirados, no Iêmen, vizinho. Foi a primeira vez na história recente que dois aliados do Golfo se atacaram militarmente. E os Emirados nunca esqueceram esse ataque. Depois, durante a guerra recente do Irã, mísseis iranianos caíram em território emirate. E a Arábia Saudita ficou em silêncio. Não houve solidariedade, não houve coordenação militar, não houve apoio diplomático. Para Abu Dhabi, tal dos Emirados Árabes Unidos, ficou claro que aquela aliança era uma ficção. Sair da OPEP, portanto, não é uma decisão só econômica. É uma espécie de divórcio. Um divórcio anunciado em comunicado oficial. E os Emirados estão dizendo, com uma elegância protocolar do Golfo, que não vão coordenar política de preços com um país que os bombardeou. Tem mais. Os Emirados saíram exatamente no momento em que a administração Trump diz, em público e em privado, que considera a OPEP mais um cartel a serviço da Rússia. Preço alto do petróleo significa receita alta para Moscou. E receita alta para Moscou significa mais ataques em Kiev. Ao sair, Abu Dhabi entrega a Washington exatamente o que Washington queria, a capacidade emirate de derrubar o preço do barril de petróleo a qualquer momento, sem precisar consultar Riad, na Arábia Saudita, nem Putin. E não é coincidência. Dias antes do anúncio, o secretário do Tesouro americano defendeu no Senado a abertura de linhas de swap de dólar para os Emirados, não para a Arábia Saudita. Quem viveu o suficiente em Washington sabe que essas coisas são combinadas antes. E tem ainda uma outra camada que talvez seja ainda mais importante. O ministro de Energia dos Emirados disse em 2022 que o petróleo está em modo de declínio, que supor que a centralidade do petróleo é permanente seria um pensamento mágico. E aí ele que está dizendo isso, o ministro de energia de um país que vive de exportar petróleo. A leitura emirate é direta. Se o petróleo vai perder relevância nos próximos 2 ou 3 décadas, a estratégia racional é extrair tudo agora, monetizar enquanto há comprador e construir uma economia que não dependa do barril. A OPEP foi feita para um mundo em que o petróleo era escasso e a demanda crescia para sempre. esse mundo está acabando. E Abu Dhabi foi o primeiro Estado membro a admitir isso publicamente. E por que que isso importa para o Brasil? Por três motivos. A volatilidade do barril vai aumentar. Para o Brasil, que é exportador de petróleo bruto, mas importador de derivados, o resultado é assimétrico e vai aparecer no preço final do diesel. Segundo, a OPEP era uma das poucas instituições do sul global que funcionava de fato. Sua erosão sinaliza que a era de coordenação coletiva entre países em desenvolvimento está em recuo. Vale prestar atenção especialmente quando se discute uma estatal brasileira de terras raras. Por último, a lição, que talvez seja mais incômoda, que os Emirados eles acabam de demonstrar que na competição entre potências, países médios sobrevivem melhor sozinhos, alinhados bilateralmente com Washington ou Pequim, do que dentro de blocos coletivos. A OPEP não morreu essa semana, mas a ideia de que o Golfo era uma unidade política coordenada, essa morreu. Daqui a 10 anos, quando alguém escrever a história do fim da ordem energética que organizou o século XX, a data de 1º de maio de 2026 vai aparecer e, por enquanto, está no rodapé das nossas conversas. Thiago de Aragão falando direto de Washington.
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5: Paris, 4 de maio de 2026. Essas são as principais notícias desta segunda-feira. O Irã ameaça atacar barcos da Marinha Americana que se aproximarem do Estreito de Hormuz. A advertência foi feita hoje, após anúncio do presidente americano Donald Trump de uma operação para desbloquear a região, com a participação de mais de 15 mil soldados. Segundo Trump, a Marinha dos Estados Unidos apenas escoltará navios de países que, segundo suas palavras, não têm nada a ver com o conflito no Oriente Médio. No entanto, Trump garantiu que se a operação for dificultada por Teherã, o exército americano vai utilizar a força. O Irã afirma que qualquer intervenção militar americana no Estreito de Hormuz será considerada uma violação do cessar-fogo em vigor desde 8 de abril. O secretário-geral da OTAN, Mark Rutte, declarou nessa manhã que os europeus entenderam o recado do presidente americano Donald Trump e estão dando um passo à frente. A avaliação foi feita após Washington anunciar a retirada de 5 mil soldados da Alemanha, medida que reforça a cobrança por um maior envolvimento da Europa na guerra contra o Irã. De acordo com Rutte, os países europeus já trabalham para garantir a implementação de acordos firmados com os Estados Unidos, especialmente no que diz respeito ao uso de bases militares no continente. Dezenas de líderes europeus se reúnem em Erevan, na Armênia, para a 8ª Cúpula da Comunidade Política Europeia hoje e para a Cúpula Armênia-União Europeia amanhã. Entre as personalidades, marcam presença o presidente francês Emmanuel Macron, o primeiro-ministro britânico Keir Starmer, o presidente ucraniano Volodymyr Zelensky e a presidente da Comissão Europeia Ursula von der Leyen. Os eventos são um claro sinal de que a Armênia quer se afastar da influência da Rússia. Não por acaso, um dos focos dos eventos vai ser a adesão da Armênia à União Europeia, um processo iniciado no ano passado. As autoridades holandesas anunciaram nessa manhã que tentarão repatriar dois passageiros doentes a bordo de um navio de cruzeiro estacionado no Oceano Atlântico, que enfrenta um surto de antivírus. Na véspera, a Organização Mundial da Saúde anunciou a morte de 3 pessoas a bordo dessa embarcação, infectadas por essa doença que provoca síndrome respiratória aguda. O navio MV Ondius saiu de Ushuaia, na Argentina, em direção a Cabo Verde, onde está nesse momento, diante da costa da capital Praia. 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Onze horas e 30 minutos em Paris, 6:30 pelo horário de Brasília. 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
5: Bom dia, céu nublado e 15 graus em Paris, em destaque nesta segunda-feira, 4 de maio de 2026. Trump anunciou operação para desbloquear Estreito de Hormuz, apesar das ameaças do Irã. Dezenas de líderes europeus se reúnem na Armênia para a 8ª cúpula da Comunidade Política Europeia. E autoridades holandesas tentam repatriar 2 passageiros doentes a bordo de um navio no Oceano Atlântico que enfrenta um surto de antivírus. Essas e outras notícias a seguir. O Irã ameaça atacar o exército dos Estados Unidos caso barcos da Marinha Americana se aproximem do Estreito de Hormuz. A advertência foi feita nessa manhã após o anúncio do presidente americano Donald Trump de uma operação a partir dessa segunda-feira para tentar desbloquear a região. Segundo Trump, a Marinha dos Estados Unidos apenas escoltará navios de países que, segundo suas palavras, não têm nada a ver com o conflito no Oriente Médio. No entanto, Trump garantiu que, se a operação for dificultada por Teherã, o exército americano vai utilizar a força. Em um comunicado, o Comando Militar dos Estados Unidos para o Oriente Médio indicou o uso de destroyers lançadores de mísseis, mais de uma centena de aeronaves, além de contar com a participação de mais de 15 mil soldados. O Irã afirma que qualquer intervenção militar americana no Estreito de Hormuz será considerada uma violação do cessar-fogo em vigor desde 8 de abril. Apesar da trégua, as hostilidades continuam no Líbano entre Israel e o grupo Hezbollah. No domingo, o exército israelense emitiu mais uma ordem para a evacuação de milhares de moradores no sul do país e realizou também bombardeios que deixaram 1 morto e 8 feridos. Dezenas de líderes europeus se reúnem em Erevan, na Armênia, para a 8ª cúpula da Comunidade Política Europeia nesta segunda-feira e também na terça para a cúpula Armênia-União Europeia. Entre as personalidades, marcam presença o presidente francês Emmanuel Macron, o primeiro-ministro britânico Keir Starmer, o presidente ucraniano Volodymyr Zelensky, além das principais autoridades da União Europeia, como Ursula von der Leyen e António Costa. Os eventos são um claro sinal de que a Armênia quer se afastar da Rússia em um momento em que Moscou enfrenta dificuldades para manter sua zona de influência na região do Cáucaso. Não por acaso, um dos focos do evento será a adesão da Armênia à União Europeia, um processo iniciado no ano passado e apoiado por 72% da população. Em entrevista à RFI, o professor da Sciences Po de Paris, Tornike Gordzadze, especialista em Cáucaso, analisa o fenômeno. Vamos ouvi-lo.
7: Isso acontece em um momento extremamente importante, porque a Armênia está tentando uma política totalmente nova de diversificação de sua política externa. Falando claramente, trata-se de uma emancipação em relação à tutela russa, que foi muito presente e muito forte. E a União Europeia e a Comunidade Política Europeia, ao decidirem organizar essas cúpulas em Erevan, lembrando que no ano passado isso também ocorreu na Moldávia, pouco antes das eleições decisivas no país, querem mostrar a população armênia que seus desejos e aspirações não ficam sem resposta e que a União Europeia responde positivamente a essas aspirações. Acredito que isso é muito importante.
5: Gordadze foi entrevistado pelo repórter Daniel Valô. Em Erevan, antes da abertura da cúpula na Armênia, o secretário-geral da OTAN, Mark Rutte, afirmou que países europeus estão garantindo a implementação de acordos com os Estados Unidos sobre o uso de bases militares. Segundo ele, as nações europeias entenderam o recado do presidente Donald Trump. Trump, que tem criticado aliados por não contribuírem o suficiente no contexto da guerra envolvendo o Irã. As declarações foram feitas depois que os Estados Unidos anunciaram a retirada de 5 mil soldados da Alemanha, movimento visto como forma de punir Berlim em meio a uma crise diplomática entre a Alemanha e os Estados Unidos. As autoridades holandesas anunciaram nessa manhã que vão tentar repatriar 2 passageiros doentes a bordo de um navio de cruzeiro no Oceano Atlântico que enfrenta um surto de antivírus. Na véspera, a Organização Mundial da Saúde anunciou a morte de 3 pessoas a bordo da embarcação infectadas por essa doença que provoca síndrome respiratória aguda. O navio MV Ondio saiu de Ushuaia, na Argentina, em direção a Cabo Verde, onde está nesse momento. Segundo a empresa operadora do cruzeiro, O desembarque e a triagem médica dos passageiros exigem uma coordenação com as autoridades sanitárias locais. Embora médicos tenham sido enviados ao navio, nenhuma autorização foi concedida até o momento por Cabo Verde. A digitalização de cerca de 13 milhões de documentos estão permitindo a famílias do mundo inteiro terem uma resposta pela primeira vez a uma incômoda pergunta: será que seus antepassados eram nazistas? As fichas cadastrais dos membros do partido de Adolf Hitler, que passaram décadas guardadas, agora estão acessíveis através de uma busca simples no site de um jornal alemão. Os detalhes com o correspondente da RFI em Düsseldorf, Gabriel Bruste.
8: A verdade é que eles não eram assim tão secretos, mas nunca foram disponibilizados de uma forma que as pessoas pudessem acessar facilmente. O que o jornal alemão Die Zeit fez foi ter acesso a todos os dados e organizar de forma que agora é possível simplesmente digitar um sobrenome e ver a ficha de filiação daquela pessoa ao partido nazista, acompanhada de data de nascimento, cidade de origem, profissão e outros dados também. Ou seja, se as informações baterem, não fica nenhuma dúvida de quem era aquela pessoa. O perfil típico do membro do partido eram homens jovens, principalmente nascidos entre 1900 e 1915, que vivenciaram a Primeira Guerra Mundial na infância e também na adolescência. Em geral, eram trabalhadores do setor privado e também do público. Cerca de 60% dos funcionários públicos pertenciam ao partido nazista, além de profissionais liberais também e muita gente com qualificação técnica. Os trabalhadores da indústria eram uma exceção. Eles ainda permaneciam fiéis ao Partido Social Democrata. Enfim, esses documentos trazem um raio-x estatístico que é um prato cheio aí para os historiadores mergulharem nos próximos anos. É algo realmente inédito.
5: Ouvimos Gabriel Brust, correspondente da RFI em Düsseldorf. Um ataque de míssil russo nesta segunda deixou ao menos 4 mortos e 16 feridos na cidade de Merefa, no leste da Ucrânia. O ataque danificou casas e prédios residenciais. E um terremoto de magnitude 6 foi registrado nesta segunda na ilha de Samar, no centro do arquipélago das Filipinas. O tremor foi detectado às 14h09 pelo horário local, a uma profundidade de mais de 73 quilômetros. 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
5: Olá, esse é o segundo bloco do programa da RF Brasil. Na sequência, vamos saber como a imprensa francesa aborda o anúncio da candidatura de Jean-Luc Mélenchon, líder do partido da esquerda radical França Insubmissa, às eleições presidenciais francesas de 2027. Depois a gente ouve uma reportagem sobre um livro lançado aqui em Paris que traz ensaios e críticas de Mário de Andrade traduzidos em francês. Para terminar na crônica O Mundo Agora, Thiago de Aragão analisa a saída dos Emirados Árabes Unidos da OPEP. Mas antes, no programa Linha Direta, vamos até a Alemanha conhecer uma ferramenta de busca online para a busca de antepassados que integraram o partido nazista. Confira.
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7: A digitalização de cerca de 13 milhões de documentos do passado estão permitindo a famílias do mundo todo responderem pela primeira vez a uma pergunta incômoda: será que meus antepassados eram nazistas? As fichas cadastrais dos membros do partido de Adolf Hitler, que passaram décadas guardadas, agora estão acessíveis através de uma busca simples no site de um jornal da Alemanha e está causando muito impacto no país. Nós vamos até Düsseldorf falar com o correspondente Gabriel Brust para saber como este arquivo se tornou público e como fazer para ter acesso a ele. Olá, Gabriel, bom dia. Por que esses documentos só vieram à tona agora?
8: Bom dia. Olha, a verdade é que eles não eram assim tão secretos, mas nunca foram disponibilizados de uma forma que as pessoas pudessem acessar facilmente. O Arquivo Nacional dos Estados Unidos chegou a publicar os arquivos online em microfilme, mas não dava para pesquisar por nome, por exemplo. O que o jornal alemão Die Zeit fez foi ter acesso a todos os dados e organizar de forma que agora é possível simplesmente digitar um sobrenome e ver a ficha de filiação daquela pessoa ao partido nazista, acompanhada de data de nascimento, cidade de origem, profissão e outros dados também. Ou seja, se as informações baterem, não fica nenhuma dúvida de quem era aquela pessoa.
7: E Gabriel, por onde andavam esses arquivos até hoje?
8: É uma história bem interessante. Pouco antes do fim da guerra, a liderança do Partido Nacional Socialista dos Trabalhadores Alemães, que era o nome oficial do partido nazista, ela ordenou a transferência de todos os fichários, coisa aí de 50 toneladas de papel, da sede do partido, a chamada Casa Marrom, em Munique, para uma fábrica de papel no distrito de Freimann. A ideia era destruir tudo, mas o dono da fábrica, um homem chamado Hans Huber, interrompeu a destruição assim que ele percebeu que tipo de informação tinha ali naqueles papéis. No outono de 1945, os americanos recuperaram esses documentos e levaram tudo para o Centro de Documentação de Berlim. São dois fichários diferentes, um é regional e um é nacional. A estimativa é de que 44% do fichário central e 77% do fichário regional sobreviveram a essa literal queima de arquivo. Os dois juntos somam 12,9 milhões de fichas de filiação ao Partido Nazista.
7: E, Gabriel, dá para dizer com certeza que qualquer um que apareça nesses arquivos foi cúmplice das atrocidades cometidas no período nazista?
8: A resposta para essa pergunta ela não é simples. As fichas dos registros não trazem informações sobre o motivo da filiação ao partido. Mas o jornal Die Zeit afirma que a data de filiação oferece algumas pistas. Por exemplo, aqueles que se filiaram ao partido antes de janeiro de 1933, quando Hitler chegou ao poder, se filiaram por convicção política mesmo. Até porque, nos primeiros anos da existência do Partido Nazista, fazer parte dele trazia até mais desvantagens sociais do que vantagens. Era algo meio mal visto, né? Isso muda a partir de 1933, quando Hitler chega ao poder, e então muita gente também se junta ao partido, talvez até para obter alguma vantagem. Tanto que as filiações dispararam a partir desse ano. Não é possível concluir que todas as pessoas que se filiaram participaram ativamente dos crimes nazistas, como a perseguição e exploração da população judaica. Mas há um consenso entre historiadores hoje, o de que ninguém era forçado a se filiar ao partido nazista, como muitos alegaram depois do final da guerra.
7: E, Gabriel, o que é mais possível descobrir através desses arquivos?
8: A gente fica sabendo ali, por exemplo, que ao longo de 20 anos, 10 milhões e 200 mil pessoas receberam um cartão de filiação ao Partido Nazista. Mas até 1930, o número de filiados era muito baixo. Eram 82 mil pessoas apenas. Com a chegada ao poder, o número de filiados dispara, como eu comentei antes, e então ele atinge o seu auge no final da guerra, quando o Partido Nazista contava com 9 milhões de membros. O perfil típico do membro do partido eram homens jovens, principalmente nascidos entre 1900 e 1915, que vivenciaram a Primeira Guerra Mundial na infância e também na adolescência. Em geral, eram trabalhadores do setor privado e também do público. Cerca de 60% dos funcionários públicos pertenciam ao Partido Nazista, além de profissionais liberais também e muita gente com qualificação técnica. Os trabalhadores da indústria eram uma exceção. Eles ainda permaneciam fiéis ao Partido Social Democrata. Enfim, esses documentos trazem um raio-x estatístico que é um prato cheio aí para os historiadores mergulharem nos próximos anos. É algo realmente inédito.
7: Muito obrigado, Gabriel Brust, correspondente da RFI em Düsseldorf, na Alemanha, que participou do Linha Direta de hoje.
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5: A imprensa francesa desta segunda aborda o anúncio da candidatura de Jean-Luc Mélenchon às eleições presidenciais francesas de 2027. O candidato permanente, diz o jornal Libération em sua manchete, referindo-se à quarta vez que o líder do partido da esquerda radical França Insubmissa se dá o desafio. O diário destaca que o anúncio contradiz a promessa de Mélenchon, após sua derrota em 2022, de que não voltaria a concorrer ao cargo. Mas, segundo Libé, ele fez de tudo para não ter um sucessor dentro do partido. O jornal reconhece que as eleições municipais de março na França mostraram que o partido de Jean-Luc Mélenchon tem potencial em cidades historicamente ligadas à esquerda. Por isso, para o diário, o maior desafio dele será convencer o eleitorado abstencionista a ir às urnas. Essa foi realmente uma surpresa? Questiona o jornal conservador Le Figaro. Saindo de trás da moita, ironiza o diário, Mélenchon tenta se desvincular do caos que reina à esquerda. diz citando o interminável balé de pretendentes progressistas. Le Figaro considera que a principal briga de Mélenchon será contra o partido da extrema-direita Reunião Nacional, que cresce nas pesquisas, mas enfrenta a incógnita da candidatura de sua líder, Marine Le Pen, condicionada ao veredito da Justiça, que sairá em julho, sobre sua inelegibilidade. Para o jornal Le Parisien, o anúncio da candidatura de Mélenchon suscita um gosto amargo à esquerda francesa, que patina para se renovar. Um homem branco, de 74 anos, abastado, com uma longa carreira, ele não percebe que é a encarnação do passado? Questiona um deputado progressista, entrevistado sob anonimato pelo Diário.
11: Reportagem Adriana Brandão.
0: O intelectual, escritor e poeta modernista Mário de Andrade foi o pioneiro dos estudos sobre a música popular brasileira. Entre os anos de 1920 e 1940, o autor de Macunaíma coletou e pesquisou cantos, danças e tradições folclóricas em todo o Brasil na busca de uma cultura brasileira autêntica. Pela primeira vez, os ensaios, críticas, matérias e poesias de Mário de Andrade sobre a música brasileira foram traduzidos em francês e publicados pela editora da prestigiosa Filarmônica de Paris.

0: escrito sobre a música popular brasileira de Mário de Andrade foi organizado por Pedro Fragelli, especialista na obra do escritor modernista. A tradução é de Mathieu Dos. A edição é ilustrada com fotografias das expedições de Mário de Andrade pelo Brasil. O organizador Pedro Fragelli, que veio a Paris participar do lançamento, ressalta que o livro em francês é único.
1: A grande maioria dos textos que estão reunidos no volume está publicada no Brasil, em edições disponíveis, algumas edições esgotadas, mas os textos estão espalhados em edições diversas, mas não há um volume que reúna uma parte significativa dos ensaios sobre música ou sobre música popular brasileira, mais especificamente do Mário de Andrade no Brasil. Então, essa, uma edição como essa falta no Brasil.
0: As traduções para o francês também são inéditas. O tradutor Mathieu Dos ressalta que os ensaios de Mário de Andrade sobre a música também têm a oralidade que marca os textos de ficção do autor.
2: Mário de Andrade, ele tem expressões assim, um pouco originais, ele faz elipses. Ele também usa, às vezes, umas palavras que hoje em dia não se usa mais. Quem conhece um pouco a escritura dele sabe que ele usa uma ortografia muito particular, né? Ele escreve, por exemplo, si com si. Ele não escreve ainda, mas ainda é o Mário de Andrade, né? No Macunaíma ele também faz isso. Então eu me perguntei, falei, meu Deus do céu, será que eu vou fazer isso em francês? E eu conversei com o Pedro Fragelli. E o Pedro me disse, olha, eu acho que é melhor a gente não fazer isso. Vamos manter o texto num francês, um registro natural. Mesmo assim, eu consegui ali, um ou outro momento, botar um pouco de oralidade em francês para dar essa impressão que do Mário, que é um texto muito generoso, né? O Mário, ele conta, né? Mesmo se quando são ensaios que falam da música, que falam de um projeto assim, de vanguarda brasileira, ele fala com o leitor.
0: Mário de Andrade fundou a etnomusicologia no Brasil e iniciou uma revolução na produção artística nacional. Ele foi um dos principais expoentes do movimento modernista brasileiro, ao lado de Oswald de Andrade e Sérgio Millier. Mas no prefácio, Pedro Fragelli afirma que Mário de Andrade é o intelectual brasileiro mais importante da primeira metade do século XX.
1: A meu ver, a intervenção cultural que o Mário de Andrade realiza é incomparável em relação aos outros autores, do ponto de vista da sua abrangência e do ponto de vista da sua influência, até porque a obra do Mário de Andrade, ela é uma obra tentacular, né? Ela ultrapassa os limites da literatura e abrange a música, abrange as artes plásticas, abrange a cultura popular, os costumes, né? A dança. Então é uma atuação muito mais ampla e mais vasta que a dos outros modernistas.
0: O conjunto excepcional de documentos sobre a música brasileira, diversa e variada, é um dos principais legados de Mário de Andrade. Segundo ele, a singularidade dos ritmos nacionais era a diferença ou o desvio em relação aos padrões da música clássica ou tradicional europeia.

0: Mário de Andrade começou a escrever sobre a música brasileira nos anos 1920, quando os músicos e ritmos do Brasil começavam a ser conhecidos no exterior. Mas, segundo Pedro Fragelli, a singularidade da música que ele buscava e defendia é muito diferente do exotismo que faz sucesso no estrangeiro.
1: Isso o preocupava na medida em que ele notava que o que era difundido aqui, em geral, se caracterizava por uma música que realçava de maneira excessiva as características da música brasileira para agradar um gosto europeu pelo exótico. Agora, o projeto de construção da música nacional do Mário de Andrade tem em vista a formação de uma música que pudesse contribuir para a música dita universal. Os textos do Mário mostram que a música brasileira é muito mais complexa e muito mais variada e rica do que se imagina por aqui. Ele mostra a possibilidade de desprovincianizar o pensamento nos países de origem colonial.
0: Por enquanto, escrito sobre a música popular brasileira só existe em francês, mas Pedro Fragelli já está trabalhando em uma versão em português, reunindo em um só volume o trabalho revolucionário de Mário de Andrade sobre o tema.
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4: Na semana passada aconteceu uma das notícias mais importantes do ano em geopolítica e quase ninguém percebeu. Os Emirados Árabes Unidos saíram da OPEP. 58 anos de associação encerrados numa nota de imprensa de 3 parágrafos. E o mundo olhou para o outro lado, porque estava preocupado, de uma forma justificada, óbvio, com o Estreito de Hormuz, com a viagem de Trump para Pequim e alguns outros temas. Por que isso importa muito mais do que parece? Inclusive para o Brasil. Primeiro, óbvio, os Emirados saíram porque queriam produzir mais petróleo do que a OPEP deixava. A capacidade instalada do país é de quase 5 milhões de barris por dia. A cota da OPEP limitava em 3 milhões e 600 mil essa produção. Ou seja, 30% da capacidade de produção dos Emirados Árabes Unidos ficava ociosa, parada, paga, gerando frustração todo trimestre. Essa é a explicação técnica, está nos jornais e é a explicação correta. Mas essa é a parte menos interessante da história. A parte interessante é a seguinte. Em 29 de dezembro do ano passado, aviões sauditas bombardearam um carregamento de armas dos Emirados, no Iêmen, vizinho. Foi a primeira vez na história recente que dois aliados do Golfo se atacaram militarmente. E os Emirados nunca esqueceram esse ataque. Depois, durante a guerra recente do Irã, mísseis iranianos caíram em território emirate. E a Arábia Saudita ficou em silêncio. Não houve solidariedade, não houve coordenação militar, não houve apoio diplomático. Para Abu Dhabi, tal dos Emirados Árabes Unidos, ficou claro que aquela aliança era uma ficção. Sair da OPEP, portanto, não é uma decisão só econômica. É uma espécie de divórcio. Um divórcio anunciado em comunicado oficial. E os Emirados estão dizendo, com uma elegância protocolar do Golfo, que não vão coordenar política de preços com o país que os bombardeou. Tem mais. Os Emirados saíram exatamente no momento em que a administração Trump diz, em público e em privado, que considera a OPEP mais um cartel a serviço da Rússia. Preço alto do petróleo significa receita alta para Moscou. E receita alta para Moscou significa mais ataques em Kiev. Ao sair, Abu Dhabi entrega a Washington exatamente o que Washington queria, a capacidade emirate de derrubar o preço do barril de petróleo a qualquer momento, sem precisar consultar Riad, na Arábia Saudita, nem Putin. E não é coincidência. Dias antes do anúncio, o secretário do Tesouro americano defendeu no Senado a abertura de linhas de swap de dólar para os Emirados, não para a Arábia Saudita. Quem viveu o suficiente em Washington sabe que essas coisas são combinadas antes. E tem ainda uma outra camada que talvez seja ainda mais importante. O ministro de Energia dos Emirados disse em 2022 que o petróleo está em modo de declínio, que supor que a centralidade do petróleo é permanente seria um pensamento mágico. E aí ele está dizendo isso, o ministro de energia de um país que vive de exportar petróleo. A leitura emirata é direta. Se o petróleo vai perder relevância nos próximos 2 ou 3 décadas, a estratégia racional é extrair tudo agora, monetizar enquanto há comprador e construir uma economia que não dependa do barril. A OPEP foi feita para um mundo em que o petróleo era escasso e a demanda crescia para sempre. Esse mundo está acabando. E Abu Dhabi foi o primeiro Estado membro a admitir isso publicamente. E por que que isso importa para o Brasil? Por 3 motivos. A volatilidade do barril vai aumentar. Para o Brasil, que é exportador de petróleo bruto, mas importador de derivados, o resultado é assimétrico e vai aparecer no preço final do diesel. Segundo, a OPEP era uma das poucas instituições do sul global que funcionava de fato. Sua erosão sinaliza que a era de coordenação coletiva entre países em desenvolvimento está em recuo. Vale prestar atenção especialmente quando se discute uma estatal brasileira de terras raras. Por último, a lição, que talvez seja mais incômoda, que os Emirados eles acabam de demonstrar que na competição entre potências, países médios sobrevivem melhor sozinhos, alinhados bilateralmente com Washington ou Pequim, do que dentro de blocos coletivos. A OPEP não morreu essa semana, mas a ideia de que o Golfo era uma unidade política coordenada, essa morreu. Daqui a 10 anos, quando alguém escrever a história do fim da ordem energética que organizou o século XX, a data de 1º de maio de 2026 vai aparecer e, por enquanto, está no rodapé das nossas conversas. Thiago de Aragão falando direto de Washington.
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5: Paris, 4 de maio de 2026. Essas são as principais notícias desta segunda-feira. O Irã ameaça atacar barcos da Marinha Americana que se aproximarem do Estreito de Hormuz. A advertência foi feita hoje, após anúncio do presidente americano Donald Trump de uma operação para desbloquear a região, com a participação de mais de 15 mil soldados. Segundo Trump, a Marinha dos Estados Unidos apenas escoltará navios de países que, segundo suas palavras, não têm nada a ver com o conflito no Oriente Médio. No entanto, Trump garantiu que se a operação for dificultada por Teherã, o exército americano vai utilizar a força. O Irã afirma que qualquer intervenção militar americana no Estreito de Hormuz será considerada uma violação do cessar-fogo em vigor desde 8 de abril. O secretário-geral da OTAN, Mark Rutte, declarou nessa manhã que os europeus entenderam o recado do presidente americano Donald Trump e estão dando um passo à frente. A avaliação foi feita após Washington anunciar a retirada de 5 mil soldados da Alemanha, medida que reforça a cobrança por um maior envolvimento da Europa na guerra contra o Irã. De acordo com Rutte, os países europeus já trabalham para garantir a implementação de acordos firmados com os Estados Unidos, especialmente no que diz respeito ao uso de bases militares no continente. Dezenas de líderes europeus se reúnem em Erevan, na Armênia, para a 8ª Cúpula da Comunidade Política Europeia hoje e para a Cúpula Armênia-União Europeia amanhã. Entre as personalidades, marcam presença o presidente francês Emmanuel Macron, o primeiro-ministro britânico Keir Starmer, o presidente ucraniano Volodymyr Zelensky e a presidente da Comissão Europeia Ursula von der Leyen. Os eventos são um claro sinal de que a Armênia quer se afastar da influência da Rússia. Não por acaso, um dos focos dos eventos vai ser a adesão da Armênia à União Europeia, um processo iniciado no ano passado. As autoridades holandesas anunciaram nessa manhã que tentarão repatriar 2 passageiros doentes a bordo de um navio de cruzeiro estacionado no Oceano Atlântico, que enfrenta um surto de antivírus. Na véspera, a Organização Mundial da Saúde anunciou a morte de 3 pessoas a bordo dessa embarcação, infectadas por essa doença que provoca síndrome respiratória aguda. O navio MV Ondios saiu de Ushuaia, na Argentina, em direção a Cabo Verde, onde está nesse momento, diante da costa da capital Praia. 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Onze horas e 30 minutos em Paris, 6:30 pelo horário de Brasília. 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
5: Bom dia, céu nublado e 15 graus em Paris, em destaque nesta segunda-feira, 4 de maio de 2026. Trump anunciou operação para desbloquear Estreito de Hormuz, apesar das ameaças do Irã. Dezenas de líderes europeus se reúnem na Armênia para a 8ª cúpula da Comunidade Política Europeia. E autoridades holandesas tentam repatriar 2 passageiros doentes a bordo de um navio no Oceano Atlântico que enfrenta um surto de antivírus. Essas e outras notícias a seguir. O Irã ameaça atacar o exército dos Estados Unidos caso barcos da Marinha Americana se aproximem do Estreito de Hormuz. A advertência foi feita nessa manhã após o anúncio do presidente americano Donald Trump de uma operação a partir dessa segunda-feira para tentar desbloquear a região. Segundo Trump, a Marinha dos Estados Unidos apenas escoltará navios de países que, segundo suas palavras, não têm nada a ver com o conflito no Oriente Médio. No entanto, Trump garantiu que se a operação for dificultada por Teherã, o exército americano vai utilizar a força. Em um comunicado, o Comando Militar dos Estados Unidos para o Oriente Médio indicou o uso de destroyers lançadores de mísseis, mais de uma centena de aeronaves, além de contar com a participação de mais de 15 mil soldados. O Irã afirma que qualquer intervenção militar americana no Estreito de Hormuz será considerada uma violação do cessar-fogo em vigor desde 8 de abril. Apesar da trégua, as hostilidades continuam no Líbano, entre Israel e o grupo Hezbollah. No domingo, o exército israelense emitiu mais uma ordem para a evacuação de milhares de moradores no sul do país e realizou também bombardeios que deixaram 1 morto e 8 feridos. Dezenas de líderes europeus se reúnem em Erevan, na Armênia, para a 8ª cúpula da Comunidade Política Europeia nesta segunda-feira e também na terça para a cúpula Armênia-União Europeia. Entre as personalidades, marcam presença o presidente francês Emmanuel Macron, o primeiro-ministro britânico Keir Starmer, o presidente ucraniano Volodymyr Zelensky, além das principais autoridades da União Europeia, como Ursula von der Leyen e António Costa. Os eventos são um claro sinal de que a Armênia quer se afastar da Rússia em um momento em que Moscou enfrenta dificuldades para manter sua zona de influência na região do Cáucaso. Não por acaso, um dos focos do evento será a adesão da Armênia à União Europeia, um processo iniciado no ano passado e apoiado por 72% da população. Em entrevista à RFI, o professor da Sciences Po de Paris, Tornike Gordzadze, especialista em Cáucaso, analisa o fenômeno. Vamos ouvi-lo.
6: Isso acontece em um momento extremamente importante, porque a Armênia está tentando uma política totalmente nova de diversificação de sua política externa. Falando claramente, trata-se de uma emancipação em relação à tutela russa, que foi muito presente e muito forte. E a União Europeia e a Comunidade Política Europeia, ao decidirem organizar essas cúpulas em Erevan, lembrando que no ano passado isso também ocorreu na Moldávia, pouco antes das eleições decisivas no país, querem mostrar à população armênia que seus desejos e aspirações não ficam sem resposta e que a União Europeia responde positivamente a essas aspirações. Acredito que isso é muito importante.
5: Gordadze foi entrevistado pelo repórter Daniel Valo. Em Erevan, antes da abertura da cúpula na Armênia, o secretário-geral da OTAN, Mark Rutte, afirmou que países europeus estão garantindo a implementação de acordos com os Estados Unidos sobre o uso de bases militares. Segundo ele, as nações europeias entenderam o recado do presidente Donald Trump. Trump, que tem criticado aliados por não contribuírem o suficiente no contexto da guerra envolvendo o Irã. As declarações foram feitas depois que os Estados Unidos anunciaram a retirada de 5 mil soldados da Alemanha, movimento visto como forma de punir Berlim em meio a uma crise diplomática entre a Alemanha e os Estados Unidos. As autoridades holandesas anunciaram nessa manhã que vão tentar repatriar 2 passageiros doentes a bordo de um navio de cruzeiro no Oceano Atlântico que enfrenta um surto de antivírus. Na véspera, a Organização Mundial da Saúde anunciou a morte de 3 pessoas a bordo da embarcação infectadas por essa doença que provoca síndrome respiratória aguda. O navio MV Ondio saiu de Ushuaia, na Argentina, em direção a Cabo Verde, onde está nesse momento. Segundo a empresa operadora do cruzeiro, o desembarque e a triagem médica dos passageiros exigem uma coordenação com as autoridades sanitárias locais. Embora médicos tenham sido enviados ao navio, nenhuma autorização foi concedida até o momento por Cabo Verde. A digitalização de cerca de 13 milhões de documentos estão permitindo a famílias do mundo inteiro terem uma resposta pela primeira vez a uma incômoda pergunta: será que seus antepassados eram nazistas? As fichas cadastrais dos membros do partido de Adolf Hitler, que passaram décadas guardadas, agora estão acessíveis através de uma busca simples no site de um jornal alemão. Os detalhes com o correspondente da RFI em Düsseldorf, Gabriel Brust.
7: A verdade é que eles não eram assim tão secretos, mas nunca foram disponibilizados de uma forma que as pessoas pudessem acessar facilmente. O que o jornal alemão Die Zeit fez foi ter acesso a todos os dados e organizar de forma que agora é possível simplesmente digitar um sobrenome e ver a ficha de filiação daquela pessoa ao partido nazista, acompanhada de data de nascimento, cidade de origem, profissão e outros dados também. Ou seja, se as informações baterem, não fica nenhuma dúvida de quem era aquela pessoa. O perfil típico do membro do partido eram homens jovens, principalmente nascidos entre 1900 e 1915, que vivenciaram a Primeira Guerra Mundial na infância e também na adolescência. Em geral, eram trabalhadores do setor privado e também do público. Cerca de 60% dos funcionários públicos pertenciam ao partido nazista, além de profissionais liberais também e muita gente com qualificação técnica. Os trabalhadores da indústria eram uma exceção. Eles ainda permaneciam fiéis ao Partido Social Democrata. Enfim, esses documentos trazem um raio-x estatístico que é um prato cheio aí para os historiadores mergulharem nos próximos anos. É algo realmente inédito.
5: Ouvimos Gabriel Brust, correspondente da RFI em Düsseldorf. Um ataque de míssil russo nesta segunda deixou ao menos 4 mortos e 16 feridos na cidade de Merefa, no leste da Ucrânia. O ataque danificou casas e prédios residenciais. E um terremoto de magnitude 6 foi registrado nesta segunda na ilha de Samar, no centro do arquipélago das Filipinas. O tremor foi detectado às 14h09 pelo horário local, a uma profundidade de mais de 73 quilômetros. 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
5: Olá, esse é o segundo bloco do programa da RFI Brasil. Na sequência, vamos saber como a imprensa francesa aborda o anúncio da candidatura de Jean-Luc Mélenchon, líder do partido da esquerda radical França Insubmissa, às eleições presidenciais francesas de 2027. Depois a gente ouve uma reportagem sobre um livro lançado aqui em Paris que traz ensaios e críticas de Mário de Andrade traduzidos em francês. Para terminar na crônica O Mundo Agora, Thiago de Aragão analisa a saída dos Emirados Árabes Unidos da OPEP. Mas antes, no programa Linha Direta, vamos até a Alemanha conhecer uma ferramenta de busca online para a busca de antepassados que integraram o partido nazista. Confira.
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6: A digitalização de cerca de 13 milhões de documentos do passado estão permitindo a famílias do mundo todo responderem pela primeira vez a uma pergunta incômoda: será que meus antepassados eram nazistas? As fichas cadastrais dos membros do partido de Adolf Hitler, que passaram décadas guardadas, agora estão acessíveis através de uma busca simples no site de um jornal da Alemanha e está causando muito impacto no país. Nós vamos até Düsseldorf falar com o correspondente Gabriel Brust para saber como este arquivo se tornou público e como fazer para ter acesso a ele. Olá, Gabriel, bom dia. Por que esses documentos só vieram à tona agora?
7: Bom dia. Olha, a verdade é que eles não eram assim tão secretos, mas nunca foram disponibilizados de uma forma que as pessoas pudessem acessar facilmente. O Arquivo Nacional dos Estados Unidos chegou a publicar os arquivos online em microfilme, mas não dava para pesquisar por nome, por exemplo. O que o jornal alemão Die Zeit fez foi ter acesso a todos os dados e organizar de forma que agora é possível simplesmente digitar um sobrenome e ver a ficha de filiação daquela pessoa ao partido nazista, acompanhada de data de nascimento, cidade de origem, profissão e outros dados também. Ou seja, se as informações baterem, não fica nenhuma dúvida de quem era aquela pessoa.
6: E Gabriel, por onde andavam esses arquivos até hoje?
7: É uma história bem interessante. Pouco antes do fim da guerra, a liderança do Partido Nacional Socialista dos Trabalhadores Alemães, que era o nome oficial do partido nazista, ela ordenou a transferência de todos os fichários, coisa aí de 50 toneladas de papel, da sede do partido, a chamada Casa Marrom, em Munique, para uma fábrica de papel no distrito de Freimann. A ideia era destruir tudo, mas o dono da fábrica, um homem chamado Hans Huber, interrompeu a destruição assim que ele percebeu que tipo de informação tinha ali naqueles papéis. No outono de 1945, os americanos recuperaram esses documentos e levaram tudo para o Centro de Documentação de Berlim. São dois fichários diferentes, um é regional e um é nacional. A estimativa é de que 44% do fichário central e 77% do fichário regional sobreviveram a essa literal queima de arquivo. Os dois juntos somam 12,9 milhões de fichas de filiação ao Partido Nazista.
6: E Gabriel, dá para dizer com certeza que qualquer um que apareça nesses arquivos foi cúmplice das atrocidades cometidas no período nazista?
7: A resposta para essa pergunta ela não é simples. As fichas dos registros não trazem informações sobre o motivo da filiação ao partido. Mas o jornal Die Zeit afirma que a data de filiação oferece algumas pistas. Por exemplo, aqueles que se filiaram ao partido antes de janeiro de 1933, quando Hitler chegou ao poder, se filiaram por convicção política mesmo. Até porque, nos primeiros anos da existência do partido nazista, fazer parte dele trazia até mais desvantagens sociais do que vantagens. Era algo meio mal visto, né? Isso muda a partir de 1933, quando Hitler chega ao poder, e então muita gente também se junta ao partido, talvez até para obter alguma vantagem. Tanto que as filiações dispararam a partir desse ano. Não é possível concluir que todas as pessoas que se filiaram participaram ativamente dos crimes nazistas, como a perseguição e exploração da população judaica. Mas há um consenso entre historiadores hoje, o de que ninguém era forçado a se filiar ao partido nazista, como muitos alegaram depois do final da guerra.
6: E Gabriel, o que é mais possível descobrir através desses arquivos?
7: A gente fica sabendo ali, por exemplo, que ao longo de 20 anos, 10 milhões e 200 mil pessoas receberam um cartão de filiação ao Partido Nazista, mas até 1930 o número de filiados era muito baixo, eram 82 mil pessoas apenas. Com a chegada ao poder, o número de filiados dispara, como eu comentei antes, e então ele atinge o seu auge no final da guerra, quando o Partido Nazista contava com 9 milhões de membros. O perfil típico do membro do partido eram homens jovens, principalmente nascidos entre 1900 e 1915, que vivenciaram a Primeira Guerra Mundial na infância e também na adolescência. Em geral, eram trabalhadores do setor privado e também do público. Cerca de 60% dos funcionários públicos pertenciam ao Partido Nazista, além de profissionais liberais também e muita gente com qualificação técnica. Os trabalhadores da indústria eram uma exceção. Eles ainda permaneciam fiéis ao Partido Social Democrata. Enfim, esses documentos trazem um raio-x estatístico que é um prato cheio aí para os historiadores mergulharem nos próximos anos. É algo realmente inédito.
6: Muito obrigado, Gabriel Brust, correspondente da RFM Düsseldorf, na Alemanha, que participou do Linha Direta de hoje.
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